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3: Vamos ouvir agora a Júlia B. Não era amor.

Bom demais, ouvimos na programação Nicolas Germano, simples e romântico. Também ouvimos Harry Styles cantando Watermelon Sugar. E por primeiro ouvimos Julia B, Não Era Amor. 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

0: Hora certa, 9 horas e 20 minutos. 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
0: Vamos ouvir agora Bibi Tato cantando Você e Eu.

Bom demais, ouvimos na programação Dux, com você é melhor, também com participação de Di Ferreiro. E por primeiro ouvimos Bibi Tato cantando Você e Eu. Vamos ouvir agora Kamaitachi cantando a música Oxóssi.

Hora certa, 9 horas e 31 minutos. 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
1: Vamos ouvir agora Titãs, Eu Não Vou Dizer Nada.

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1: Bom demais, ouvimos na programação Alexandre Pires, quem manda é ela. Também ouvimos na programação Fiote, Gente Bonita. E por primeiro ouvimos Titãs, Eu Não Vou Dizer Nada. 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

0: 10 e 12.
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0: 10h45.
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0: 10h59.
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4h58, bom dia! Bom dia pra você, bom dia pra você que já acordou, bom dia pra você que tá de pé, bom dia pra você que não levantou ainda. É, bom dia! Estamos chegando por aqui no Bom Dia Centro. Chegamos diferente hoje, né? É, os computadores aí estão reiniciando. Teve provavelmente uma queda de energia aqui nos nossos estúdios. E aí, rapaz, todos os computadores se desligaram, né? Então a gente tá reiniciando todos os computadores aí pra ficar tudo certinho, né? Alguns já se ligaram, outros ainda não. Mas vamos em frente, né? Vamos em frente. Para você, 4h58, hoje terça-feira. Hoje, com certeza, vai ser um dia maravilhoso para todos nós, né? Temperatura quente, 16 graus. A temperatura choveu já à noite, choveu na madrugada. Uma chuva boa, uma chuva calma para nossa região aqui. Não dá para a gente se queixar, né? Não podemos se queixar. Provavelmente teve temporais ou tempo feio aí em outras regiões, pelo menos, né, o que a gente viu aí, alguns relatos, tá bom? Vai vir mais chuva hoje? Daqui a pouco o Ronaldo Coutinho manda pra gente a previsão do tempo, pra gente saber como é que vai ficar o tempo também, né? O tempo também na nossa região, tá bom? Vamos agradecer a Deus por esse dia, por esta manhã. Começamos diferente, mas começamos, né? O mais interessante é a gente começar. Senhor, meu Deus, meu Pai, obrigado, meu Deus, pela vida, pelo ar que nós respiramos. Eu te agradeço, meu Deus, porque até aqui o Senhor tem nos abençoado. Eu sou grato a Ti, meu Deus, por tudo que o Senhor tem feito na minha vida. Obrigado pelo cuidado, pelo amor, por tudo que o Senhor tem nos protegido. Hoje eu meditava, Senhor, quantos milagres nós temos recebido todos os dias. Sair de casa e voltar para casa é muito bom, e na Tua segurança, Pai, é maravilhoso. Por isso eu Te agradeço, em nome do Teu Filho amado Jesus Cristo. Amém e amém. Começamos com moda boa aqui, ó. Não ligou ainda, né? O principal não ligou. Mas vamos mandando moda pro povo aqui, ó, desse jeito, ó. Vamos ouvir os modão caipira aqui, ó, na manhã. Bom dia! 5 horas em ponto, bom dia.

Tá aí o Som da Roça. É, música bonita demais aqui na manhã pra você ouvir a gente. Obrigado pela sua companhia, pela sua audiência, tá bom? Se você estiver ouvindo a gente, gratidão pela sua companhia. Vamos mais um modão aqui, ó, na manhã. Música.

5 e 7 da manhã, 5 e 7, bom dia! Bom dia, bom dia, bom dia pra você, ótima manhã. É, a gente vai se virando só com o computador aqui, né? Vamos se virando só com o outro, não ligou ainda, tá ligando, demora um pouquinho pra ligar. A gente vai mandando moda boa pro pessoal que tá ouvindo a gente aqui, tá bom? Pra você curtindo a gente, obrigado pela sua companhia, uma ótima manhã, boa terça-feira pra mim, pra você, pra todos nós, que seja uma terça-feira abençoada pra todos nós, com certeza, né? E que você possa ter uma terça-feira abençoada demais. O cara fica meio perdido aqui quando não tem a programação na sequência aqui, né? Não tem a programação na sequência, mas vamos se virando, né, tia? Vamos se virando aqui com certeza, tá certo? Pra você ouvindo a gente, obrigado pela sua companhia e pela sua audiência. Vamos tentar rodar mais um modão aqui na manhã. Vamos tentar rodar mais um modão caipira aqui na manhã. Esperança que logo, logo esse computador se ligue, né? Pra gente ter a nossa programação normal aqui na manhã, né? Faz parte, né? Faz parte do show, né? Faz parte da vida aí, com certeza. Me parece que agora vai. Ó, vamos rodar mais um modão aqui. Mais um modão, então. Aí já na volta a gente já volta com a programação normal aqui, ó.

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Tá aí, estamos de volta aqui, ó, na manhã. Bom dia, bom dia, bom dia, bom dia pra você, uma ótima manhã. Bom dia aqui pro nosso amigo Valdemar Steffes, né? Bom dia, Valdemar. Bom dia, tá de pé já, né? O meu amigo Vomar lá da Barra Bonita também já acordou bem louco pro serviço hoje, né? Acordou bem louco pro serviço. O Vomar Lazarete, né? O Vomar Lazarete, bom dia. Ele é tio do Banana, eu acho, né? Tio do Banana, rapaz, mas que barbaridade. É verdade, o Banana, por isso que os Lazaretes levantam tudo cedo, ó, né? Por isso que o Banana é assim, Vomar, ele gosta de levantar cedo, ele puxou pelos tio, né, puxou pelos tio. O seu Kiki também já deve estar de pé lá, levanta cedo também, então por isso que o Banana levanta cedo, né, que barbaridade, coisa de louco. Tá explicado, isso aí é de família, né, é de família, né, é de família levantar cedo, né, que coisa. O meu amigo Laci Flá também tá de pé, bom dia Laci, bom dia pro Laci também já tá de pé na patrola, bom dia pro Laci, obrigado pela audiência e pela companhia. Bom dia aqui também pra Salete Brand, bom dia pra Salete, né? O pessoal, esse dia o pessoal me perguntou, ah, Valdemar, chegar na rádio é só falar, né? Teve uma vez um pessoal que me falou assim, ah, ficar lá na rádio é fácil, é só atrás do microfone. Eu sempre digo assim, pro funcionário que quer aprender, em toda profissão é assim, toda profissão, né? Eu já trabalhei de servente pedreiro, já trabalhei aí fazendo as canaletas aí dos asfaltos, já trabalhei de montador na fábrica de imóveis, quase 9 anos fiquei lá na Solos, né? Quase 9 anos. Não sou o funcionário perfeito do mundo, não sou o mais fera, nem tudo a gente consegue fazer, mas vontade de aprender sempre tive, cara. E a rádio, esse é o segredo da rádio, viu? Esse é o segredo da rádio. Hoje, esses dias me perguntavam em um negócio aí, que eu fui fazer, eu me perguntava sobre o fato da gente ter que fazer mais coisas, né? Mais funções. O que, que eu achava disso? Eu disse, cara, pra mim, Valdemar falando, é maravilhoso, né? Não é que eu tô puxando o saco da rádio, não é? Não, não. Tudo que eu aprender aqui, eu posso usar pra minha vida, né, cara? Posso usar pra minha vida. Então, eu sempre digo assim, que a gente aprender. Por exemplo, eu cheguei hoje aqui, tava tudo desligado os computadores, né? A gente tem que achar o problema, que o rádio estava fora do ar. Estava em casa, o pessoal já me mandou, ó, a rádio está fora do ar, né? Então, eu vim, já mais ou menos eu sabia o que tinha acontecido. Por quê? A gente vai adquirindo experiência e vai aprendendo. E eu vi o pessoal mexendo aqui, não é que eu sei tudo aqui. Aqui tem muita coisa minuciosa que eu nem sei, né? Só um técnico que entende para conseguir fazer funcionar. Mas a maioria das coisas do basicão aqui, eu sei para colocar a rádio no ar. Então, tu já imaginou se eu tivesse que chegar aqui e se eu não tivesse aprendido isso, ter que chamar alguém para vir aqui 5 horas da manhã, cara? É? Então, e eu falava nesse momento sobre a gente ter que fazer outras coisas. Aqui na rádio eu aprendi a fazer reportagem de esporte, narração. Apresentei o jornal já, né? A única coisa que eu não fiz aqui foi redação ainda, né? Eu não fiz a redação. E daí, se você, mas se um dia te colocar fazer redação, Valdemar, pra mim tranquilo, porque eu já, eu como eu escrevia minhas telemensagens, é tudo eu escrevia, à mão, ó, né? Então a redação é parecidíssima, né, com isso. Não teria problema nenhum, porque eu fui em busca de aprender. Não é a coisa que eu gosto, né? O que eu gosto é de comunicação, é falar, é fazer programa, isso eu gosto, esporte. Mas nem tudo que a gente gosta aprender é aprender sempre algo a mais na nossa vida, né? E esse negócio de dizer, ah, eu tenho que fazer só minha função, né? Exatamente, né? Então, se o cara querer fazer só aquilo que o cara aprende, o cara vai ficar na mesmice. E o cara tem que aprender a fazer mais que alguma coisa só. Assim é na nossa empresa, onde a gente trabalha, nos outros lugares. Eu lembro-me que lá na Solos também, né? Eu não sabia parafusar, não sabia cortar de maquita, não sabia passar uma madeirinha na plaina, não sabia nada disso. Mas eu ia observando e quando eu tinha uma oportunidadezinha, eu ia lá e fazia, né? Claro, com todo o cuidado do mundo, porque maquinário é perigoso. Você usar uma 45, usar uma maquita, usar uma coisa, é muito perigoso. Tudo coisas que são detalhistas, né? Então, o cara sempre tem que cuidar. E assim é a rádio. Hoje aqui na rádio, não faço só uma coisa, faço várias funções, né? E se o cara quer aprender, o cara tem que fazer, tem que exercer. Então não adianta eu dizer, ah, daqui um tempo eu vou sair da rádio, ah, porque eu tinha que fazer isso, fazer aquilo. Não, eu faço porque eu quero, né?
A narração do futebol também. Se eu hoje vou dizer, não quero mais fazer a rádio, hoje preciso de mim para fazer isso. Mas lá atrás fui eu que quis fazer, né? Fui eu que quis fazer, fui eu que disse, não, eu quero aprender. E hoje, se eu sair aqui da rádio, eu sei, né? Hoje eu quiser sair da rádio e colocar um esquema para mim, fazer uma transmissão de futebol, eu sei. Então eu aprendi. E o aprendizado não é só momentâneo, o aprendizado é para a vida, né? É para a vida, a experiência a gente leva para a vida. Então eu sempre digo, a gente tem que ser grato. O mínimo que a gente pode ser grato à empresa por ter disponibilizado de todos os equipamentos, todo o aprendizado para a gente aprender. Eu às vezes eu fico pensando aonde eu teria uma oportunidade de aprender tudo que eu aprendi aqui no rádio, né? Estou aqui há 14, 15 anos vai fazer que eu estou aqui, desde o primeiro dia que eu comecei aqui, né? Desde o primeiro dia. Então foram várias idas e voltas, saí, entrei de volta, e agora vai fazer 9 anos que eu estou definitivo aqui, né? Só como radialista. Mas tudo que eu aprendi aqui não é pra hoje, é pra vida, né? Tudo na vida da gente é assim, cara. Tudo na vida da gente é assim. Todas as profissões, o marceneiro, o pedreiro, o pessoal que levanta cedo aí, né? O pessoal que acorda cedo, o pessoal que tira leite. Parece fácil você chegar lá e tirar leite. Cara, é tudo um processo, né? É tudo algo que você vai aprendendo dia a dia, vai pegando experiência e tudo vai melhorando, né? Então, só pra me relatar hoje, como eu cheguei aqui, a rádio tava toda fora do ar, né? Tive que colocar lá no ar. Aí, de repente, muitos dizem, ah, é só chegar e falar, né? É só chegar e falar. Não. Por isso que o cara tem que aprender. Se eu não tivesse aprendido, talvez não conseguiria colocar no ar a rádio e fazer a rádio funcionar, né? Então, o cara tem que estar sempre atento às coisas, aprendendo, ser curioso para aprender. Ser curioso não é ser metido, né? Tem gente que é metido, cara. Eu sou curioso para aprender. O que é ser curioso para aprender? Ficar observando, meio de longe, quando surgir uma oportunidade, perguntar. Né? Tem gente que é metida, tem gente que chega, vai enfiando as mãos, vai enfiando o nariz onde é que não é chamada. É diferente, né? É diferente. Eu não sou assim. Eu, se a pessoa não disser, ó, Valdemar, né, faz, eu não vou meter a mão, vou ficar observando, vou ficar olhando, procurando aprender, mas não vou, não sou aquele tipo de gente enxerida, né? Tem gente que é enxerida, cara. Tem gente que, pelo amor de Deus. 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Tem música chegando por aqui? Tem música chegando aqui, tem música para a galera que está com seu radião ligado aqui. Deixa eu mandar um abraço pro povão que já acordou cedo. Claudemir já tá de pé. Bom dia, Claudemir. Bom dia, bom dia. Bom dia pro Claudemir aí, tá de pé também. Quem mais aqui, ó? Quem mais aqui? O meu amigo Márcio. Bom dia pro Márcio. Bom dia, Márcio. Bom dia. O Márcio tá de pé já também. Bom dia. Acordou bem louco pro serviço hoje, né? Meu amigo Márcio, Marcos. Daí já acordou bem louco pro serviço, né? Hoje vai, né, Márcio? Hoje vai. A minha amiga Nelcy Potric, a Nelcy Potric, bom dia. Bom dia, Nelcy. Bom dia, bom dia, bom dia pra Nelcy, tá de pé também. Obrigado pela companhia e pela audiência. Nosso amigo Hernando, bom dia pro Hernando. A Fiorella tá de pé também, bem louco pro serviço. É, acordou louco pra trabalhar hoje, né? Coisa de louco, né, Hernando? Quem mais aqui, ó? Quem mais aqui? O Ademar Hortmann também já deu show, seu bom dia. Bom dia pro Ademar também, bom dia, né? O meu amigo, entendi aqui, ó. O Vomar, o Banana é o primo dele, né? Nossos pais são irmãos. Ah, agora eu entendi. Né? Mas a vontade de trabalhar é a mesma, né, Vomar? A vontade de trabalhar de você e o Banana é a mesma. Levanto cedo, acordo cedo, é sangue de lazarete correndo na veia, né? Não tem pra louco, né? É verdade, e vamos pra cima, né? E vamos pra cima. O Banana, não sei como é que ele não levantou ainda, mas... É, por isso que eu entendi que os lazaretes levantam cedo, né?
É louco pro serviço, né? Bem louco pro serviço, coisa de louco. Gilberto e Gilmar aqui na manhã. 5h28.

0: Tá aí o modão pra você ouvindo a gente que na manhã, trio Parada Duro, Pinguço, Gilberto e Gilmar, Mágoa de Boiadeiro, participação do Pedro Bento e Zé da Estrada aqui na manhã. Bom dia pra você, 5 horas e 35 minutinhos, 5h35, no oferecimento sempre aqui de quem? 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Pra fechar esse bloco aqui na nossa manhã, vamos ao intervalinho, já voltamos aqui, ó. 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
1: Compadre do céu, quase não acha pra mijar, compadre. Que frio, compadre.
2: Não tá tão frio, né? Não tá tão frio, tá mais ou menos, né? Tá mais ou menos, nem tão frio, né? Não tá tão frio aí, que coisa séria, né? Deixa eu ver aqui, ó, deixa eu ver a briga aqui, ó. Ó a briga, escuta a briga, ó.
3: Se ela puta veio chegar na minha casa, não tinha nem cueca, se lazarento, nem cueca não tinha. Chegou com um monte de trapa numa gaiota. Agora que cuspiu nas minhas costas, agora pegou e se mandou.
4: Ah, basta enxergar, ô tranqueira. Eu não tinha cueca não, mas você gostava muito bem de me ver sem cueca, né? E agora que você ficou até da minha gaiota, me tomou tudo, me largou pelado, sua traia.
2: Que faja, largou pelado, né? Que faja, né? 5h41 da manhã, 5h41, bom dia pra dona Nina, pessoal da Panificadora Delícia, bom dia. O Dirceu Lazarete, tá chuva no Guarujá, né? Bom dia. A Cleide Zé, bom dia. O Luiz Pivoto, bom dia. O Lair Dapper, bom dia. O Nilson Marcos, o Negão, bom dia. O Hernando da Fiorella, bom dia. Bom dia pra todo esse pessoalão que tá com o radião ligado e ouvindo a gente aí, bom dia. Obrigado pela audiência, né? De manhã cedito, ligando o radito e ouvindo a gente. 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Bom dia, o Pablo levanta cedo, né? Mas ele levanta, vai ler um livro, faz umas coisas diferentes, né? O Pablo levanta cedinho. Tá certo? Beleza. Música! Quem aqui vai cantar pra nós aqui agora na manhã, né? Vamos dar um modão sertanejo que é bom demais, né? É verdade, só música boa, só tem música boa aqui na nossa manhã, né? Cadê o Goiano e o Paranaense? Goiano e Paranaense. Tem um boleiros e música boa, né? Tem boleiros e música boa. Essa aqui, ó, duas pedras que rolam. Um modão bom demais de viola, ó. 5h43 da manhã. Canta, meu galo velho, canta na manhã. 5h43. Bom dia. E as vaquinhas, ó. Louca pra tirar o leite, né?

0: Tá aí, cantou pra gente aqui na manhã. Música Goiânia e Paraíso, Túlio Caipira, né? Duas pedras que rolam. Aí uma dobradinha aqui na manhã pra você curtir na gente. Obrigado pela sua companhia e pela sua audiência. 5h50 da manhã, 5h50, já tá chegando a nossa mensagem do dia aqui, tá? Já tá chegando a nossa mensagem do dia aqui pra mim, pra você, pra todos nós. 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Bom dia pro meu amigo Chiquinho, bom dia pro tio Chiquinho, tá de pé já, bom dia, o Milton Bruder, bom dia, o Neuri, lá do Padre Réu, já levantou cedo, tá mateando também, bom dia, Neuri, bom dia, nossa mensagem hoje, aqui na manhã, tá? Tá chegando aqui, ó, tá chegando, tá? A nossa mensagem do dia, ó. Qual que vai ser a mensagem hoje, Valdemar? No lugar certo, você será valorizado. Vou repetir. No lugar certo, você será valorizado. Vou fazer essa mensagem hoje pra mim, pra você aqui nesta manhã. 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

A nossa mensagem do dia chegando aqui nesta manhã de terça-feira. Bom dia para você que já está com seu radinho ligado. Você que fica esperando a nossa mensagem do dia também, para começar bem seu dia, né? Muita gente sintoniza, muita gente liga, muita gente fica esperando para ouvir a mensagem do dia, para sair para trabalhar também. E eu fico muito feliz. Eu sempre digo que a mensagem amanhã não é para A, não é para B, não é para fulano, não é para Beltrano, não. As palavras ditas aqui, se for para você, pega, se for bom, se não for bom, joga fora, tá? Não é para fulano, para Beltrano, não é para desabafo aqui, não é para isso, não. A nossa mensagem é uma reflexão. E eu, muitas vezes aqui é o que a gente vive no dia a dia, as reflexões, coisas que a gente vê, a gente reflete, mas não é para ofender ninguém. Não tem religião, não é para crente, não é para católico, não é para isso, não é para quem quiser. Se você quiser, pega, se não quiser, joga fora, tá bom? Nossa mensagem, nossa reflexão chegando nesta manhã e agradecendo sempre ao nosso timaço de patrocinadores que nós temos aqui na mensagem. Muito grato, cara, há muito tempo esse pessoal faz parte da mensagem amanhã. Só é possível levar a mensagem amanhã porque a gente tem essas pessoas que me ajudam a levar a mensagem do dia aqui, ó. 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Transporte Franco, Silmar Franco, meu amigo Chicão, com a gente aqui também na nossa mensagem da manhã, na nossa mensagem, nossa reflexão do dia. A nossa mensagem: no lugar certo, você será valorizado. Guarda essa frase para você. Se você comprar uma garrafinha de água mineral no mercado ou se você comprar diretamente de quem produz, você vai ver que você vai pagar um valor bem em conta. Não é verdade? Se você comprar a mesma garrafa de água, talvez num hotel, ela já vai custar um pouquinho mais caro. Se você comprar essa mesma garrafa de água, talvez num aeroporto, você vai ver que ela é bem mais cara. Qual que é a mensagem que essa frase deixa para mim e para você? Cada lugar dá um valor diferente para o mesmo item. Prestou atenção? Cada lugar dá um valor diferente para o mesmo item. Se não estão te dando o valor que você merece, de repente, o que você deveria fazer? Hã? Mude o lugar. Mude companhias. Mude seu círculo de amizades. Se você acha que você não está sendo valorizado, se você acha que você não está sendo apreciado como deveria, talvez é o ambiente. Não é verdade? Eu fico meditando e pensando. Esse dia eu estava escutando uma entrevista do Cafu. O jogador Cafu, ele foi mandado embora ou não aceito 8 ou 9 vezes. Ele recebeu nãos. Havia aquelas peneiras, né? Onde os jogadores faziam as peneiras para ele passar. Ele ia, fazia a peneira. Não, você não vai ser jogador. Me parece que 8 ou 9 vezes ele recebeu nãos. Não. Você já pensou isso? Você pode pesquisar lá. Você vai ver. É ele mesmo conta a história que
os olheiros, o pessoal que estava fazendo ali a pré-eleição, disseram não para ele, para o Cafu. Ele desistiu? Não. O que que ele fez? Mudou de ambiente. Fez o quê? Mudou de companhias. Fez o quê? Mudou de olhares. Fez o quê? Mudou para conseguir aquilo que ele queria. Mas ele conseguiu, Valdemar? Todo mundo sabe que ele foi campeão do mundo sendo capitão do Brasil em 2002. E jogando fino da bola. Mas e os nãos lá atrás serviram para quê, Valdemar? Será que ele, como é que ele não se frustrou? Essa geração que nós estamos vivendo hoje é uma geração que não pode ouvir não. Se eu falar para você quantos nãos eu recebi, pessoas que disseram para mim, você não vai, cara, para. Eu lembro-me que uma vez, eu contei o meu sonho, eu disse para uma pessoa, olha cara, o meu sonho é ser um radialista. A pessoa disse, quê? Disse, meu sonho é trabalhar na rádio. Para, homem, falou para mim. Você nasceu lá na barranca do Piperi, você nem sabe falar direito. Tu acha que para ser um radialista, tu precisa estudar muito, cara. Você nem sabe falar direito o português. Eu guardei aquilo comigo. É verdade isso, cara. Eu escutei essa pessoa falar para mim. Quando surgiu a oportunidade de... O pessoal fazia aqui na rádio um monte de testes, né? Gravava os pilotos. Eu lembro até hoje que eu não consegui vir, porque era numa tarde que o pessoal ia fazer, gravar os pilotos. E como eu trabalhava lá na Solos, eu não conseguia sair naquele horário. Mas eu mandei, lembro que eu mandei pro Júnior Ricalcati, que já faleceu, o Júnior Ricalcati, baita de um profissional, eu mandei para ele no naquela época eu nem lembro como é que a gente mandava, cara, se era mensagem, o que que era. No Yorkut, eu acho que era, enfim. Eu sei que eu mandei para ele algo, eu disse, cara, eu gostaria muito de fazer, de gravar o piloto, mas eu não tenho como sair nesse horário da tarde. Eu trabalho e tal. Eu lembro que ele disse para mim, vem à noite, cara. Eu vou te ajudar. Aí eu vim à noite, gravei o piloto. Eu lembro até hoje. O Júnior era bem gordinho, né? Ele tinha um golzinho quadrado. 8 horas nós havíamos marcado aqui. Eu estava aqui 7:30 esperando na frente. 7:30, prestou atenção? Horário, 7:30, não era 8:01, não é 8:05, não é 8:10, não. Horário, eu aprendi muito isso, cara. Eu lembro que faltava 2 para as 8. Eu não conhecia ele, nem ele e eu parado ali na frente. Eu lembro que o golzinho chegou, ele era gordinho. O golzinho chegou e parou na frente, ele saiu, fechou o golzinho, bateu a porta, apressado, porque 8 horas acabava o encerrava a Voz do Brasil e entrava no ar. Ele só disse boa noite, abriu a porta, entrou, veio, fez a abertura do programa, mas tudo muito rápido, muito ágil. Eu fiquei impressionado com a agilidade dele. Eu pensei comigo naquela hora, meu Deus, quando que eu vou fazer isso? Meu Deus, cara. Cara, ele chegou, bateu no botão da mesa, pá, soltou o programa, entendeu? Já saiu falando, já programou a música, já pá. Eu fiquei olhando aquilo, eu disse, meu Deus do céu, quando que eu vou fazer isso? Mas na primeira vez eu não fui aprovado. Olha, gravamos o piloto, ele editou, deixou tudo prontinho. Primeira vez, o pessoal disse, não. Mas eu desisti? Não. O que eu quero dizer para você nesta manhã? Não que eu queira ser mais do que ninguém, mas eu sei das cicatrizes das lutas que eu enfrentei e que eu enfrento todos os dias. Os desafios que eu tive que passar para chegar até aqui. De repente, a rádio não tenha me valorizado como deveria, de repente eu não recebo uma mensagem feliz aniversário, de repente eu não recebo muito obrigado por tudo que eu fiz. E assim em muitas empresas, se as empresas soubessem,
Se as empresas soubessem, se os líderes que me ouvem hoje pela manhã soubessem o quanto é significativo você elogiar, você ter o seu funcionário do seu lado, aqueles que querem. Porque se você achar um funcionário bom hoje, cara, cuide, zele, valorize-o, porque tá difícil. Meu amigo, tá difícil ter alguém que se compromete, que veste a camisa de verdade. E eu aprendi isso lá de berço. Valorizar. Eu sei que amanhã depois a empresa pode se cansar de mim e mandar embora. Isso eu tenho ciência na minha cabeça. Mas enquanto eu estiver aqui, que eu possa dar o meu melhor. Enquanto eu estiver vestindo a camisa da Rádio Cidade, que eu possa dar o meu melhor. Assim é você na tua empresa. Mesmo que o líder de repente não te valorize, porque tem líder que acha que sabe tudo, não aprendeu nada na vida e acha que sabe tudo, não sabe, não estudou sobre pessoas. E é verdade isso, cara. O mal das empresas hoje é isso. O líder não entende o seu funcionário. Ele não tem a visão de entender cada funcionário. Cada funcionário é diferente, rapaz. Tem um que é um pouco mais explosivo, tem outro que é mais calmo, tem outro que tu pode falar tudo, tem outro que não pode falar nada, porque se tu chegar com os dois pés juntos, tu vai levar também. Mas o funcionário é bom, o funcionário veste a camisa. Se os líderes soubessem o quanto é importantíssimo você ganhar a tua equipe, ah, rapaz, seria totalmente diferente. Tu quer ver? Escuta o que eu estou dizendo e guarda isso. Tu quer ver o teu funcionário. Quer ver a pessoa que você convive com ela? É você. Não precisa ficar puxando o saco. É diferente elogiar as coisas boas. Rapaz. Muito obrigado. Parabéns, cara. Teu trabalho ficou magnífico. Vai ter erros? Claro que vai. Eu não erro aqui, mas erro muito, rapaz. Viu? Pra acertar, tem muitas coisas que o cara faz. Às vezes eu penso, meu Deus. Mas é errando que se aprende na vida. Não é verdade? Agora tu quer ver uma equipe motivada. Um líder motivado. O líder tem que buscar inspiração em alguém para ser inspirado, para ser motivado. Bom dia! Como é que você tá hoje, Valdemar? Tudo bem? Tudo certo. Como é que você tá hoje, fulano? Tudo bem. E aí, vamos para mais uma semana? Bora lá? Bora! Posso contar contigo essa semana? Pode contar comigo. Tamo junto. Quando o funcionário precisa, não é o funcionário que tem que chegar e dizer, olha, eu preciso de um aumento. Se o funcionário é bom, não precisa pedir, cara. Se o funcionário é bom, precisava de uma folguinha tal dia. Não, o líder vai dizer, ei, eu vi que você tá dando conta do seu serviço aí, precisa tirar uma folguinha? Conta comigo. Liderança não é só mandar. Liderança é o quê? Liderar. E o que é liderar? É ir à frente. No lugar certo você será valorizado. O que quer dizer isso, rapaz? Quer dizer que os ambientes que você vive, que você convive, vai dizer muito sobre você. Por que tem muita gente frustrada? É que nem num casamento, é que nem na casa. Seus filhos, o pai só cobra do filho, xinga, esperneia. E eu vejo isso por mim, às vezes eu cobro muito também, cara, minha filha. Mas não é só cobrança. Agora esse dia ela foi jogar lá em Juni, em Barracão. E apesar que ela não venceu, apesar que o time ainda perdeu, ela disse, pai, hoje a gente perdeu, não joguei bem. Eu disse, cara, foi um dos melhores jogos que você fez. Porque não é só vencer. Na vida da gente não é só ganhar. Eu disse, olha, você se posicionou, você marcou, você teve atitude de vencedora, cabeça erguida, ombro para cima. Jogou com alegria. Eu disse, é isso que eu quero de você. Eu não quero ver você entrar numa quadra desmotivado. Não quero ver você entrar de cabeça baixa. Você respeitou o adversário, que é o mais importante. Você respeitou a sua equipe quando você precisou sair. Ela disse, sério, pai? Eu achei que você ia brigar comigo porque eu perdi esse cara. Que não, cara. Nos momentos que eu briguei contigo é por quê? Porque você baixou a guarda, porque você não estava se esforçando como deveria. Eu disse, na nossa vida, a gente não pode baixar a guarda em nenhum momento.
Eu disse, olha, o papai podia estar em casa aí 30, 40, 50 dias sentado. Eu disse, mas ia resolver o quê? Eu disse, não ia resolver nada. A gente precisa levantar a cabeça e erguer e ir para cima, para frente. Isso que eu quero passar para você nesta manhã. Ergue a tua cabeça, rapaz. No ambiente certo você será valorizado. Se você não está sendo valorizado, onde é que você, de repente, está hoje? Mas sempre vai ter alguém te olhando. Sempre vai ter alguém te observando. Isso é a realidade. Cara, o que eu recebo de pessoas que vêm falar comigo? Parabéns por aquilo que você faz, parabéns. Só que a gente tem que entender que elogios não é pra gente se achar. O elogio não é pra gente se achar melhor do que ninguém, não. É pra gente continuar trilhando o nosso caminho. O elogio, ele tem que ser pra gente pegar os detalhes que é bom, juntar com as coisas que não tá dando certo e melhorar. É isso que eu quero passar para você neste dia. Ei, independente do ambiente que você está, presta atenção no que eu vou te falar aqui para me fechar. Independente do ambiente que você esteja, na tua empresa, na tua casa, com seus amigos, quando você fizer algo, dê sempre o teu melhor em tudo. Dê sempre o teu melhor em tudo. Na tua empresa, rapaz, se você for colocar um prego, dê o teu melhor, não coloque de qualquer jeito. Por isso que eu venho fazer os programas aqui, eu me preocupo com os programas, cara. E eu, às vezes eu fico observando, a gente chega assim, bom dia, eu já vi locutor que chega aqui, boa tarde, bom dia. Que energia, rapaz. Motivação. O que a gente está passando? Ah, você não é grato por aquilo que você tem? Tu não é grato pelas tuas vaquinhas aí? Pelo teu emprego? De onde você leva o teu pão cada dia para casa? Tu não é grato? Imagina se não tivesse? No lugar certo você será valorizado. Mas depende da gente. Depende do nosso esforço. Não adianta a gente querer ser valorizado se a gente tem preguiça de fazer as coisas. A gente quer ser valorizado, mas a gente não aceita passar um minuto do nosso serviço. É 5 horas que a gente sai, 10 para as 5, estamos prontos para ir embora. Daí quer ser valorizado, aí também não, né? Bom dia.

0: A nossa mensagem do dia aqui na manhã. Bom dia, bom dia, bom dia, bom dia. Bom dia para você, bom dia para todo mundo, para todos nós. Bom dia para você que já acordou. Bom dia para você que tá de pé, né? Uma ótima manhã. Que Deus abençoe todos nós. Que seja uma manhã abençoada demais, tá? Lembrando, a nossa mensagem não é para fulano, não é para Beltrano, não é para ciclo nenhum. Se for bom para você, pega. Se não for bom, joga fora, tá bom? Combinado? Combinado então. 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Tudo isso coordenado pela nossa amiga Tânia Regina, tá bom? Tânia Regina vai cuidar muito bem aí de toda a papelada pra você. 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Meio dia, não tem problema. Dois dias, três dias, converse com a Tânia aí. O pessoal tem vagas pra você aproveitar de manhã e de tarde também, tá? Nos dois períodos. Intervalinho, já voltamos aqui, ó. 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
1: Compadre, era uma mata bem verde, tão boa que dá vontade de comer um pacote, compadre.
2: Rapaz, não, não come nem um pacote, né, tio? Mas que barbaridade, né? Coisa de louco, né, tio? Ó, cadê o André pra cantar pra nós aqui? Canta aí, André! Canta aí, homem!

0: 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Mas que barbaridade, que coisa assim. É verdade, né? Ó, sabadão, dia 30, vai estar disponível em todas as plataformas, aí no YouTube. É verdade, vai estar liberado o pessoal assistir aí. Ah, essa aqui, né? Essa aí do Estampa do Oeste. Mandar um abraço pro meu amigo André. Mandar um abraço também pro meu amigo Chico, motora lá, o motorista lá dos alunos, né? Como é que é o sobrenome dele? O Chiquinho, Chico. Acho que é Dociati, né? Como é que é o sobrenome dele lá, homem? Agora me fugiu. Mas é o Chico, né? Sempre ouve nós. Um abraço pro Chico aí, motorista dos alunos aí. Abraço pra ele, me falou que sempre ouve e é amigo do André, né? Do nosso amigo André Talimbre. Um abraço pro André. Também já deve estar ouvindo nós, né? Tá bom, André? Um abraço pra ti. Ela beijava todo mundo, menos eu. Ai, ai, ai. 6h26 da manhã. Choveu aí ou não choveu nada? Como é que tá aí na tua região? Deu chuva aí? Quantos milímetros? Só chuva, graças a Deus, viu? Só chuva. Tem lugares aí que deu tempestade, né, tchê? Tem lugares que deu tempestade. Vamos ouvir o Ronaldo Coutinho aqui, ver como é que fica o tempo? Fala aí, Ronaldo, e o tempo, homem?
1: Bom dia.
0: Bom dia.
1: O tempo segue aí com chuva, trovada, períodos de melhora. Não dá para descartar alguma coisa forte, ou até já teve, né? De repente já teve aí alguma coisinha mais forte entre a tarde ou a noite, entre a madrugada e a manhã. A tendência é que a gente tenha condições de tempo assim mais instável na região no decorrer de hoje. Ontem deve ter tido aí algum granizo, alguma coisa ali na região de Itapiranga, no finalzinho da tarde, início da noite, com algum transtorno, provavelmente. Mantém a tendência de tempo assim no geral aproveitável na região, com condições aí favoráveis a tempo instável, melhorando no final do dia. No decorrer da terça-feira, da quarta-feira, melhora com nevoeiro, frio, vai melhorando ao longo do dia. Quinta e sexta, bom frio de manhã, agradável à tarde. E no sábado e domingo, mais para tempo, alguma chance de chuva rápida no sábado e bom com frio no domingo. Da Climatera, Ronaldo Coutinho.
0: Valeu, Ronaldo. Valeu. Obrigado, Ronaldo, trazendo informações pra gente do tempo aí, né? Do tempo também. Você ficando bem informado aqui na manhã também do tempo. Ah, bom dia pra Rosane. Bom dia, Rosane. Bom dia pra Rosane. Meu amigo Sérgio aqui do Céu também. Bom dia, Sérgio. Bom dia pro Sérgio.
2: E o Baneira, Marimar, morreu aquele prego,
0: né? É verdade, né? Coisa de louco, né, tio? É verdade. Tá certo, né? Tá certo. Ô, quem mais aí, ó? Quem mais aí? Quem mais aí tá ouvindo nós? Um abraço pro compadre Rogério Felim, né? Compadre Rogério Felim. Compadre Rogério Felim, com Mariana. Bom dia pro compadre Rogério. Tá de pé na patrola. Aí, bom dia, lá na Santa Terezinha. O Marcelo de Parmaçola também, bom dia. O Valcíria Cleonice Paixão, bom dia. O André Primaz, bom dia. O tio Poioca, bom dia. Quem mais? O Freitinhas, bom dia. O Hernanda Fiorella, bom dia. Todos os pessoal aí ouvindo nós, né? Bom dia. Tem música antes do nosso intervalinho aqui, ó. Vamos rodar mais um aqui, né? Vamos rodar mais uma buena aqui demais, tia. Um modão de viola aqui pra gente ouvir aí, né? Cadê aí os modão de viola? Essa aqui, ó. Goiano Paranaense, o poder do Criador na manhã. Essa aí não é Rodema recém, né, tia? Cadê? Como é que puxou ela de volta aqui, ó? Cadê que puxou? Hã? Então vamos nessa aqui, ó. Essa aqui, ó. Ó. Palavra de honra. 6h29.

0: Modão, boa demais, goiano e paranaense aqui, né, tchê? Palavra de honra aqui na manhã. Bom dia pro nosso amigo o Jacques Lazarete, que acordou bem louco pro serviço. O meu amigo Edson, bom dia, toca canarinho do peito amarelo, milionário José Rico. Vê se a gente vai dar tempo, né? Se vai dar tempo aqui. Já temos atropelando os horários aqui, né, tchê? Bárbaro, né? Coisa louca, mano, mas coisa louca, né? O meu amigo Marcelo, o Marcelo falou o seguinte, né? Cadê o Marcelo aqui, rapaz? Ó, lá em... lá pros bandos de Parmaçola, 55mm, com pedras, né? Deu pedras em alguns lugares aí. Foi feio o tempo, viu? Foi feio o tempo aí, né, tchê? Graças a Deus aí, que tomara que não deu nada demais, né? Não deu nada demais aí, tá bom? É verdade, né? É verdade. Vamos torcer que não deu nada. Quem mais aí tá ouvindo a gente? Bom dia pro nosso amigo André Talhemer aí, tá ouvindo nós também. Bom dia pro André Talhemer aí. Bom dia. Bom dia, tio André. Bom dia, bom dia. É verdade. Lembrando então que sábado vai estar nas plataformas e a música aí, todo mundo menos eu, né? Ela beija todo mundo, todo mundo, todo mundo, menos eu. 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
1: Compadre do céu, eu quase não acho pra mijar, compadre. Que frio, compadre.
2: Que frio, compadre. Bom dia, 6h38 da manhã. Bom dia pra comadre Jussi, que tá de pé já. Bom dia pra comadre Jussi. Bom dia pro pessoal do Gasmenim. Bom dia, Gasmenim. Bom dia. O pessoal já tá na ativa, né? Já tão louco pra trabalhar, né? Bem louco no serviço. Ó, quem mais? Osmarino, bom dia pro compadre Osmarino, bom dia pro Osmarino também, bom dia, obrigado pela audiência, tá bom? Intervalinho aqui, a gente já volta pra falar dos nossos patrocinadores, aqui na manhã. 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
6: Oi, bom dia, Cunha.
7: Bom dia.
6: E ela quer dizer que como tá aquelas confusão de coisa ali, de grupo? Porque eu tô esperando já, porque essa nossa internet tá fraca ali. E queremos pegar o quiótico. E quando? Quando será que sai isso? Então, quero saber. Então, tchau.
8: Mas então meta a cabeça dentro de um bar d'água?
9: Bom dia, amigo Vardemar. Manda um alô pra nós, a minha família. Eu, o Nicolas, o Muriel, a patroa, a Clenice. Estamos na escuta, meu grande amigo Triton. Bom dia, Triton. Bom dia. Bom dia pro meu amigo Triton aí, o pessoal. Aí os açougueiros, né? Os açougueiros aí do Marcon. Um abraço pra vocês. Bom dia. Bom dia, piazada. Bom dia, meu amigo Triton. Bom dia. 6h42.
10: Bom dia, bom dia, Valdemar, bom dia.
9: Quem mais aí ouvindo a gente aqui, ó, bom dia, bom dia. É verdade. Quem mais aí ouvindo a gente aqui, ó, bom dia. Quem mais, né? Tiótico. Ai, ai, ai, que coisa séria, né? Gente, quem mais quer mandar um abraço que agora tu esqueceu, né? Agora me esqueceu.
11: Nunca perdeu o lugar.
10: Fica se bobeando ali, homem. Mas que bárbaro, né? Se bobeando aí, se perde no programa, né? Depois te manda embora e quer se reclamar aí.
9: Ah, eu ia mandar um abraço pros meus amigos lá da Cedro Motos, meu amigo, o Edson. Edson, um abraço lá também pra quem mais? Pro Goulart e pro Laurindo, né? É, pro pessoal aí que sempre ouve nós. Estão lá, eles chegam cedo, antes das 5, e estão lá já com o radião velho ligado e ouvindo o Vardemar. Bom dia, bom dia. 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
10: É que mãe a gente tem uma só, né?
9: É verdade, a Relojariótica Confiança tem o presente ideal pro Dia das Namoradas. Dia dos Namorados.
10: Esse vai demorar, é bem louco. Depois eu fico bravo com ele, ele não sabe por quê. Por isso que os outros não gostam de tu, Valdemar.
9: Mas eu, quem não gosta de mim, que se vire, né, tia? O problema é dele. Vou ficar com aqueles que gostam de mim, né? Aqueles que não gostam, não tem problema, né, tia?
12: Que deu.
9: Seguir uma vida, né, tia? Não vou conseguir agradar todo mundo, né? Nem todo mundo a gente consegue agradar, né, piazada? É verdade, tem uns que a gente consegue agradar, outros não consegue, né?
10: Ai, ai, ai, ai, ai, ai.
9: Ó, essa melhorar o Zé Rico aqui, ó. Caralho no peito.

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Saímos cantando, tchê? Um abraço, gente! Fiquem todos com Deus. Me queira bem que não custa nada. Tá bom? É verdade, é assim mesmo. 6h49. Tem gente que não gosta de tu, Neymar. Não tem problema, né? Ia dizer o cara, né? Se não gosta de mim, morre que passa, né? Um abraço, meu povo. Fiquem todos com Deus. Que Deus abençoe todos nós. Desculpe as brincadeiras aí, tá bom? Fiquem com Deus e vambora. Vamos pra cima de mais uma terça-feira, tá? Fé em Deus e pé na tábua aí. Piu!

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2: Aproximar os diferentes elos da cadeia em um evento de repercussão mundial, afirmou o presidente. A família Zanella, de Peritiba, município do Alto Uruguai catarinense, no meio oeste, viveu um momento especial e emocionante ao receber a notícia de que foi contemplada com R$ 27 mil, valor vinculado ao seguro residencial contratado junto ao Sicoob Credialc, em parceria com a Yellum Seguradora. Conforme Helene Gingeleschi, executiva do Grupo HDI, ao contratar o seguro, o cooperado automaticamente concorre mensalmente, gerando o número de apólice, que também é o número da sorte. Foi assim que a família Zanella conquistou o prêmio, o que reforça a importância da proteção e da parceria com a cooperativa. A entrega foi realizada pelos colaboradores do Sicoob Credialc, representantes da Yellum Seguradora, e pela gerente da conta do casal, Edneia Lúcia Schneider. A emoção tomou conta no anúncio da contemplação. A família é parceira de longa data do Sicoob Credialc, mantém todos os bens segurados e o valor chega para prosperar e quem sabe realizar um sonho do casal, comentou Edneia logo após a entrega. A cooperada Lúcia destacou: somos parceiros do Sicoob e principalmente com o seguro. Já o esposo Miguel ressaltou que o prêmio veio em boa hora. Além da atividade agrícola, o casal também mantém uma agroindústria de bolachas e pães naturais, que são produzidos em um dia e entregues no outro, principalmente com ênfase na distribuição na merenda escolar da cidade. O momento reforça o compromisso do Sicoob Credialc em oferecer soluções financeiras que, além de proteger, podem transformar a vida dos cooperados com oportunidades como essa. Sociedade Esportiva e Recreativa dos Funcionários e Associados da COCAN, SERCOCAN, realizou a Assembleia Geral Ordinária para a apresentação da prestação de contas da gestão 24-25 e para a eleição da nova diretoria executiva. Durante a Assembleia também foi oficializada a posse da diretoria responsável pela condução da SERCOCAN no período 26 até 2028, terá como presidente Douglas Nunes. O evento também reforçou a importância da participação dos associados na construção e no fortalecimento das atividades sociais, esportivas e recreativas promovidas pela entidade de Campos Novos, Santa Catarina. Mais do que apresentar números e ações, a Assembleia relembrou o período em que a SERCOCAN se aproximou ainda mais das pessoas. Colaboradores passaram a ocupar mais espaço da sede, levar suas famílias para confraternizações, participar de campeonatos e criar memórias, além da rotina de trabalho, ganhando mais movimento e pertencimento. O espaço passou a se consolidar como um ambiente de convivência, amizade e integração entre associados e familiares, fortalecendo os momentos de encontro e participação. Ao deixar a presidência, Paulo Graef Júnior destacou justamente esse sentimento de união construído ao longo da gestão. Paralelamente às atividades sociais e esportivas, a sede da SERCOCAN passou por uma série de melhorias estruturais. Foram realizadas reformas e investimentos em mobiliário, drenagem, cadeiras, sistema elétrico e melhorias externas, deixando a estrutura mais confortável e preparada para receber associados e famílias em diferentes momentos. Eleito presidente para a nova gestão, Douglas Nunes assume a SERCOCAN de Campos Novos com o compromisso de dar continuidade ao trabalho desenvolvido nos últimos anos. Presente na Assembleia, presidente da cooperativa COCAN, cooperativista João Carlos de Domênico, destacou a importância da SERCOCAN como ferramenta de valorização humana dentro da cooperativa. Ele disse: hoje, mais do que nunca, precisamos fortalecer os espaços de convivência. O esporte, o lazer e os momentos em grupo aproximam as pessoas, criam amizades e ajudam a construir um ambiente mais leve e saudável. A SERCOCAN tem cumprido esse papel de maneira muito positiva, elogiou Paco. A gestão 2026-2028 da SERCOCAN será presidida, como já informamos, por Douglas Nunes, tendo Diego Lago como vice-presidente. A secretaria da entidade ficará sob responsabilidade de Giuli Galger como primeira secretária e Ellen Moraes como segunda secretária. A tesouraria, Lucas Sandri, assume como primeiro tesoureiro, enquanto que Paulo Graff Graef atuará como segundo tesoureiro. A diretoria social e cultural será conduzida por Kalinka Françoise e com Deon Rodrigues na suplência. Já o departamento esportivo terá como diretor Márcio da Silva, contando com Alexandre de Oliveira como suplente. A diretoria de patrimônio, Bruno Camargo assume a função de diretor, tendo Maurício Riffel como suplente. O conselho fiscal da gestão será composto pelos membros efetivos Jean Fabrício Fornara Lemos, Celson Novaes, Lourival Salles e Edemar Conte. Já os suplentes do conselho serão Eduardo de Lima, Adavilson Padilha, Francisco Santin e Edemar de Lima. E a seguir, depois da nossa mensagem cooperativista, nossa última notícia. Aguardem.
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2: E agora atenção para a nossa última notícia. A comunicação digital deixou de ser apenas uma ferramenta de marketing e passou a ocupar um papel estratégico dentro do agronegócio. A avaliação foi compartilhada por participantes do programa Entre Gerações, do Canal Rural, que discutiram como as redes sociais têm ajudado produtores rurais, entidades e marcas do setor a ampliar vendas, fortalecer posicionamento e criar conexão direta com os consumidores. Entre os convidados estava o produtor de café e triatleta Arthur Rosseto, representante da sexta geração de uma família produtora de café em Mandaguari, no Paraná. Ex-atleta profissional de futebol, ele decidiu retornar ao campo há cerca de 2 anos e meio para investir na propriedade da família e usar a internet como ferramenta de negócios. Segundo Rosseto, um dos maiores desafios foi convencer familiares de mais idade sobre o potencial das redes sociais para impulsionar a marca e ampliar vendas. Ele afirmou: o maior desafio foi mostrar para a família que existia uma ferramenta nova nas nossas mãos, capaz de expandir as vendas e fortalecer o trabalho construído por gerações. Durante o programa, Rosseto destacou que muitos jovens produtores acreditam que precisam de equipamentos profissionais ou produções sofisticadas para começar a criar conteúdo. Para ele, a chave está justamente em mostrar a rotina real do campo. Destacou: mostrar o seu dia normal no sítio, na produção. As pessoas gostam de ver isso, afirmou o produtor. Ele também explicou que o crescimento da marca da família esteve ligado ao fortalecimento da identidade visual e à comunicação direta nas redes sociais. Disse: hoje todo mundo tem internet e um celular na mão. O controle do que mostrar está com o produtor, disse Arthur Rosseto. Segundo dados citados no programa, 41% das vendas diretas atualmente acontecem pelas redes sociais, enquanto o marketplace representa 10% e as plataformas próprias, 8%. O presidente da Associação Brasileira dos Criadores de Suínos, ABCS, Marcelo Lopes, afirmou que a entidade também usa as redes sociais para aproximar o consumidor da produção de carne suína e ampliar o seu consumo interno. O mundo já reconhece a qualidade da carne suína brasileira. As redes sociais ajudam a mostrar como é a produção e as oportunidades do setor, afirmou ele. Ainda segundo o presidente da ABCS, o consumo per capita de carne suína no Brasil saltou de 13 para 20 quilos nos últimos anos. O especialista em marketing do agro, José Luiz Terron, afirmou que o conteúdo precisa estar conectado à realidade do produtor e alertou para os riscos da desinformação. O mundo da mídia revela realidades. Se essas realidades não existirem, o que se fala é falso, afirmou Terron. 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

0: No Extremo Oeste são 7 horas. Campoerense dia reunião regional da Comissão Intergestores Regional da Saúde. Fiscal de tributos orienta contribuintes sobre pagamento do IPTU em São Bernardino. Ipagre oferece subsídio de 50% para combater estiagem em São João do Oeste. Fanfarra, panteras para roteiro comparados o centro para blindar público em celebração de aniversário de Iporã do Oeste. Ex-alunos do SEJA de Itapiranga relatam boas experiências em evento com mais de 200 estudantes. Vereador é otimista com a liberação de emendas parlamentares antes do período eleitoral. Legislativo pede mais segurança nas vias periféricas da BR-163. E ainda o município conquista avanços e busca novos recursos em Brasília. São os destaques do RPN desta terça-feira, que começa agora. Muito bom dia, são 7 horas, 1 minuto, temperatura de 16 graus em São Miguel do Oeste, o tempo é nublado, fechado, tivemos chuva forte durante a madrugada, durante ontem à noite, promete mais chuva para o dia de hoje e está começando mais uma edição do RPN para você começar a sua terça-feira muito bem informado. São conosco as emissoras afiliadas à Rede Peperi de Comunicação, rádios Itapiranga de Itapiranga, Atalaia de Campo Peperi de São Miguel, Cedro de São José do Cedro e também a Rádio Oeste de Iporã do Oeste. E de imediato vamos saber como vai se comportar o tempo nessa terça-feira e durante a semana que chega no oferecimento da Top Mart Planeta da Moda. 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No oferecimento de Top Mart Planeta Moda, vamos direto à Clima Terra, onde está Ronaldo Coutinho e a previsão do tempo. Como é que vai se comportar o tempo nessa terça-feira? Bom dia, Coutinho.
1: Bom dia. É, o tempo segue aí com chuva, trovada, períodos de melhora. Não dá para descartar alguma coisa forte, ou até já teve, né? De repente já teve aí alguma coisinha mais forte entre a tarde ou a noite, entre a madrugada e a manhã. A tendência é que a gente tenha condições de tempo assim mais instável na região no decorrer de hoje. Ontem deve ter tido aí algum granizo, alguma coisa ali na região de Itapiranga, no finalzinho da tarde, início da noite, com algum transtorno, provavelmente. Mantém a tendência de tempo assim no geral aproveitável na região, com condições aí favoráveis a tempo instável, melhorando no final do dia. No decorrer da terça-feira, da quarta-feira, melhora com nevoeiro, frio, vai melhorando ao longo do dia. Quinta e sexta, bom frio de manhã, agradável à tarde. E no sábado e domingo, mais para tempo, alguma chance de chuva rápida no sábado e bom com frio no domingo. Da Climatera, Ronaldo Coutinho.
0: Obrigado, Coutinho, pelas informações do tempo, direto da Climaterra, que chegou no oferecimento de Top Mart Planeta Moda. 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Agora são 7 horas com 5 minutos. 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Vamos agora com os indicadores econômicos, oferecimento Clínica Doutor Hernia. De acordo com o Banco Central, o dólar está cotado a R$ 5,04. O euro está valendo R$ 5,85. O peso argentino está cotado em R$ 0,36. 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Agora são 7:07, temperatura de 16 graus em São Miguel. Vamos com os preços do mercado agrícola. Lembrando que são todos preços médios pagos ao produtor de acordo com o levantamento que é realizado pela Ipagre todos os dias, que chega no oferecimento da Compoeste SC, que é especialista na coleta e destinação correta de carcaças bovinas. 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Em Paraceaba, a prefeitura paga 60% do serviço e o produtor 40%, ou seja, R$ 244,59. Em São José do Cedro, 70% é pago pelo município e 30% pelo produtor, sendo o valor de R$ 183,44. 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E claro, o meio ambiente agradece. Segundo a Ipagre, o milho vale R$ 57 a saca. Soja industrial, R$ 114 a saca. Trigo superior, pH 78, R$ 66 a saca. Feijão preto, R$ 170 a saca. Feijão carioca, R$ 230 a saca. Preços da agropecuária. Boi gordo, R$ 340 arroba. Vaca gorda, R$ 297 arroba. Suíno vivo, produtores integrados, R$ 5,90 o quilo. Leite produção de abril, pagamento em maio, R$ 2,39. São os preços do mercado agrícola de acordo com o levantamento realizado pela Ipagre Regional de São Miguel do Oeste, oferecimento da Compoeste SC, que é especialista na coleta e destinação correta de carcaças bovinas. 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Em São José do Cedro, 70% é pago pelo município e 30% pelo produtor, sendo o valor de R$ 183,44. 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Agora são 7:10, temperatura de 16 graus em São Miguel, o tempo é nublado, fechando. Tivemos chuva intensa durante a madrugada, ontem à noite, e a previsão é de mais chuva para o dia de hoje. É muito bom ter você na audiência no RPN nessa manhã de terça-feira. Chegou o momento dos destaques do portal da Peperi na internet, peperi.com.br. Acesse, fique muito bem informado. 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O portal da Peperina Internet traz agora as seguintes manchetes. Ônibus escolar tomba e deixa 2 feridos no interior de Guaraciaba. O fato foi registrado ontem, no final da tarde, por volta das 18h30, na linha Olímpio, interior de Guaraciaba. O corpo de bombeiros foi acionado para atender e encontrou 2 vítimas. Uma criança que estaria sendo deixada em casa pelo ônibus no momento do acidente não apresentava ferimentos graves. Já o pai da criança, ao tentar socorrê-la, sofreu lesões em um dos pés. Ambos foram encaminhados ao hospital para avaliação. O motorista do ônibus não se feriu. Conforme relato do condutor, ele teria sofrido mal súbito, fazendo com que o veículo voltasse de ré, atingindo o barranco e tombando sobre a via. Fotos no portal da Peperia. Carro capota em meia força da chuva na SC-163 em Itapiranga. O fato foi registrado ontem na SC-163, proximidades de uma cervejaria, envolvendo um Polo. O motorista tentou desviar de um galho e acabou caindo em uma valeta às margens da rodovia, causando capotamento. O homem, de 32 anos, único ocupante do veículo, não se feriu. O corpo de bombeiros foi acionado, retirou o galho da pista, além de desobstruir parte da vala ao lado da via. Fotos e a matéria completa acessando peperi.com.br. Mulher fica presa às ferragens em colisão entre carro e caminhão na BR-163. Foi registrado ontem por volta das 16 horas e 20 minutos na comunidade Linha Bela Vista das Flores, trecho da BR-163 entre São Miguel do Oeste e Guaraciaba. A colisão envolveu um Renegade e também um caminhão Mercedes-Benz. O impacto, a motorista do carro ficou presa às ferragens e precisou de ser desencarcerada pelo corpo de bombeiros. Ela foi atendida pelo SAMU e conduzida ao hospital regional, com ferimentos aparentemente leves, sem muita gravidade. Ela estava bem e orientada, porém, com o impacto, o Renegade ficou totalmente destruído. As fotos e a matéria completa acessando peperi.com.br, onde você encontra outras informações. Fim da escala 6x1 terá início em 60 dias e transição de 1 ano, diz Mota, presidente da Câmara dos Deputados. Itapiranga tem 1.300 inscritos em cadastro para habitação social. PRF reforça orientações para romeiros na BR-163 durante a Romaria do Caravaggio. Prefeito de São Miguel do Oeste sanciona a lei que cria programa para agressores de mulheres. São João do Oeste aguarda implantação de cartão de pagamento de benefícios agrícolas. Câmara flagra mulher furtando bicicleta de criança em São Miguel do Oeste. E ainda, para a gente fechar os destaques do portal, STJ vai decidir se salário pode ser penhorado para pagar dívidas. 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Agora são 7 horas, 15 minutos. A gente faz o primeiro intervalo comercial. Daqui a pouco a gente volta com as informações da reportagem da Peperinha.
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0: 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Vamos agora movimentar a reportagem da Rede Peperi de Comunicação, começando por Itapiranga, onde está o repórter Elias Teixeira. Ex-alunos do CEJA de Itapiranga relatam boas experiências em evento com mais de 200 estudantes. Elias.
1: O CEJA de Itapiranga prepara a quarta edição do Mesa Redonda com Egressos. O Centro de Educação de Jovens e Adultos vai promover uma programação especial no dia 3 de junho na Câmara de Vereadores em Itapiranga. Conforme a diretora do CEJA, Loiva Schaefer, a programação visa motivar os alunos, mostrando exemplos de pessoas que passaram por esta formação e tiveram sucesso pessoal e profissional. Ela considera que o evento já está consolidado por apresentar resultado positivo e despertar o interesse dos alunos. Segundo a diretora, é o momento de vivenciar boas experiências com a contribuição dos ex-alunos, transmitindo para os atuais estudantes a importância de estar em sala de aula na busca por uma formação e melhores condições profissionais no futuro. Vamos ouvir a diretora.
2: A gente sempre procura trazer uma ou duas pessoas que trazem um pouco da sua trajetória, da sua caminhada, de que forma que o CEJA entrou na sua vida, quais as mudanças que trouxe, né, esse retorno aos bancos escolares. Este ano a gente vai estar organizando o evento em dois momentos, né? No primeiro momento a gente então vai trazer o relato de ex-alunos da escola e no segundo momento então a gente vai trazer uma fala motivacional, né? Uma fala assim mais no sentido de ver possibilidades, perspectivas, né, para a sua vida.
1: A diretora do CEJA projeta a presença de mais de 200 alunos das unidades Itapiranga, São João do Oeste, Tunápolis e Pura do Oeste. De acordo com Loiva Schaefer, o evento também vai contar com a presença de familiares, agregando no convívio do ambiente de formação do ensino fundamental e médio. De Itapiranga, repórter Elias Teixeira.
0: Obrigado, Elias, pelas suas informações. 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Vamos agora para a região de São José do Cedro, onde está a repórter Pamela Macedo. Legislativo pede mais segurança nas vias periféricas da BR-163. Pamela.
3: Vereador cobra mais segurança e melhorias nas vias periféricas da BR-163. A informação é do vereador de São José do Cedro, Rudinei Del Piaz. O vereador voltou a falar sobre melhorias necessárias nas vias periféricas da BR-163, principalmente em relação à segurança de motoristas, ciclistas e pedestres. Segundo ele, a preocupação aumenta nos dias frios e com neblina intensa, especialmente em trechos próximos ao Rio Cedro, onde a visibilidade fica reduzida e muitos veículos trafegam acima da velocidade considerada segura. O vereador Del Piaz destacou que os pedidos encaminhados ao DENIT envolvem reforço nas pinturas de faixa, melhorias na sinalização, instalação de redutores de velocidade e manutenção da iluminação pública, além de limpeza dos passeios. Conforme o vereador, após a revitalização das vias periféricas, muitas pessoas passaram a utilizar o local para caminhadas, ciclismo e circulação diária, aumentando a necessidade dos cuidados constantes com a segurança.
4: Quanto à questão é segurança, é muito importante a gente sempre ser incisivo e voltar sempre a tocar nessa questão. São três pontos importantes que a gente sempre, quando fala em periférica, fala da questão de faixas, sinalizações, a própria questão de iluminação e a própria questão, a limpeza junto aos passeios, porque após a revitalização da BR-163, eu sempre falo, a questão da periférica, que foi os acessos nossos, muitas pessoas usam esse trajeto para fazer suas caminhadas, né? Então, o importante é a limpeza, a iluminação e propriamente a questão de redutores de velocidade, pintura de faixas para a segurança de quem está junto a esse trecho da periférica, realizando a sua caminhada ou circulando com sua bicicleta ou propriamente o seu veículo.
3: O vereador afirma que continuará insistindo nas reivindicações e acredita que o assunto precisa permanecer em debate, devido à importância para a população. Ele ressaltou que a manutenção adequada da estrutura é fundamental para garantir mais tranquilidade aos moradores e usuários que utilizam diariamente os acessos às margens da BR-163. De São José do Cedro, Pamela Macedo.
0: Obrigado, Pamela, pelas suas informações. Agora são 7h24. Vamos agora para a região de Campo Herê, no oferecimento da Newscar Automóveis, onde está a repórter Caroline Souza. Campo Herê sedia a reunião regional da Comissão Intergestores Regionais de Saúde. Caroline.
5: O secretário de Saúde de Campo Herê, Flávio Dalmagro, comenta que o município recebeu nos últimos dias representantes da regional para encontro da CIR. Segundo ele, a reunião permitiu troca de experiências e busca conjunta de soluções para os desafios enfrentados pelos municípios da região. Por sua vez, o presidente da Comissão Intergestora Regional de Saúde, Henrique Vogel, comenta que o encontro reuniu secretários municipais de saúde da AMERI e a MAI. Segundo ele, a reunião mensal tratou de pautas consideradas prioritárias para o fortalecimento da saúde pública regional. Henrique destaca que um dos principais assuntos discutidos foi a realização de cirurgias mais próximas da população, evitando deslocamentos para regiões distantes do estado. Ele ainda comenta que municípios da região possuem demanda menor por cirurgias, o que facilita o acompanhamento das filas e o atendimento da população.
6: Graças a Deus a gente consegue atender aí os municípios nossos da nossa região, que são municípios menores, então a demanda é um pouco mais tranquila, não tem tanta fila de espera assim, né, pelo menos no que a gente acompanha, né, mas a gente está sempre buscando a pactuação de novos serviços para conseguir atender a nossa população da melhor maneira possível e gerando isso um conforto para eles, para quem não precisa de esperar tanto tempo para uma cirurgia ou para um exame.
5: O presidente ressalta ainda que existe diálogo junto ao governo do estado para fortalecer a estrutura hospitalar regional, incluindo discussões sobre um hospital de referência em São Lourenço do Oeste. De Campo Herê, Caroline Souza.
0: Obrigado, Caroline, pelas suas informações. Agora são 7h27. 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Vamos agora para a região de Iporã do Oeste, onde está o repórter Vilmar de Souza. Ipagre oferece subsídio de 50% para combater estiagem em São João do Oeste. Vilmar.
7: O escritório local da Ipagre do município de São João do Oeste está mobilizado para ajudar os produtores rurais a enfrentarem as dificuldades de abastecimento de água nas propriedades, com aumento constante da lotação animal e períodos prolongados de calor e veranicos. A demanda por água disparou, sobrecarregando assim a rede pública e exigindo transporte emergencial por caminhões ou tratores. Para mudar essa realidade, a entidade reforça as orientações para o planejamento e investimento em sistemas de armazenamento hídrico com apoio financeiro governamental. Em entrevista à Rádio Oeste, o engenheiro agrônomo e também extensionista rural da Ipagre no município de São João do Oeste, Marcelo Roden, destacou as principais linhas de crédito voltadas para resiliência hídrica no campo. De acordo com ele, o grande destaque é o programa Água para o Campo, que disponibiliza recursos de até R$100 mil por propriedade. Roden explica agora que o maior atrativo da iniciativa é o subsídio de 50% do valor total para o produtor que mantiver os pagamentos rigorosamente em dia.
8: Então hoje nós temos a linha então do programa Água para o Campo, que é a principal linha que a gente está trabalhando, né? E que se o produtor pagar em dia, ele ganha 50% de subsídio, que é um programa extremamente importante, e ele vem auxiliar o produtor a construir cisternas, adquirir reservatórios de água, a instalar calhas nas instalações, então para fazer a coleta de água dos telhados. O produtor também também pode estar usando para fazer uma fonte protegida, para fazer um recalque de água numa cota mais baixa, até um reservatório de água, uma cisterna, tanques numa cota mais alta. O produtor pode estar investindo também em sistemas de tratamento de água, né, que hoje também é uma necessidade para os nossos plantéis. Também o produtor pode estar acessando essa linha de recurso para instalação de sistemas de tratamento de água.
7: Conforme o Roden, a meta estipulada pela Ipagre é fazer com que cada propriedade de São João do Oeste conquiste autonomia hídrica total, criando assim uma reserva estratégica capaz de abastecer as necessidades do rebanho por um período de 3 a 4 meses seguidos de seca. Para tirar o planejamento do papel, ter acesso aos recursos e iniciar as obras estruturais na propriedade, os produtores interessados devem comparecer diretamente ao escritório local da Ipagre do município, onde vão receber toda a assistência técnica e orientação necessárias para o encaminhamento do projeto. Do jornalismo da Rádio Oeste, repórter Vilmar de Souza.
0: Obrigado, Vilmar, pelas suas informações. 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Mas agora para o segundo intervalo comercial, daqui a pouco a gente volta com novas informações com a reportagem da PPRE.
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0: 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Vamos agora movimentar novamente a reportagem da Peperi, retomando por Itapiranga, onde são o repórter Delmar Cláudio. Vereador é otimista para a liberação de emendas parlamentares antes do período eleitoral. Delmar Cláudio, bom dia.
1: Muito bom dia, meu amigo Ricardo Orso. Bom dia, amigos ouvintes da programação do RPN desta terça-feira. Recursos de emendas parlamentares dos governos estadual e federal precisam ser liberados até 4 de julho para o início das obras ou aquisição de máquinas. Devido ao período eleitoral, os governos municipais buscam agilizar estes convênios. Segundo o vereador de São João do Oeste, Ademar Schneider, é mantido contato constante com deputados e senadores na tentativa de garantir importantes verbas. Ele relata que possui boa expectativa de liberação de recursos destinados para investimentos em infraestrutura e na área da saúde. O vereador avalia que emendas parlamentares possibilitam investimentos por parte dos municípios, incluindo contrapartida para contemplar a população. Schneider cita como exemplo verba para a construção de ponte na comunidade da localidade de Macuco, no valor de R$ 700 mil. Ainda menciona os recursos que estão sendo liberados para asfaltamento no acesso à comunidade de Ervalzinho. De acordo com o vereador Ademar Schneider, os recursos extras também possibilitam melhorias em infraestrutura urbana com pavimentação de ruas. Ontem, no final da tarde, por volta às 17 horas, um temporal atingiu algumas comunidades e também a cidade de Itapiranga. Registro de intenso granizo e também obstrução de vias públicas. Teve acidente de trânsito e registro de pequenos danos em propriedades agrícolas. Nesse momento, tempo nublado aqui no Vale do Rio Uruguai e a temperatura em Itapiranga em 16 graus. Um ótimo dia a todos e até amanhã.
0: Obrigado, Delmar Cláudio, pelas suas informações. 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Vamos agora para a região de Campo Herê, onde está o repórter Estênio Aldo. Fiscal de Tributos orienta contribuintes sobre pagamento de IPTU em São Bernardino. Estênio Aldo, bom dia.
2: Bom dia. Fernando Yanti, fiscal de tributo de São Bernardino, informa que os boletos do IPTU já estão sendo entregues aos contribuintes. Segundo ele, este ano houve mudanças nas condições de pagamento, permitindo o parcelamento em até 4 vezes. Fernando explica que a cota única vence sexta-feira, garantindo desconto de 5% para pagamento à vista. Conforme ele, a arrecadação do Imposto Predial e Territorial Urbano é fundamental para a manutenção de serviços públicos, como iluminação, limpeza urbana, manutenção de ruas e investimentos em infraestrutura. O fiscal também reforça a importância de manter os tributos municipais em dia para evitar juros, inscrição em dívida ativa e possíveis protestos. Ele aproveita para destacar que os serviços de horas-máquina realizados pelo município têm prazo de 60 dias para quitação. Diz também que os boletos agora são entregues diretamente nas casas dos contribuintes após a execução do serviço. Fernando destaca que depois do vencimento, os débitos recebem multas e juros e, caso não sejam quitados até o próximo exercício, podem ser inscritos em dívida ativa. O fiscal salienta que o município mantém convênio com cartórios para protesto das dívidas, medida adotada por orientação de órgãos de controle. Ressalta que o contribuinte pode procurar o setor de tributo para negociar parcelamento em até 24 vezes, evitando protestos e cobranças judiciais. Tempo escuro em Campo Herê, tem neblina, nada de sol, até

0: Marcos, bom dia aos ouvintes. O prefeito de São José do Cedro, Fernando Vil, falou sobre o resultado da marcha dos prefeitos a Brasília. Ele avaliou como muito positiva a participação do município na 27ª Marcha a Brasília, em defesa dos municípios, promovida pela Confederação Nacional dos Municípios. Segundo ele, o encontro reuniu gestores de todo o país para debater pautas ligadas ao municipalismo, sustentabilidade financeira das prefeituras e projetos em tramitação no Congresso Nacional. O prefeito ressaltou que a marcha representa um importante espaço de discussão sobre os desafios enfrentados pelos municípios brasileiros, principalmente em relação ao custo de programas federais. Vil destacou que os debates envolveram cenários políticos e propostas para a administração municipal nos próximos anos. Além da participação no evento, o prefeito cumpriu a agenda política e visitou parlamentares no Congresso. Conforme ele, o município mantém encaminhamentos junto a deputados e senadores, ligados principalmente à liberação de emendas parlamentares e novos investimentos para áreas prioritárias da administração pública. A bancada catarinense garante avanços e compensação de recursos para Santa Catarina. Segundo o prefeito Fernando Vil, durante a viagem, o prefeito participou de reuniões do Fórum Parlamentar Catarinense, onde foram debatidas demandas regionais e questões ligadas ao desenvolvimento do estado. Entre os principais assuntos esteve a compensação financeira de recursos aplicados pelo governo do estado em obras federais realizadas nos últimos anos. Ele destacou que a articulação da bancada catarinense garantiu avanço na recuperação de valores investidos em obras na BR-163. Segundo ele, os recursos utilizados anteriormente pelo governo do estado deverão retornar em forma de compensação da dívida, permitindo novos investimentos em infraestrutura. O prefeito reconheceu o trabalho conjunto da bancada federal catarinense e o empenho dos parlamentares na defesa do interesse do estado. Conforme ele, independentemente de diferenças partidárias, os representantes catarinenses têm garantido importantes conquistas para o estado e seus municípios. Tempo instável, Marcos, nesta manhã de terça-feira. Choveu durante a noite, garoa em alguns momentos, outros momentos chuva mais forte. A temperatura em 16 graus. Um bom dia a todos e até amanhã.
1: Obrigado, Everton Macedo, pelas suas informações. Agora são 7h43. 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Vamos agora para a região de Porã do Oeste, onde são repórter Laércio Antônio. Fanfarra Panteras fará roteiro com paradas no centro para brindar público com celebração de aniversário de Porã do Oeste. Laércio Antônio, bom dia!
2: Bom dia, Ricardo. Bom dia, ouvintes do RPN. A Fanfarra Panteras, com 57 integrantes, entre crianças, adolescentes, jovens e adultos, coordenada pelo instrutor Darley Bienerge, abre na segunda-feira, dia 1º, dia do aniversário de 37 anos de Porã do Oeste, uma programação festiva. Às 6 horas da manhã, chamada Alvorada Festiva. A fanfarra sai do bairro Gil, na praça que recentemente recebeu melhorias, vem para o centro e haverá 4 pontos de parada. E nesse ano a novidade é que o público pode fazer uma espécie de café da manhã ao longo desses pontos e principalmente na avenida. Darley Bienerte, em entrevista à Rádio S, fez o convite para que a comunidade venha prestigiar um trabalho que é feito com muita dedicação e que de toda a equipe ao longo de muito tempo, especialmente agora com maior intensidade na proximidade desta programação de aniversário de Porã do Oeste. A novidade é que teremos 4 pontos de parada, né? Uma apresentação mais de alguns minutos, que será a primeira no Colégio Estadual Padre Vinderino Seidel, logo alguns metros na sequência em frente à Igreja e Prefeitura, segundo ponto de parada, uma terceira parada para o público poder assistir de perto bons minutos de apresentação na Fanfarra Panteras, acontece aqui pertinho da Rádio S, na esquina do Mercado Avenida, um ponto de concentração. fração. Na sequência, eles vão, os 57 integrantes e toda a fanfarra, fazendo o trabalho até o poliesportivo Ginásio de Esportes, onde acontecem várias apresentações.

0: chamadas oficinas do Indace. A tradição, a cultura estará evidente com a programação vasta. À tarde, teremos o corte do bolo e outras atrações. Sobre a fanfarra Panteras, o convite é para que a comunidade faça uma espécie de café da manhã nesses pontos, quatro pontos de parada ao longo da avenida, onde passarão também os integrantes da Panteras, a fanfarra, um momento muito especial que Iporã do Oeste vive na próxima segunda-feira. Aliás, será feriado municipal aqui. Temperatura está em 17 graus, Ricardo, e o tempo cheio de neblina, fechado. Um abraço a todos, bom dia e até amanhã.
1: Obrigado, Laércio Antônio, pelas suas informações. 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Agora são 7 horas com 47 minutos. 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E no estúdio, Vilmar Bigelmaier. E o assunto é esporte. Qual é o destaque, Vilmar? Bom dia!
2: Bom dia, Ricardo, ouvintes do RPN. Terminou ontem a 17ª rodada do Campeonato Brasileiro. Coritiba venceu Bahia por 3-2 e subiu para a 6ª posição na tabela de classificação. Agora, 18ª rodada, só no final de semana. A partir de hoje, teremos a última rodada da fase grupos, a fase classificatória da Conmebol Libertadores e também Copa Sul-Americana de Futebol. Semana decisiva, terça, quarta e quinta-feira, jogos que vão definir os classificados de todos os grupos. Na Sul-Americana, hoje às 19 horas, o Grêmio recebe o City Torque, precisando da vitória para terminar em primeiro lugar no grupo e, consequentemente, a vaga direta para as oitavas de final. O Torque tem 2 pontos a mais, está na liderança e joga por um empate. Também hoje, às 19 horas, tem São Paulo e Boston River. Às 21h30, Santos e Deportivo Cuenca. Amanhã, 19 horas, Atlético Mineiro recebendo o Puerto Cabello. E ainda tem Vasco e Barraca Central. Também às 19 horas, Botafogo enfrentando o Caracas. E às 21h30, Bragantino e Carabobo. Pela Conmebol Libertadores, hoje às 19 horas, o Mirassol enfrenta o Lanús. Fora de casa, Mirassol vai apenas cumprir tabela. Já garantiu o primeiro lugar no seu grupo. Às 21h30 tem Flamengo e Cusco. Amanhã, às 21h30, Fluminense e Deportivo La Guaira. No mesmo horário, Corinthians e Platense. Na quinta-feira, 19 horas, Palmeiras e Júnior Barranquilla. E às 21h30, Cruzeiro e Barcelona de Guayaquil. Portanto, a partir de hoje, jogos decisivos aí na Sul-Americana e também Conmebol Libertadores. Ricardo.
1: Obrigado, Vilmar, pelas suas informações. 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Te faz último intervalo comercial. Daqui a pouco a gente volta com a entrevista do dia. Instante só.

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3: São 7:52, estamos de volta com RPM, primeira edição, para você começar a sua terça-feira muito bem informado. 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A entrevista do dia será conduzida pelo jornalista e colega Marcos Meller. Bom dia, Marcos.
4: Bom dia para você, Ricardo, ouvintes do RPN Primeira Edição. A entrevista desta terça-feira é com Nileia Luneburger, que é assessora de Cultura e Turismo do município de Saltinho, município que trabalha no projeto para a construção de um centro de cultura e na última semana conseguiu a confirmação de recursos de emenda parlamentar para a execução desse projeto. Inicialmente, Nileia, qual é a ideia do município de Saltinho em relação a esse centro de cultura? Bom dia.
5: Bom dia, Marcos. Bom dia, Ricardo. Bom dia, ouvintes da Rede Piperi. Vou contar um pouco das novidades da cultura aqui da nossa cidade. Sim, nós fomos semana passada, então, a Brasília, né, fazer umas visitas lá na Câmara dos Deputados em busca de recursos. Esse projeto, Marcos, ele é um projeto que vem desde quando eu estava como presidente ali na CDL. Ouvindo a demanda da população, a gente percebeu o quanto a cultura ela faz falta aqui no nosso município, né? Então, uma pessoa à frente, ela faz toda a diferença. Esse projeto, então, a gente desenvolveu um Centro Municipal de Cultura. O município abraçou esse projeto, então, né? Nos oportunizou, então, estar indo juntamente com o prefeito e com o secretário da Educação a Brasília. Alguns vereadores também estiveram lá e nos apoiaram nessa demanda, então.
4: Bom, e o projeto, ele prevê um centro de cultura de que tamanho, que vai custar, que orçamento vai ter, o que já tem nesse sentido, hein, Nileia?
5: Esse projeto ele é bem ambicioso. A gente procurou assim trazer bastante espaço para a gente ofertar oficinas, para a gente também ofertar espaço também para a CDL e a CISAL também fazer os trabalhos deles, né, que é também atender a demanda dos empresários aqui do município, trazer capacitação, palestras, cursos na área profissionalizante também, né, de qualificação profissional, que a gente sabe também que essa área está bem defasada, a mão de obra está cada vez mais escassa, então por isso a gente pensou também nesse sentido. Mas esse projeto ele tem um custo estimado, né? A gente ainda não finalizou o projeto, ele tem um custo estimado de 2.500.000. Então, nessa viagem a Brasília, a gente conseguiu, através do deputado Jorge Guetem, um valor de 1 milhão de reais para o ano que vem, em recursos, através da indicação do vereador Adi Guzatti, e também mais 300.000 do deputado Valdir Cobalcini, também indicação do vereador Vander, né? E a gente fica muito feliz trazendo esse retorno positivo lá de Brasília, sabendo que a gente já pode dar início à finalização do projeto, né? E sabendo que a gente vai ter um projeto bom, que Saltinho precisa de espaço para desenvolver todas essas oficinas, esses cursos e tudo mais.
4: Sim, o município não tem ainda o valor total para a construção do Centro de Cultura. Como é que você pretende buscar esse valor que falta e qual é a ideia de começar essas obras ano que vem só, ou será que esse ano pode ser ainda, hein, Nileia?
5: Não, esse ano ainda não. O recurso que foi que vai ser destinado, né, que foi prometido pelos deputados, é para o ano que vem. Mas a gente também tem garantido mais 500.000 do deputado Camilo, aqui do estado, né? 500.000 só para esse projeto, para essa obra. Então ali já somam 1.800.000. Reais, né? Mais 100.000 do deputado Camilo também para investir no Departamento de Cultura, para eventos, para oficinas. Então a gente já começa esse trabalho aqui estruturando o Departamento de Cultura bem feliz, né? Com o apoio dessas autoridades.
4: Sim. Pois é, o Departamento de Cultura foi criado recentemente, no mês de abril, né? Como é que dá para projetar a cultura em Saltinho a partir dessa mudança administrativa, dando mais autonomia para esse setor, hein, Nileia?
5: Bom, a gente está pretendendo trabalhar em várias frentes. Uma delas a gente já começou a dar aulas de karatê gratuitas, disponibilizando para toda a população acima de 6 anos. Então, essas aulas já vão iniciar agora em junho, né? Trazendo então fortalecimento na disciplina, na inclusão, na força, na resistência. Trazendo coordenação motora, equilíbrio, além de trazer autoconfiança, também controle emocional a todos os alunos. Essa é uma das aulas gratuitas que a gente já está oferecendo, começa agora 5 de junho. Outra também, que é a formação musical, em breve a gente vai abrir oficinas de viola, caipira e violão para crianças, para jovens, adultos e idosos. A ideia ela é democratizar a cultura, né? O acesso à música. Quem nunca teve a oportunidade, a chance de aprender um instrumento, então vai ter essa oportunidade, e gratuita, né? Através do Departamento de Cultura. Outra frente seria então a valorização, né, da nossa cultura tradicional também. Ela vai ser evidenciada, né? A viola caipira ela é a cara da nossa região. A gente quer resgatar isso, então, formar novos talentos, fazer apresentações, além de fomentar os grupos que já existem de gaitaço, que são realizados aqui no município e nos municípios vizinhos também, trazendo então a herança tradicionalista, a herança cabocla do nosso povo. Outra frente, Marcos, muito importante, é a gestão, né, e os projetos. Então é isso que a gente pretende desenvolver bastante aqui no nosso departamento, que é buscar recursos, estruturar o nosso departamento buscando recursos federais e estaduais, elaborando projetos para trazer mais verba para a cultura da nossa cidade, né? Porque a gente sabe que sem dinheiro a gente não consegue fazer nada, né? Então a meta é aprovar projetos e trazer verbas extras para fazer mais eventos, mais oficinas e mais acesso, né, à cultura. A cultura não pode depender só do orçamento da prefeitura, né? Então Isso é um passo bem importante que a gente já definiu no nosso departamento.
4: Muito bem.
5: A nossa maior expectativa também, Marcos, é tirar as crianças e os jovens da ociosidade, sabe? Que hoje é um dos grandes desafios, né, de todo o município, de todo do país, enfim, do mundo, né?
4: Sim.
5: A gente sabe que quando o jovem não tem ocupação, fica mais exposto, então é exposto a violências, drogas, as coisas que não são boas, né? Então essa é uma expectativa bem grande também da cultura aqui de Sauti.
4: Muito bem, obrigado pela entrevista e bom trabalho para vocês, Nileia.
5: Obrigada, Marcos, deixando aqui então o contato aqui do Departamento de Cultura, pode estar me chamando aqui pelo WhatsApp 4984371864 ou nas redes sociais do município, no site. O Departamento de Cultura estará sempre à disposição.
4: Muito bem, nós conversamos hoje com a diretora de Cultura e Turismo do município de Saltinho, Nileia Luneburger. 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Ricardo, é contigo.
3: Obrigado, Marcos, pelas informações, pela entrevista do dia. 8:01, ponto final do RPN dessa terça-feira. A gente volta amanhã, quarta-feira, a partir das 7:00. Um abraço e até lá.

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0: Luan Santana na nossa manhã. Bom dia, bom dia, bom dia, bom dia, bom dia, bom dia. Bem-vindos à programação Show. A gente ouviu também Paula Fernandes, Long Live com Taylor Swift. KLB, Era um Garoto que Como Eu Amava os Beatles e os Rolling Stones. A gente ouviu também Vitor e Léo, Sem Limites para Sonhar. Bom dia, bem-vindos à programação Show na Manhã na Centro. Bom dia você. Uma ótima terça-feira, manhã de tempo nublado, manhã de tempo instável. Vai ser assim, né? A previsão é de que amanhã o tempo limpe um pouquinho. Mas previsão do tempo para ontem estava assim também, com sol, períodos de chuva, períodos de melhora. Hoje também a previsão é essa para hoje. E a previsão para amanhã, quarta-feira, já tem um pouquinho de melhora no tempo. Vamos aguardar para ver como fica e daqui a pouquinho o Ronaldo Coutinho confirma para nós. Essa manhã de tempo não está frio, né? Temperatura está até agradável, manhã agradável de terça-feira, mas com tempo ruim, tempo úmido, encardido, tempo feio. Não dá para fazer nada ao ar livre, né? E umidade lá em cima. 99% umidade relativa do ar. 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Um bom dia!
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0: Bom dia, tem informações chegando na Rádio Cedro, informações com a nossa reportagem. Agora são 8 horas e 28 minutos, hora certa. 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Informações com a nossa repórter Pavilage. Alô, Pamela Macedo, bom dia.
10: Bom dia, Everton. Bom dia, ouvintes da Rádio Cedro. Uma ótima manhã a todos. Estamos chegando com as notícias policiais das últimas horas. Câmera flagra mulher furtando bicicleta de criança em São Miguel do Oeste. Uma câmera de segurança registrou o momento em que uma mulher furtou uma bicicleta de uma criança de 6 anos na manhã do último sábado em São Miguel. O caso aconteceu por volta das 6h45 na varanda de uma residência localizada na rua Almirante Tamandaré, no bairro Salete, em frente à igreja. Nas imagens, a suspeita aparece entrando no local e saindo tranquilamente com a bicicleta, como se fosse proprietária do objeto. A mãe do menino relatou que a bicicleta era muito especial para o filho, pois havia sido um presente do avô. A família registrou um boletim de ocorrência pela internet. Ônibus escolar tomba e deixa 2 feridos no interior de Guaraciaba. Um tombamento de um ônibus escolar foi registrado na noite desta segunda-feira, por volta das 6h30, na linha Olímpio, interior de Guaraciaba. O corpo de bombeiros foi acionado e, ao chegar ao local, encontrou 2 vítimas. Uma criança que estaria sendo deixada em casa pelo ônibus no momento do acidente e não apresentava ferimentos graves. Já o pai da criança, ao tentar socorrê-la, sofreu lesões em um dos pés. Ambos foram encaminhados ao hospital para avaliação médica. O motorista do ônibus não se feriu. Conforme o relato do condutor, ele teria sofrido um mal súbito, fazendo com que o veículo voltasse de ré e atingisse um barranco e tombasse na via. A polícia militar foi acionada para os procedimentos cabíveis. Carro capota em meio à chuva forte na SC-163 em Itapiranga. Um carro capotou ao tentar desviar de um galho que caiu em meio a uma forte chuva na tarde de ontem em Itapiranga. O acidente foi na SC-163. O motorista tentou desviar de um galho e acabou caindo em uma valeta às margens da rodovia, causando capotamento. O homem de 32 anos, único ocupante do veículo, não se feriu. O corpo de bombeiros foi acionado e retirou o galho da pista, além de desobstruir uma parte da vala ao lado da via. A polícia militar controlou o trânsito no local, que ficou bastante lento nos dois sentidos. Pamela Macedo, repórter Pavilage.
0: Obrigado a Pamela, trazendo as informações para a gente aqui na Rádio Cedro. As ocorrências, as últimas horas no plantão policial, num oferecimento da Pavilage.

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0: A Laticínios BRQ está com vagas abertas para auxiliar de produção, supervisor de RH, técnico em manutenção, coordenador de manutenção. 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A Secretaria de Agricultura de São José do Cedro comunica que o prazo para a retirada do bônus agrícola encerra no dia 29 de maio. Mais informações pelo fone 3643-6309.
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0: Bom dia, são 8 horas e 35 minutos sem informações, chegando na Rádio Centro com o repórter do Tempo, Ronaldo Coutinho, nosso amigo do Tempo, trazendo informações pra gente, como fica o tempo da nossa região. Ronaldo, bom dia.
6: Bom dia. É, o tempo segue um geral com nebulosidade, ainda pode ter alguma chuva, já teve, né? Ainda pode ter alguma chuva aí na região até o finalzinho da manhã e vai melhorando ao longo do dia. Se não parar de chover já agora, vai parando até o final do dia à noite. E a temperatura permanece, no geral, em declínio à noite. Mantém a tendência de tempo, assim, no geral, aproveitável na região no decorrer dessa quarta, quinta e boa parte de sexta. Fresco friozinho de manhã, esquenta de tarde. Na sexta, alguma chance de chuva final do dia à noite, melhorando no sábado, final da tarde, e tempo bom domingo e segunda com frio de manhã. Da Climaterra, Ronaldo Coutinho.
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0: 8h39, bom dia, manhã de terça-feira, segundo Ronaldo Coutinho, vamos ter tempo bom hoje ainda, amanhã tempo bom, segundo ele, mas a temperatura está alta, né? 16 graus e 9 décimos a temperatura aqui no centro da cidade, o sol já apareceu, de vez em quando ele se esconde de novo, mas segundo Ronaldo Coutinho, é indicativo de tempo bom para hoje e também para amanhã, manhã, quinta, sexta, logo lá na frente já tem previsão de chuva de novo. Deixa eu ver aqui a previsão do tempo. Tem um aplicativo aqui que é bem confiável, mas também de vez em quando se engana, se atrapalha, erra. Vamos ver aqui o que, que diz aqui essa previsão aqui. É, terça-feira hoje ainda tem chuva, mínima de 15, máxima de 20 graus. Amanhã é quarta e quinta tempo bom. Nublado, mais com tempo bom, sem previsão de chuva. Amanhã ainda tem a previsão de 0,3 milímetros. Quinta não tem. E aí, sexta-feira já tem previsão de chuva. Sexta-feira, 8 milímetros de chuva na sexta. Sábado já tem bem.

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0: Bom demais na nossa manhã, João Neto e Frederico por ti. Na versão exclusiva da Rádio Cedro.
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0: Show na manhã. Bom dia, bom dia, bom dia. Faltam 15 minutinhos para as 9 horas da manhã, 15 para as 9. Bom dia. 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
0: Agora são 8h48, hora certa. 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

Nicolas Germano, simples e romântico. Bom dia, show da manhã, 8 horas e 54 minutos, 8h54, bom dia. Muita música legal na programação da Rádio Cedro, você ligado com a gente. Uma ótima manhã, boa terça-feira, bom dia, bom trabalho, uma ótima terça para você. Dia 13 de junho, começam as emoções da Copa do Mundo, né? Copa do Mundo 2026, esse ano nos Estados Unidos e também com uma participaçãozinha pequena do México e do Canadá. Nós temos jogo do Grêmio hoje, 19 horas com transmissão da Rádio Cedro, jogo do Grêmio pela Copa Sul-Americana, Grêmio e Montevideo City, 19 horas, transmissão com a Rádio Grenal, hoje 7 da noite, o Grêmio precisa ganhar. Hoje é o jogo mais decisivo do Grêmio, né? Na Sul-Americana é hoje, já que nos primeiros jogos o Grêmio foi muito mal, o treinador escalou mal o time, então hoje precisa ganhar. Joga em casa, joga na arena, expectativa de um bom público na arena hoje para o Grêmio conquistar uma vitória importante aí contra o Montevideo City e se classificar para as oitavas de final da Copa Sul-Americana. Cedro Show na manhã, bom dia! 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Bom dia! Novembro!

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0: 9 horas e 2 minutos. Bom dia, bom dia, bom dia. Ótima manhã pra você. É o Show na Manhã. Fernando e Sorocaba. Everest na versão ao vivo com Luan Santana. Essa música lá de dezembro de 2011, né? Olha só. O tempo vai passando e se vão 15 anos da música Everest, hein? Parece que foi mês passado que a gente ouviu, né? Não vou dizer que foi ontem, porque já faz mais tempo um pouquinho. Uma ótima manhã para você, um bom dia. Hoje tem jogo do Grêmio pela Sul-Americana, 19 horas. Grêmio e Montevideo City. 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
0: Olha só, umas SUV bonitas, né? Umas SUV bonitas, né?
1: Sim, muito bonita.
0: É Raval o nome da...
1: É Raval, né?
0: Raval, é.
1: Daí eles têm
0: pelo menos é assim que está escrito lá, né?
1: A gente não sabe, mas também, no nosso português é isso,
0: Eu também falo assim, né? É que o pessoal às vezes inventa, né? O pessoal chama o carro de Azira. E eu tenho um faz 10 anos e sei que é Azera. Até porque o I não tem nada... Se for dois I, tudo bem, mas ali é um E, né?
1: Sim.
0: Mas enfim, esse é um detalhe. Tu gosta de assistir filme de vez em quando, assim, filme... Filme.
1: Olha, Everton, agora
0: tem pouco tempo.
1: Na minha fase eu tô só assistindo alguma coisa de filme infantil, né?
0: Olha só, mas é bom também, né? Tempo. É legal. É que tem os filmes mais antigos, assim, que eu tenho um locutor lá que diz versão brasileira, Herberto Richard Figueiredo. 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Eu acho legal. 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Bem bacana. 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
0: Vamos voltar lá para a garagem agora. Vamos sobrevoar a garagem. O nosso drone está por cima. O que você visualiza lá agora? O que tem lá, assim, que tu lembra de cabeça, Michel?
1: Nós temos disponível na loja Tracker 2025. Temos um Golf 2014 Sportline branco, que é um achado, um carro muito lindo. Era aqui do Cedro mesmo. Estamos com Prisma, estamos com Cruze, na linha da Chevrolet, né? Eu tenho o Jeep Renegade, Jeep Compass, tenho, tá chegando hoje uma Nivus para nós, duas Nivus, tá chegando hoje, tem o Export, tem o Hilux 2024, Hilux 2019, tem Ranger 2024, Ranger 2019.
0: 24 já é um modelão novo, né?
1: É a nova.
0: É a Ranger nova, né?
1: Temos a nova.
0: Que ano saiu a nova? 23 ou 24? 24, né?
1: É, 22, eu acho que já...
0: Será que já saiu 22? Eu achei que...
1: Não, 23. 22, 23, nós tínhamos esses dias na loja. É. No modelo antigo, então
0: 23, 23, né? Saiu o modelo novo.
1: É.
0: Que cor que tem lá?
1: É preto. Ela é um preta perolizado.
0: Preto perolizado.
1: Isso.
0: Umas
1: aí.
0: Cores maravilhosas, né?
1: Bem bonito.
0: Valeu. 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Obrigado, Michel. Obrigado também o Diego. Obrigado o Richard, pessoal do Sicredi. Nosso abraço para o nosso amigo Carlinhos. Está de férias o Carlinhos, eu acho. Está de férias, né? Pois é, alá, férias o Carlinhos. Um abraço. 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Show na manhã, bom dia! Muita música boa, muita informação também na programação da Rádio Cedro. Obrigado, Michel!
1: Obrigado, Everton. Obrigado a todos. Esperamos todos lá amanhã, né?
0: Amanhã, quinta, sexta e sábado. Sábado, inclusive à tarde. Depois do meio-dia, claro, após o meio-dia. O pessoal vai estar lá terminando a organização. Então, né, se quiser vir, mas não deixe para sábado, vem amanhã mesmo.
1: Vem amanhã.
0: Já vem amanhã. 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
0: Legal demais! 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Show na manhã! Bom dia, bom dia, bom dia! Muita música legal, muita informação. Não te preocupes. Amanhã, hoje já não é mais para ter chuva. Não dá para confiar hoje. Não, pessoal que trabalha na construção civil aí, né? Não dá para 200% de confiança aí. Pode ter chuva ainda. Mas a partir de amanhã, limpa o tempo. Quarta-feira limpa. Quinta já tem. Quinta, pequena previsão de chuva, mas pode passar em branco, 0,07 milímetros, somente 7 milímetros só. Sexta tem previsão de mais de 8 milímetros, então sexta-feira não dá para fazer nada, não dá para confiar no tempo. Nessa época é assim mesmo, né? Outono sempre é desse jeito. Show na manhã, 9h15. 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
0: Bom dia, essa é a Rádio Cedro. Esse é o programa Cedro Show na Manhã. Eu sou o jornalista Everton Adriane Macedo e a gente vai com você até as 10h30 no Cedro Show na Manhã. Muita música legal, muita informação e gente amiga do outro lado do rádio. Ótima terça-feira, hoje é 26 de maio 2026. 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Empresas que estão com a gente todas as manhãs. Bom dia!

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Vemar e a hora são 9:19. 7. Na nossa manhã tem mais música. Bom dia, tem o som de Rod Stewart. Daqui a pouquinho roda. Sem pressa, sem pressa. Daqui a pouquinho roda a música, né? Será que tá zerada essa música? Será que é do A-ha? A do A-ha não tá, né? O Rod Stewart tá zerada a música, né? Não, perto aqui não roda, né? Mas a do A-ha toca, tá no ar.

0: 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Alô, Pamela Macedo.
1: Voltamos à programação da Rádio Cedro e estamos conversando com a Linda Cirma Tcholo. A Linda, que é uma das responsáveis pela festa do Espírito Santo que aconteceu no último final de semana. Como foi a festa, a sopa, as comidas tradicionais? Bom dia!
2: Bom dia, Pamela, querida. Bom dia também a todos os ouvintes, né, da rádio de vocês aí do Cedro, de toda a nossa região aqui de Dionísio Cerqueira, que é, em todas as comunidades, inclusive na minha casa, que a gente ouve vocês, né, nessa tão querida emissora aí que a gente ouve vocês. Enfim, falando então um pouquinho da festa. Desde o dia 15 nós iniciamos a novena, então, em honra ao Divino Espírito Santo. E no dia 16, como já é de tradição, um quarto ano, a gente fez a tradicional sopa de anholine, que foi um sucesso. Recorde também de vendas, de público, de doações, né? Enfim, uma excelente promoção. Todas as noites, então, às 19 horas, nós tínhamos a novena, que também foi, assim, uma semana muito espiritualizada, de muita espiritualidade, de encontro de pessoas, de confraternização, enfim. No dia 20, nós fizemos, então, a pastelada. É o primeiro ano que a gente faz a pastelada, também foi um sucesso. Vendemos cerca de 1.000 pastéis, né? E se tivéssemos mais, nós teríamos vendido mais. No dia de ontem, então, Pamela, no dia 24, nós fizemos, então, a grande festa em honra ao Divino Espírito Santo, encerrando, assim, toda essa programação. E também tivemos um público excelente, maravilhoso, uma festa, assim, muito, muito, muito bonita. Não conseguimos ainda, então, fechar, contabilizar, né, os lucros, enfim, da festa, mas nos próximos dias, eu acho que até quarta-feira a gente consegue fazer isso também. Mas, assim, Pamela, em especial, assim, agradecer a todas aquelas pessoas que doaram, desde a menor doação até a maior. Mas não só a doação, todas aquelas pessoas que de uma forma ou de outra se doaram, né, nos serviços, na compra, na venda, na partilha dos momentos também, que a gente teve vários momentos assim que a gente se apertou um pouquinho nos trabalhos, mas graças a Deus, assim, aquelas pessoas maravilhosas se colocaram à disposição também no serviço. Isso também é uma doação. Agradecer vocês, Pamela, pela oportunidade, você e o Everton, que a gente conhece, né, e curte muito os programas de vocês, a rádio de vocês. Agradecer vocês também por essa oportunidade. E no próximo ano, né, quem sabe não participam também conosco dessas atividades e dessa promoção, né? O convite fica aberto para vocês também participar conosco no próximo ano, então, dessas confraternizações. Obrigado de coração, Deus abençoe você, seu pai, pelo trabalho bonito que vocês fazem. Abençoe também a emissora aqui que vocês, a qual vocês fazem parte. Beleza, querida? Muito obrigado a todos os ouvintes, então, e aos nossos paroquianos e a todos os que ouvem, então, a rádio aí de vocês. Deus abençoe cada um e o Divino Espírito Santo ilumine cada vez mais a vida das nossas comunidades, a vida das nossas paróquias, das nossas igrejas, né? E a vida de vocês também.
1: Conversamos com Linda Macciolo, uma das responsáveis pela festa do Divino Espírito Santo, Pamela Macedo, repórter Pavilage.

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2: É linda demais essa música do Cogumelo Plutão. Bom dia! 9:33. Bom dia, bom dia, bom dia!

0: Bom demais, esperando na janela. Legal demais essa música. Que top ficou essa versão do Cogumelo Plutão na programação da Rádio Céu. Bom dia, 9 horas e 37 minutos, 9h37. Bom dia, bom dia, bom dia a você. Uma ótima manhã. Hoje tem jogo do Grêmio pela Copa Sul-Americana. Olha, logo mais, 11 horas da manhã, que você acompanha, tem informações do esporte sempre, né? 11 horas da manhã de hoje, 11 da manhã de hoje acontece o sorteio das oitavas de final da Copa do Brasil. Nessa fase não há separação por potes, todos os times classificados podem se enfrentar e os mandos de campo também serão definidos nesse sorteio. A definição dos confrontos será transmitida ao vivo nos canais oficiais, incluindo o GE, Ponto Globo, o Sport TV e o canal da CBF no YouTube também. Os 16 times que avançaram na competição conhecerão seus adversários diretos para os duelos que ocorrerão no segundo semestre, após a Copa do Mundo. Entre os 16 times estão Grêmio e Internacional, né? Grêmio e Inter também estão. Tem algum time que é mais difícil de bater? Por parte de Grêmio e Internacional, estou falando da dupla Grenal, é Palmeiras e Flamengo, né? Palmeiras e Flamengo são times hoje a se bater, são times que têm apresentado um futebol diferente, inclusive com a dupla Grenal, né? Quando jogam com Grêmio e Inter se dão mal jogando contra Flamengo e Palmeiras. A qualidade técnica é muito grande a diferença. Os outros times, pode passar? Pode. Eu acredito que tem chance. Então hoje, 11 horas da manhã, tem um sorteio aí para ver quem será o adversário do Grêmio, quem será o adversário do Inter. O primeiro jogo em casa, o primeiro jogo fora de casa, na Copa do Brasil, nas oitavas de final da Copa do Brasil. E aí jogam os 16 times, se enfrentam, né? E aí se classificam 8. E assim vai afunilando. Lembrando que os jogos só acontecem depois da Copa do Mundo. A Copa Libertadores da América e Sul-Americana, que também começam os jogos hoje, desta sexta rodada, tanto da Sul-Americana quanto da Libertadores, os jogos vão de hoje até quinta-feira e aí também termina essa fase classificatória, fase de grupos. E aí depois, então, começam os mata-matas. Depois da Copa do Mundo também, né? Tudo depois da Copa. Vai ficar de domingo até o dia 13, né? E domingo é dia 31. Então esses 13 dias vai ficar sem futebol, né? Absolutamente sem futebol profissional. Não, profissional não. Futebol de primeiro nível, né? Claro que tem. Tem sim, tem futebol. Tem futebol Série B, tem Série C, Série D. Essas competições, elas continuam acontecendo. No entanto, agora nesses dias, né? Na Copa do Mundo, ali naquele mês e pouquinho da Copa do Mundo dos Estados Unidos, aí é só Copa do Mundo. Eles não fazem outros jogos porque é para o pessoal ficar assistindo, acompanhando e torcendo para a nossa seleção canarinho. Tomara que vá bem, né? Tomara. Show no manhã. Bom dia. Daqui a pouquinho tem mais músicas e mais informações na programação Show aqui na 90,7.
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0: Agora são 9h40, hora certa. 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
4: O maior torneio do futebol mundial está chegando. Eu sou Melina Calduro e vou trazer as informações da caminhada da seleção brasileira direto dos Estados Unidos. 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

Legal demais! Bom dia! O som de Frejá na nossa manhã. Bom dia, bom dia, bom dia! Boa terça-feira para você! Trazendo muita música legal na programação da 90,7. Uma ótima manhã! 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

9h51, hora certa. 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
6: Bom dia, 9 horas e 56 minutinhos, faltam quatro minutinhos somente para as 10 horas da manhã. Bom dia, manhã de tempo nublado, mas tempo bom sem chuva, né? Teve garoa de manhã, teve chuva durante a noite, ontem à noite, 10 horas da noite, né? Por volta de 10 da noite, ali 5 para as 10 começou, chuvão. Mais um chuvão aqui no centro da cidade, choveu mais de 30 milímetros, né? E aí depois, durante a madrugada também, durante a noite, teve momentos com chuva, agora tempo nublado, prometendo tempo bom, segundo Ronaldo Coutinho, não chove mais. Mas eu não confio não, hein? Não confio, não vou para nenhuma atividade aí ao ar livre que precisa de tempo bom, só quando limpar o tempo. O Ronaldo disse que vai limpando e não vamos mais ter chuva hoje. Show na manhã, tem música legal chegando na programação da Rádio Centro. Bom dia, tem Thiago York.

0: Jago York. Chega pra cá, bom dia.
1: Chega, chega pra cá, chega.
0: 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Papa Multas, o melhor atendimento sempre. 10 horas e 1 minuto, 10 e 1. Daqui a pouquinho tem Thiaguinho e Sampa Crio na programação Show da Manhã.

0: mas ganhei muito mais.
1: Daqui a pouquinho, essa aqui roda todinha pra você na 90,7. Bom dia! 10 e 1, Santos Cabeleireiro. 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Show na manhã. Tem Tiaguinho.

0: brasileiro, Sampa Crio.
1: Legal demais! Programação show na manhã! Bom dia, bom dia, bom dia! Tiaguinho e Sampa Crio vai me ver feliz! Bom dia a você! Alô você! Ótima manhã, uma boa terça-feira! 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

0: 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Bom dia, 10 horas e 16 minutos, 10 e 16, uma ótima manhã para você, bom dia. Programação show na manhã na Cedro, uma ótima terça-feira. Bom dia, bom dia, bom dia.
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0: 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Tem informações chegando na Cedro, repórter Pavilage. Alô, Pamela Macedo.
1: Voltamos à programação da Rádio Cedro FM, conversando com o vereador Alisson Bavaresco, ele que é líder da bancada de situação, e ele fala para nós, começa falando para nós sobre a aprovação do projeto relacionado ao loteamento Santa Rita 3 e 4. Bom dia, vereador.
2: Bom dia, Pamela. Bom dia, os ouvintes da Rádio Cedro FM. Então, nós tivemos na última segunda-feira mais uma sessão da Câmara de Vereadores de São José do Cedro, na qual nós tivemos a votação do importante projeto vinculado aos loteamentos Santa Rita 3 e 4, que tratam da devolução dessas áreas de terra do município para a Associação de Habitação, que é a verdadeira detentora e proprietária, já que foi ela que adquiriu esses lotes. A gente sabe que esse processo aconteceu de que o município assumiu esses terrenos por conta da instalação e de infraestrutura para esses loteamentos, mas a gente também tem feito, juntamente com o executivo, os estudos na qual necessita uma nova forma de implementação desses loteamentos via associação com o auxílio do poder público. Então, para que isso fosse necessário, precisou-se que esses lotes voltassem ao nome da associação, que a associação deve receber nos próximos meses algum termo de fomento por parte do executivo para auxiliar na infraestrutura, para de fato a gente colocar em prática esses tão importantes loteamentos, que é o Santa Rita 3 e 4, tão aguardado pelos mutuários, mas também por toda a comunidade cedrense, que nos questiona com muita frequência quando é que vão sair os loteamentos Santa Rita. Então, esse é o primeiro passo que foi dado através da Associação de Habitação, juntamente com os trabalhos do Poder Executivo Municipal, do prefeito Fernando, do vice-prefeito Enio e de todos os servidores, no intuito de resolver de fato esse problema e dar os próximos passos e encaminhamentos para que essa obra aconteça em São José do Cedro.
1: São José do Cedro tem vivido um problema, parte de São José do Cedro tem vivido um problema, que é a questão da falta de energia, tanto no interior quanto na cidade. Você, a vereadora Juliana e também o vereador Mauro fizeram requerimento de informações para a Celesc para saber o que está acontecendo.
2: Então, Pamela, nós encaminhamos um requerimento, eu mais juntamente com o vereador professor Mauro e com a vereadora Juliana Colli, relatando alguns problemas relacionados à falta de energia com muita frequência em algumas ruas da área urbana do nosso município. Trata-se do prolongamento da rua Odilo Antônio Link, Jorge Lacerda, nas imediações da Salgado Filho, em toda essa região aí, que tem enfrentado a queda de energia várias vezes durante a semana sem ter um motivo adequado, seja ele motivos naturais ou desligamento programado. Então, a gente buscou apresentar esse requerimento procurando alguns esclarecimentos por parte do Escritório Regional da Celesc, mas também buscando uma efetiva solução para esses problemas. E da mesma forma, a gente também fez alguns ponderamentos, relatando que nesse mês completa um ano da nossa audiência pública que nós propomos aqui na Câmara de Vereadores no ano passado, solicitando e buscando melhorias por parte do atendimento da Celesc no nosso município. Nós já tivemos muitos avanços através desse trabalho, mas também a gente salienta que precisamos avançar muito mais, principalmente no sentido de melhoria da infraestrutura da rede elétrica do nosso município. Expansão da energia trifásica, expansão de linhas de manutenção das redes já existentes, para possibilitar que cada vez menos falte energia para as famílias da nossa comunidade cedrense. A gente entende que em pleno século XXI não é cabível nós termos propriedades ou residências passando de 16 a 18 horas sem energia elétrica, já que tudo gira hoje em torno do fornecimento de energia elétrica. A gente sabe, da mesma forma, que a Celesc é uma empresa público-privada extremamente lucrativa e que deve, de fato, investir em melhorias da rede para atender a nossa população cedrense.
1: Nós conversamos com o vereador Alisson Bavaresco, Pamela Macedo, repórter Pavilage.

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0: Bom dia, são 10 horas e 25 minutos, 10h25, uma ótima manhã para você. Bom dia, bom dia, bom dia. A programação da 90,7, trazendo música legal na nossa manhã. 10h25 agora, 10 horas e 25 minutos, manhã de tempo nublado. Hoje, 7 horas da noite, tem jogo do Grêmio, né? Hoje, 7 da noite, 19 horas, o Grêmio Futebol Porto Alegrense entra em campo na Arena do Grêmio para esse jogo bom, né? Esse jogo importante aí, Grêmio enfrentando a equipe do Montevideo City pelo campeonato, pela Copa Sul-Americana. Na nossa manhã, a música não para de rodar e tem para cantar pra gente Nenhum de Nós.

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0: Bom dia, bom dia, bom dia. 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
0: Bom dia, terça-feira, são 10 horas 35 minutinhos, temperatura em 17 graus, umidade relativa do ar em 97%. Bom dia para você, boa terça-feira. 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Música.

Danilo e Davi, não mexe nas minhas gavetas. São 10 horas e 44 minutos. Teve Tribalistas, Aliança e Gustavo Mioto com ou sem mim, com o patrocínio de Lojas Manioto, Dali Supermercados e Posto Vitória 3, que conta com frentistas treinados que oferecem a você um atendimento rápido e confiável. 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
2: Bruno e Marrone na programação, são 10 horas e 52 minutos. Bom dia.
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Daniel, só dá você na minha vida. E a gente também ouviu Bruno Marrone, Um Bom Perdedor, com o patrocínio de Posto Vitória 3, Dalles Supermercados e Loja Ismanioto. 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

0: 10 horas, não, já passou das 10 horas, agora já são 11 horas, 11 horas e 4 minutos. 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
2: 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Minuto do Legislativo da Câmara de Vereadores de São José do Cedro. 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A presente proposição não implica alienação patrimonial desvinculada de interesse público, mas sim medida de regularização jurídica e administrativa voltada à comunidade dos programas habitacionais entre o município e a Associação Cedrense de Habitação. 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
0: Bom dia, bom dia, bom dia. 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Vem aí, Marcos e Belucci.

Taeme Thiago, também teve Marcos Belucci, arroba Isa, com o patrocínio de Posto Vitória 3, Dali Supermercados e Lojas Manioto. 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

0: E agora entrevista com o repórter Everton Macedo.
1: O SEMAI, o Serviço de Saneamento Básico de São José do Cedro, essa autarquia que também cuida da coleta de lixo, que inclusive às vezes acaba abrindo buracos nas ruas para consertar os encanamentos, é o próprio SEMAI também que cuida da operação tapa-buracos, que é o conserto desses locais novamente. E a gente tem observado que o SEMAI tem feito esse trabalho de forma constante. Tem alguns lugares, Flávio, que vocês precisam deixar um pouco mais para a terra ir compactando. Mas normalmente, dentro de pouco tempo, vocês já fazem o conserto. Flávio Docor, diretor do SEMAI, está com a gente e fala sobre isso. Como é que está essa operação Tapa Buracos na nossa cidade? Bom dia, Flávio.
2: Bom dia, Everton. Bom dia a todos os ouvintes da rádio Cedro FM. Quero agradecer novamente o espaço que a emissora está nos dando aí. O SEMAI sempre, todo dia tem conserto para fazer, vazamento. A gente faz abertura no asfalto, né? Tem que esperar um certo tempo para compactar de novo. E depois a gente faz essa operação tapa-buraco, né? Os últimos dias aí aconteceu bastante, que a gente tinha bastante acumulado. Eu dependo também um pouco do pessoal lá do Conder, quando vão usinar também lá, né, para a gente estar adquirindo esse asfalto, né? E o serviço é constante, sempre tem buraco novo e como tem buraco que a gente tampa, né? Tá fresco assim.
1: E tem uns que acontecem seguido. Tem locais onde a rede estoura assim de forma recorrente, né? Vocês arrumam, às vezes fica 2, 3 meses, às vezes fica 1 mês e novamente naquele local dá problema novamente.
2: Tem lugares, devido à qualidade da rede de água, né, dos encanamentos aí. Antigamente eles não cuidavam nessa parte aí da qualidade. Pega um cano com a parede mais fina e ela pressuriza e estoura mais, né? E também são redes bem antigas que tem dentro da cidade, e isso acontece, né? Não tem como a gente evitar isso, né?
1: Como é que tá ali no São Cristóvão ali? Tem... Porque ali também, ali antigamente era uma olaria, né? Então o solo ali é um solo úmido e um solo que embaixo ali provavelmente tem lugares onde tem argila. Então, como o pessoal fala popularmente, a terra acaba trabalhando, né? Ali também, de vez em quando, vocês se deparam com vazamento ali também?
2: Sim, ali na São Cristóvão é recorrente, dá bastante isso daí. E também... A gente está vendo com a administração aí, nós vamos fazer agora o pessoal do Conder vir para cá, só precisa ter vaga. A gente vai fazer a fresagem do asfalto em alguns lugares na cidade, aqui onde que o asfalto está ruim, que tem aquele camalhão, vai vir uma máquina para fazer a fresagem. A gente fez um pouquinho ali na São Cristóvão para fazer um teste, que é uma coisa nova que o Conder implantou aí, e deu certo. Então... O município aí vai, nós vamos fazer mais pontos na cidade aí, essa fresagem para depois colocar o asfalto novo em cima, né?
1: Um outro assunto que eu gostaria de comentar contigo: a caixa elevada foi licitada, a empresa tem um prazo, certo? Você pode até falar para nós quando que vocês têm a expectativa que essa caixa fique pronta para eles trazer lá de Chapecó para cá, e inclusive já começa o trabalho de edificação da base. Aonde essa caixa vai ser parafusada depois, Flávio?
2: Isso, é uma empresa lá de Chapecó que ganhou, que é a Fibratec, né? Uma empresa que fabrica essas caixas aí. Inclusive, até ela estava em sexta-feira, vierem aí no SEMAI para nós botar o ponto de referência onde é que vai ser feito, né? Daí agora eles estão atrás de uma empresa especializada para fazer a base, que vai ter que fazer uns furos bem profundos, né? 23 metros de fundura.
1: Olha só.
2: Tem que ser uma casbroca, né? Vai seis pilar bem fundo, né? Então eles já estão atrás disso daí e me garantiram que agora em 15 dias aí vão começar a fazer essa parte aí, né? O reservatório já estão fabricando lá, né? Eles têm prazo de 180 dias para começar essa obra, né? Mas daí já estão adiantando isso.
1: Obrigado, Flávio Docor, diretor do SEMAI. Everton Macedo, repórter Pavilage. Seja

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0: 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Medicamentos controlados passam a ser entregues nos distritos e facilitam acesso. 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Vigilância discute prazos e alternativas para regularização de fossas sépticas. 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Até já.
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0: 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Ouça hoje às 12 horas no Globo em Foco. Relator propõe redução da jornada para 40 horas e transição de até 14 meses. Santa Catarina registra mais de 10 mil multas por uso de drogas em locais públicos. Cobrança de testes respiratórios no hospital gera questionamentos na Câmara. Medicamentos controlados passam a ser entregues nos distritos e facilitam acesso. 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Vigilância discute prazos e alternativas para regularização de fossas sépticas. Vacinação contra gripe e tétano terá ação especial no final do mês. Carro capota em meio a forte chuva na SC-163. Ônibus escolar tomba e deixa 2 feridos no interior de Guaraciaba. Esses são os destaques do Globo em Foco de hoje, que começa às 12 horas aqui na Rádio Cedro, emissora afiliada da rede Ipeperi, feita para você. Até já.
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5: Bom dia, Cedro Entrevista Esporte chegando com informações. Eu vou conversar com o professor Nicolas Reconcol, ele que é professor aqui das escolinhas e também fazendo pra gente um balanço aí das últimas competições, final de semana, bastante movimentada também, professor Nicolas. O que vocês estão participando? Bom dia.
6: Bom dia, Rádio 20 da Rádio Cedro FM, bom dia, Valdemar. Então, esse ano a gente está participando de bastante competições, como agora iniciou o projeto junto com o poder público das escolinhas municipais, tanto no futsal quanto no campo. Então a gente esse ano está participando de bastante competições, né? Eu como responsável das categorias do 13 ao 16 no futsal, né? E algumas categorias no futebol de campo. Então a gente está participando de várias competições a nível de AMEOSC, tem a Copa AMEOSC, tem a Supercopa, tem também a Copa Sicoobi, e também esse final de semana a gente estava participando da OLESC em Iporã do Oeste.
5: Uma avaliação da ULESC, como é que foram lá, Nicolas?
6: Então, a gente acabou caindo nas oitavas de final fora, a gente conseguiu a classificação na primeira fase, onde a gente teve 3 jogos, ganhamos de Sul Brasil de 3-2, acabamos derrotado na segunda partida por maravilha de 2-1, e a gente fez um bom jogo, mas nos detalhes a gente acabou sendo derrotado. Na última rodada a gente enfrentou a forte equipe de Saudades, que também é uma tradição no futsal, né? Tem equipe na federação, então joga catarinense, sempre equipes fortes, bem treinadas, a gente acabou saindo com a vitória de 2-0 e na

0: né? Então era de 14 a 16. Então essa era a competição que a gente estava participando esse ano.
1: A gente sabe que o nível aumentou, né? A gente sabe que hoje o nível de treinamento é muito maior do que um tempo atrás. Como é que está também os preparativos para outras competições? Agora já estamos no meio do ano, Nicolas. Vocês têm mais alguma outra projeção agora para o restante do ano? Tem algumas competições que vocês vão acabar ainda? Como que está?
0: Então, a gente joga várias competições. A gente joga a Copa Sul, que é de campo aqui, com os meninos que treinam conosco. Também a gente joga La Liga 16 e 18. Também joga as pares, que é no segundo semestre 15 e 17. Então a gente tem um calendário cheio para esse ano de várias competições de campo, futsal, como agora a gente virou municipal, né, com o apoio do poder público, a gente participa de bastante competições para poder englobar todo mundo e colocar todo mundo jogar. Né? E no futsal a gente também tem a Copa Sicoob, que a gente está jogando, a gente já conseguiu bons resultados, jogamos duas rodadas, temos agora a terceira rodada para fazer. E posterior a gente tem a Copa Desenvolvimento, que é dos meninos que também jogam essa competição, que inicia a partir da metade do ano.
1: Falando do campo também, vocês têm treinamentos no campo? Quais que são os dias? Como que vocês estão fazendo também esse treinamento no campo, Nicolas?
0: Então, a gente tem várias turmas. Tem turmas de segunda, tem turmas de quarta, né? Depende das idades, a gente consegue englobar, né? De segundas e quartas, a gente treina tem dois horários, que são meninos que já quase só jogam competição, que são considerados do rendimento, né? E nas terças e quintas são os meninos da escolinha, que estão tendo o primeiro contato com o futebol de campo, para iniciar a aprendizagem, né? Que a gente tem tudo um segmento que a gente faz, uma metodologia, para buscar evoluir os meninos.
1: A gente sabe que os resultados, Nicolas, acaba chamando a atenção também dos meninos, né? Tanto no futsal quanto no campo. O campo também hoje tem uma procura grande, como assim, no futsal?
0: Não, com certeza. A gente também ontem teve jogo com o Salgado Filho aqui, a gente tá jogando essa Copa, a Copa Sul de Campo, então a gente tem bastante procura de meninos, porque a gente joga bastante competição e isso é uma oportunidade boa para os meninos poderem estar jogando, né? Então a gente tem sempre uma boa procura e quem tiver interesse pode procurar aqui a secretaria, fazer sua ficha de inscrição para posteriormente tá efetivando nas turmas de futebol ou futsal.
1: Quais que são as idades que vai participar no campo também, Nicolas? É importante a gente também destacar, né?
0: Não, com certeza. Do campo a gente está trabalhando a partir dos 9, né? Dos 9 anos até aos 18, onde que é joguinhos. E também estamos participando no futsal a partir dos 4 anos aos 16.
1: Hoje no futsal também vocês têm mais ou menos quantos alunos? Claro que agora, como ficou municipal, Nicolas, acabou aumentando, né? O volume de alunos, tanto no interior, enfim. Mas quantos mais ou menos alunos estão inclusos hoje na escola do futsal?
0: No futsal aqui na cidade a gente está com 315 alunos, se eu não me engano, não falo em memória. Ainda tem mais o projeto do campo, que a gente tem bastante alunos também, mais as escolinhas do interior. Então a gente está com um número expressivo de alunos, isso é bom porque é sinal que o trabalho vem sendo bem feito e conseguimos englobar todo mundo nas escolinhas.
1: Importante a gente destacar também que vocês têm colhido muitos resultados positivos já nesse ano, e claro que vamos colher muito mais até o final do ano. Como que é para você também, como professor, estar trabalhando com essa piazada aí, Nicolas?
0: Não, é muito importante isso, né? É sinal que a gente tá num planejamento certo, a gente tá conseguindo buscar os resultados expressivos, tanto a nível regional quanto a nível estadual, então isso é muito importante para nós, sabemos que estamos no caminho certo e queremos cada vez mais chegar mais longe, né? Então isso é muito importante pro projeto, pro esporte, e o esporte do Cedro tá sendo muito bem avaliado, né? Muito bem desempenhado por todo o apoio que a gente vem tendo nos últimos anos.
1: Muito obrigado, professor Nicolas, professor das escolinhas aqui de São José do Sete, conversando com a gente hoje nessa manhã, falando sobre as competições, falando sobre o futebol de campo, falando também, né, fazendo um balanço geral de tudo que está acontecendo aqui na escolinha FIC e também no futebol de campo. Série de Entrevista do Esportes volta amanhã. Um abraço e até lá.
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0: Bom dia, no programa Cedro Entrevista, nós vamos conversar com o responsável pelo setor de patrimônio da Prefeitura de São José do Cedro, Fabrício Friedrich. Ele vai falar para nós sobre um leilão que acontece agora, no dia 28 de maio, quinta-feira, em São José do Cedro. O leilão, na verdade, é online, então as pessoas de todo o Brasil podem participar e comprar bens móveis que a prefeitura não utiliza mais ou já estão muito velhos, que a manutenção é muito grande. Então o pessoal pode adquirir esses equipamentos e a prefeitura, claro, com o objetivo de comprar equipamentos novos. Como é que são os preparativos para esse leilão, Fabrício? Bom dia.
1: Bom dia a todos, em especial a toda a população cedrense. Os preparativos estão a milhão, nós estamos muito felizes com o resultado que estamos tendo até agora. É um processo que iniciou já há alguns meses, desde rever comissão de avaliação, de preparar itens, de fazer toda a parte documentacional, justamente para nós poder ofertar então esses bens que hoje são inservíveis para o município, né? A população, né? Principalmente converter então em receita, né, esses bens que hoje são inservíveis, sabendo que esses bens, se não fossem leiloados agora, então com certeza teriam um custo de manutenção. Então esse é o principal objetivo do leilão.
0: Tem uma comissão que faz a avaliação desses bens. Ah, vamos vender um trator, por exemplo, um equipamento agrícola ou um equipamento rodoviário. Como nós vamos chegar ao preço mínimo para nós colocar no leilão? É essa comissão que faz essa avaliação para ver o valor real.
1: Com certeza, então existe essa comissão que faz essa avaliação. A gente faz pesquisa de mercado, a gente faz avaliação dos itens, a gente conversa com o pregoeiro, leiloeiro. Então a gente se preocupa realmente em tentar usufruir o máximo possível desse bem. Mesmo esse bem hoje sendo inservível para o município, o objetivo é transformar em receita. Então quanto mais a gente conseguir arrecadar, com o qual mais a gente conseguir aumentar esse valor, mais vantajoso vai ser. Então é feito sim essa avaliação, essa comissão, pesquisa de mercado, justamente para a gente poder aproveitar o máximo possível.
0: Fabrício, quem que faz parte dessa equipe de avaliação?
1: A avaliação em si é feita então com funcionários públicos mesmo, né? A gente tem essa comissão aí dentro da prefeitura, né? Com setores da agricultura, setor de obra. É o Luiz, que é um cara muito conhecido, que sempre esteve à frente, conhece as manutenções até mesmo desses equipamentos. E também a gente faz essa pesquisa de mercado, conversando muitas vezes com empresários, conversando às vezes com pessoas que também entendem da área. E também é feito um processo de filtro. Então a gente acaba acompanhando, né, durante um período ali, como está sendo feito os leilões em outros municípios, para a gente mais ou menos ter uma base. Mas é bem importante sim, a gente tá bem ativo nessa questão para a gente não cometer erro e tentar tirar mais vantagem possível desses bens.
0: Já nós vamos falar quais bens serão leiloados, até para o ouvinte que está acompanhando a nossa entrevista, que tem algum interesse, possa até participar do leilão. Qualquer pessoa pode participar do leilão. Qualquer pessoa, pessoa física, pessoa jurídica, você pode participar do leilão. Você pode entrar em contato com a prefeitura, se você tiver alguma dúvida, mas você pode participar com o seu CPF. Tem que fazer o cadastro antes para você participar. Lembrando que o leilão é online. Qual a expectativa de arrecadação de vocês, Fabrício?
1: A expectativa é bem positiva, a gente está com uma expectativa de chegar próximo ao milhão, então, né? Existe hoje um leque de 12 itens então selecionados, mas a expectativa é bem positiva, né? Acompanhamos durante a semana até alguns leilões que foram feitos em alguns municípios vizinhos, né? Superou também a expectativa deles e a gente imagina também trabalhar nessa mesma linha de pensamento. Mas a expectativa sim, tenho certeza que vai se realizar, é chegar próximo do milhão.
0: Vocês têm como saber como é que está a expectativa das pessoas também, o número de visitas para visualizar os bens que serão leiloados?
1: Ah, com certeza, nós temos hoje um checklist bem completo. Desses 12 itens, por exemplo, se eu não estou enganado, de 6 a 7 já tem lance, então o valor já superou 750 mil. Então a gente tem a expectativa realmente de chegar nesse próximo a um milhão, justamente pelo andar da carruagem. O leilão é no dia 20, se finaliza, né, no dia 28, então tem um longo período. Lembrando que muitas vezes as pessoas participam no último dia, então realmente para ter essa disputa, né? Mas a expectativa é bem positiva e eu acredito que a gente vai superar sim.
0: Vamos falar dos itens. São 12 itens, então a gente pode nominar cada um deles.
1: Sim, o primeiro item então é o maré de escavadeira, então uma caterpillar, né? É, o valor inicial baseado no levantamento que nós fizemos em 85 mil, esse item já tem lance, então já tem um lance registrado. É, o segundo item, que é o britador, então...
0: 85 mil é o valor mínimo.
1: O valor mínimo, valor então. Mínimo. Já temos lance já para esse veículo.
0: 85 mil e um real já é mais do que...
1: Isso, os lances se atualizam em 200 e 250 reais.
0: Ah,
1: então.
0: 250. Então isso tem que ser 85.200 o primeiro lance, nesse caso.
1: Né? Nesse caso, isso aí. O britador, ele partiu de 175 mil, mas já tivemos 4 lances, então ele dá 76.250, se eu não salvo engano. É, tem um distribuidor da Durbogânico.
0: 75 mil saiu o... É o preço do britador?
1: 175 mil.
0: 175.
1: É, já tem 4 lances, então já está superando a casa dos 176.250.
0: Certo.
1: Né? O terceiro item, então, o distribuidor de adubo orgânico, e o quarto, adubo líquido, então esses ainda não tem lance. É, mas a moto niveladora, dois caminhões, tanto o Mercedes como um forte cargo, já tem lance, então está tendo uma disputa bem interessante, inclusive de um caminhão forte cargo, que já superamos os 15 lances.
0: Olha só!
1: É, realmente está tendo uma procura bem elevada. É esse acompanhamento que a gente realmente se preocupou também no momento de fazer o levantamento. Algumas máquinas, então, existem alguns períodos que a gente costuma ter mais saída e mais entrada. Expectativa de mercado, momento político, a nossa região também está bem vinculada a isso, e o Ford Cargo provou e superou essa expectativa realmente, né? Além disso, temos também algumas coisas de sucatas, então sucata ferosa, né? Que é um ferro em geral, e também algumas coisas de mesa e cadeiras em que hoje eram inservíveis lá para a Secretaria da Educação, que a gente resolveu colocar. Além das sucatas também, para finalizar, duas redes escavadeiras, então uma JCB e uma pá carregadeira JCB, que também já tem lance, então uma já está...
0: Sucatas na... também?
1: Elas estão em funcionamento.
0: Então, equipamento que funciona.
1: Ele funciona, mas que está em serviço e tem um custo alto de manutenção, então foi o seu objetivo, né, e o princípio que a gente resolveu colocar então para leilão.
0: Essas também já teve lance?
1: Sim, as três escavadeiras que nós tivemos lançado, as três já tem lance, então podemos praticamente afirmar que elas estão vendidas, só realmente agora aguardar o passar dos dias, os lances aumentarem para a gente poder arrecadar um valor um pouco maior.
0: Vocês estarão leiloando, inclusive, o britador, né? O britador que teve posicionamentos contrários. Não é somente no britador, mas eu lembro que na administração passada também, o pessoal às vezes ia fazer algum leilão, fez leilões e que tinha itens que na Câmara de Vereadores se derrubava aquele item, né? Então o pessoal votava contrário a todo o projeto, se o projeto tinha vários itens no mesmo projeto, e se era possível fazer alguma emenda ou não, concordamos com isso, mas esse e aquele item estão fora, era possível também. Mas há uma expectativa de uma arrecadação bem boa nesse equipamento, que é o equipamento mais caro de todos?
1: Sim, hoje o britador é o equipamento que tem o maior valor agregado, né? Ele iniciou na faixa de R$175 mil, né? Mas uma coisa que é importante destacar para toda a população cedrense, então, a importância do momento, então. Hoje esse britador, ele é inservível no município, ele está lá parado, ele não tem serventia. Então a gente fez até um acompanhamento de mercado baseado nesse item. Então a gente percebeu que o momento correto de colocar ele para leilão é agora. Ele já não foi nos leilões anteriores, justamente pensando e preparando isso. Existe sim uma responsabilidade muito grande, principalmente do prefeito, em colocar, em fazer essa avaliação e usufruir o máximo desse bem. Então o que é usufruir o máximo desse bem? É poder arrecadar o máximo possível, né, que hoje esse bem é inservível. Lembrando, a gente precisa sempre trabalhar com o princípio da transparência e da legalidade. Então isso é um fator importante. Eu acredito que vai ser um sucesso, principalmente esse item do britador, porque a gente se preparou muito e a gente cuidou muitos detalhes para realmente poder usufruir o máximo desse bem. A expectativa dele sim é que consiga, né, no deparar dos dias aí, ter mais lances ainda e poder arrecadar um valor ainda mais expressivo.
0: Então o pessoal pode dar o seu lance. Qual é o endereço eletrônico para o pessoal entrar? Eu acredito que todos os itens têm a fotografia, né? Tem fotos dos itens que serão leiloados. E o pessoal de Cedro, Guarujá, Princesa, aqui da nossa micro região, né? Anchieta, Palmasola, enfim, os municípios da do extremo oeste da Mioski, que não é tão longe, o pessoal pode inclusive ver os itens na garagem de máquinas da prefeitura.
1: Ah, com certeza, nós estamos à disposição então de toda a população em geral, né? Esses itens hoje estão publicados desde o perfil do Instagram do município, desde a plataforma também do portal do município, tem fotos, tem descrições, então está tudo detalhado, o que acompanha, o que não acompanha, tudo de forma bem correta, e o site oficial então da Ecrete Leilões, né? que hoje é o pregoeiro oficial então do leilão. E quem quiser fazer agendamento de visita, isso é uma coisa bem importante, pode se direcionar para mim ou qualquer um dos secretários ali de administração, que a gente vai fazer esse acompanhamento. Se necessário for fazer um acompanhamento lá na garagem, temos o Luiz também, tem o secretário também se encontra lá, e a gente está à disposição para o necessário for.
0: Muito obrigado, Fabrício Friedrich. Ele é responsável pelo setor de patrimônio da prefeitura, falou sobre o leilão que acontece no próximo dia 28 de maio. Um bom dia a todos e até o nosso próximo Cedro Entrevista. 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
0: 12 horas. Relator propõe redução da jornada para 40 horas e transição de até 14 meses. Santa Catarina registra mais de 10 mil multas por uso de drogas em locais públicos. Cobrança de testes respiratórios no hospital gera questionamentos na Câmara. Medicamentos controlados passam a ser entregues nos distritos e facilitam acesso. Prefeito destaca resultados da marcha à Brasília e busca por novos investimentos. Vereador cobra mais segurança e melhorias nas vias periféricas da BR-163. Vigilância discute prazos e alternativas para regularização de fossas sépticas. Vacinação contra gripe e tétano terá ação especial no fim do mês. Carro capota em meio a forte chuva na SC-163. Ônibus escolar tomba e deixa dois feridos no interior. Esses são os destaques do Globo em Foco, que está começando agora. Tempo nublado no extremo oeste de Santa Catarina. Sol entre nuvens. A previsão para as próximas horas é de céu nublado com possibilidade de chuva. A temperatura mínima das últimas horas foi de 14 graus. A máxima para hoje pode chegar a 22 graus. Agora, na central de jornalismo da Rádio Cedro, 18 graus. Umidade relativa do ar em 98%. Doze horas, 2 minutos. De acordo com o Banco Central, o dólar começou o dia cotado a R$ 5,01. O euro está valendo R$ 5,82. Já o peso argentino está cotado em 0,0036. O primeiro-ministro de Israel, Benjamin Netanyahu, afirmou nesta segunda-feira que o país vai intensificar o ataque ao Líbano para esmagar o grupo extremista Hezbollah. O movimento acontece no momento em que os Estados Unidos e Irã tentam chegar a um acordo para pôr fim à guerra do Oriente Médio. Na sequência, as forças de defesa de Israel anunciaram ataques contra alvos do Hezbollah em várias regiões do território libanês. Israel e Líbano estão em cessar-fogo desde abril. Na prática, porém, a trégua tem sido marcada por trocas de ataques entre as forças israelenses e o grupo terrorista extremista. A Rússia afirmou nesta segunda-feira que planeja lançar novos bombardeios contra Kiev e reiterou o apelo para que estrangeiros e diplomatas abandonem a cidade, um alerta que o ministro das Relações Exteriores transmitiu ao chefe da diplomacia norte-americana Marco Rubio. A Rússia lançou dezenas de drones e mísseis contra a Ucrânia durante o final de semana, causando a morte de 4 civis, deixando dezenas de feridos e provocando danos em toda a capital. Entre as armas utilizadas, um míssil hipersônico, que pode viajar a 10 vezes a velocidade do som e tem capacidade de transportar ogivas nucleares. O presidente da Bolívia, Rodrigo Paz, afirmou nesta segunda-feira que reduzirá seu salário em 50% durante uma cerimônia oficial em Sucre. Paz Pereira anunciou que seus ministros também terão os salários cortados pela metade para demonstrar compromisso com o país. Os cortes acontecem no momento em que a Bolívia entra na 4ª semana de crise política e social. Os protestos têm agravado os problemas de abastecimento em La Paz e El Alto, onde há falta de alimentos, combustíveis e medicamentos, afetando hospitais, mercados e a população. A seguir, relator propõe redução da jornada para 40 horas e transição de até 14 meses. 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Doze horas, oito minutos. O presidente do Tribunal Superior Eleitoral, ministro Nunes Marques, realizou nesta segunda-feira a primeira reunião com presidentes dos tribunais regionais eleitorais após tomar posse no cargo. Os presidentes definiram que será criada uma comissão permanente para tratar do assunto do uso responsável de inteligência artificial nas campanhas eleitorais. O grupo será responsável pela criação de um catálogo nacional de soluções para os problemas que deverão ser enfrentados pela Justiça Eleitoral nas eleições deste ano. O presidente Luiz Inácio Lula da Silva assinou nesta segunda-feira decreto que estabelece um subsídio de 44 centavos por litro de gasolina para tentar conter os efeitos da alta dos preços dos combustíveis em virtude da guerra no Oriente Médio. A medida foi publicada em edição extra do Diário Oficial da União e tem duração de 2 meses. O objetivo é conter os efeitos da guerra nos preços do petróleo. O subsídio será pago diretamente aos produtores e importadores de gasolina por meio da Agência Nacional do Petróleo, Gás Natural e Biocombustíveis. Apesar da disparada nos preços internacionais, a Petrobras ainda não reajustou a gasolina vendida às distribuidoras. O relator da proposta de emenda à Constituição do fim da escala 6x1, deputado Léo Prates, apresentou nesta segunda-feira seu parecer sobre a proposta prevendo a redução da jornada de trabalho de 44 para 40 horas, sem redução salarial e em até 14 meses após a promulgação da proposta. Conforme a proposta, a redução das 4 horas da jornada de trabalho será concretizada em 2 etapas. As primeiras 2 horas, em até 2 meses após a promulgação da PEC, e as 4 horas, em até 12 meses após a redução das primeiras 2 horas. Já o fim da escala 6x1, com garantia de ao menos 2 folgas semanais, preferencialmente aos domingos, entrará em vigor 60 dias após a promulgação do texto. A expectativa é de que a PEC seja votada na comissão especial na quarta-feira. A seguir, Santa Catarina registra mais de 10 mil multas por uso de drogas em locais públicos.
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9: Doze horas, 13 minutos. Um em cada quatro contribuintes de Santa Catarina ainda não entregou a declaração do Imposto de Renda à Pessoa Física. O prazo para a entrega da apresentação termina nesta sexta-feira. Segundo dados da Receita Federal, 1.690.000 contribuintes já haviam entregue a declaração até o fim da manhã desta segunda-feira. O número corresponde a 75% dos 2.240.000 de declarações esperadas pelo órgão para Santa Catarina em 2026. Com isso, 506 mil pessoas ainda precisam entregar a declaração do Imposto de Renda a 4 dias do fim do prazo. O período para entregar as declarações termina às 23 horas e 59 minutos de sexta-feira. No ano passado, 2.220.000 contribuintes prestaram contas com o Leão. Santa Catarina alcançou a marca de 10 mil autuações aplicadas contra pessoas flagradas portando ou consumindo drogas em espaços públicos, como ruas, praças e parques. O balanço reflete as ações baseadas na lei estadual sancionada em julho de 2024, que estabeleceu sanções administrativas e financeiras para o uso de entorpecentes em áreas de convivência coletiva no Estado. A legislação abrange qualquer substância ilícita prevista na lei federal. A fiscalização é realizada pelas polícias militar, civil e científica, com o suporte das guardas municipais. Segundo a Secretaria de Estado da Segurança Pública, os grandes centros urbanos lideram o volume de ocorrências. A Secretaria de Estado de Proteção e Defesa Civil realizou ontem a primeira reunião presencial do Comitê de Gestão de Crises após a assinatura do Decreto de Alerta Climático em todo o território. O encontro contou com a presença do governador Jorginho Melo, além de representantes de órgãos estaduais, forças de segurança, equipes técnicas e autoridades. A medida faz parte de uma política permanente de preparação e prevenção diante das previsões meteorológicas associadas ao El Niño. Durante o encontro foram discutidas ações integradas de monitoramento, logística, resposta e assistência humanitária. Regiões historicamente mais vulneráveis a eventos climáticos extremos deverão receber atenção especial. A seguir, vereador cobra mais segurança e melhorias nas vias periféricas da BR-163. Prefeito descarta resultados da Marcha Brasília e busca por novos investimentos.
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9: Doze horas, 19 minutos. Saúde leva pediatras, creches e reforça a prevenção infantil no inverno. A Secretaria de Saúde de Guaraciaba iniciou no dia 20 de maio uma nova etapa das avaliações pediátricas realizadas diretamente nas creches do município. A informação foi repassada pela assessora de saúde, Maiane Gasperin. Pelo segundo ano consecutivo, a ação busca aproximar o atendimento médico das crianças e facilitar o acompanhamento preventivo junto às famílias. O trabalho tem como foco principal identificar precocemente problemas respiratórios e pulmonares, considerados mais frequentes durante o período de inverno. Segundo Maiane, a iniciativa permite iniciar rapidamente os tratamentos necessários, reduzindo complicações e evitando internações. Os atendimentos serão realizados a cada 15 dias durante toda a estação. Nesta primeira etapa, 140 crianças passaram pela avaliação clínica com pediatra. Desse total, 29 apresentaram alterações pulmonares e já receberam encaminhamentos e orientações médicas para o início do tratamento. A administração destaca que a ação fortalece a prevenção, melhora a qualidade de vida das crianças e amplia o cuidado com as famílias guaraciabenses. Vacinação contra gripe e tétano terá ação especial no fim do mês. A informação é da secretária de Saúde, Loisemara Franz. A Prefeitura, através da Secretaria de Saúde de Guarujá do Sul, promove no dia 30 de maio a campanha especial de vacinação contra influenza e tétano. A ação será realizada na Rua Coberta, ao lado da praça, das 8 ao meio-dia e das 13 às 16 horas. A secretária destacou que a campanha busca ampliar a cobertura vacinal dos grupos prioritários e garantir mais proteção à população. Entre os públicos atendidos estão idosos acima de 60 anos, trabalhadores da saúde, professores, caminhoneiros, forças de segurança, pessoas com doenças crônicas, pessoas com deficiência permanente, além de grupos definidos pelo Ministério da Saúde. A secretaria reforçou ainda que a vacinação é considerada uma das principais formas de prevenção contra doenças respiratórias, principalmente neste período de temperaturas mais baixas. O município orienta que as pessoas pertencentes aos grupos prioritários procurem a campanha e mantenham a carteira de vacinação atualizada. Secretaria alerta para a importância da vacinação e destaca a proteção coletiva. A informação é da secretária de Saúde de Guarujá do Sul, Loisimara Franz. A secretaria realizou a vacinação, que vai além da proteção individualizada, ressaltando a medida de responsabilidade. Se vacinar, ajuda a reduzir a circulação dos vírus e protege públicos mais vulneráveis, como idosos, gestantes, crianças e pacientes com doenças crônicas. Explicou ainda que o vírus da influenza sofre constantes mutações e por isso a vacina é atualizada todos os anos com base nas cepas recomendadas pela Organização Mundial da Saúde. A orientação é para que a população participe da campanha anual, garantindo maior eficácia na prevenção das complicações causadas pela gripe. A secretaria também destacou que a imunização contribui para diminuir internações, reduzir a sobrecarga nos serviços públicos e fortalecer a qualidade de vida da população. Ao final, a equipe reforçou o convite para que todos os moradores que fazem parte dos grupos prioritários compareçam à campanha de vacinação no dia 30 de maio. Conferência de Saúde vai discutir melhorias e ampliar participação da comunidade. A informação é da enfermeira de Palmasola, Adriane Draeger. A secretaria promove no dia 27 de maio a 10ª Conferência Municipal de Saúde. O encontro será realizado no Centro de Eventos das 13 às 17 horas, com participação da comunidade, entidades e representantes públicos. Com o tema Saúde e Democracia, cuidar do povo é cuidar do Brasil, a conferência vai debater propostas e demandas da população para estabelecer e fortalecer a saúde pública municipal. As sugestões levantadas seguem posteriormente para as etapas regionais, estaduais e nacional. Comunidade é convidada a participar da Conferência Municipal de Saúde em Palmasola. A informação é da enfermeira Adriane Draeger. Segundo ela, dia 27 de maio, acontece a 10ª Conferência Municipal. O encontro vai reunir lideranças, entidades e moradores para discutir propostas e melhorias na área da saúde. Mesmo com convocação oficial de conselheiros e representantes, o evento será aberto à população. Durante a programação, serão debatidas demandas da comunidade e políticas públicas voltadas ao atendimento. A expectativa é ampliar a participação popular e fortalecer a construção coletiva da saúde pública. Vereador cobra mais segurança e melhorias nas vias periféricas da BR-163. A informação é do vereador Rudinei Dalpiaz. Ele voltou a falar sobre melhorias necessárias em vias periféricas, principalmente em relação à segurança dos motoristas, ciclistas e pedestres. A preocupação aumenta nos dias frios e com neblina intensa, especialmente em trechos próximo ao Rio Cedro, onde a visibilidade fica reduzida e muitos veículos trafegam acima da velocidade. Dalpiaz destacou que os pedidos encaminhados ao DENIT envolvem reforço na pintura das faixas, que não existem mais, melhorias da sinalização, tanto vertical quanto horizontal, e a instalação de redutores de velocidade, além de limpeza de calçadas. Muitas pessoas passaram a utilizar o local para caminhada, ciclismo e circulação diária. Afirmou que continuará insistindo nas reivindicações e acredita que o assunto precisa permanecer em debate devido à importância para a população.
10: Quanto à questão é segurança, é muito importante a gente sempre ser incisivo e voltar sempre a tocar nessa questão. São três pontos importantes que a gente sempre, quando fala em periférica, fala da questão de faixas, sinalizações, a própria questão de iluminação e a própria questão, a limpeza junto aos passeios, porque após a revitalização da BR-163, eu sempre falo, a questão da periférica, que foi os acessos nossos, muitas pessoas usam esse trajeto para fazer suas caminhadas, né? Então, o importante a limpeza, a iluminação e propriamente a questão de redutores de velocidade, pintura de faixas para a segurança de quem está junto a esse trecho da periférica realizando a sua caminhada ou circulando com sua bicicleta ou propriamente o seu veículo.
9: Comunidade acompanha a sessão da Câmara e a expectativa cresce por aprovação de projeto habitacional. Segundo o vereador, Apesar de não haver confirmação sobre novos projetos protocolados, a participação da comunidade nas sessões tem aumentado, tanto de forma presencial quanto pelas transmissões realizadas em redes sociais. Citou a presença de moradores do Santa Rita durante a última sessão, destacando que a população busca acompanhar de perto debates e esclarecer dúvidas sobre demandas do município. Alguns assuntos já estão mobilizando os moradores. Informações repassadas pelo presidente da Câmara, existem casos de moradores que realizam pagamentos há mais de 10 anos aguardando definições quanto ao novo loteamento. Demonstrou expectativa positiva. O projeto foi votado e aprovado por unanimidade na noite de ontem. Vigilância Sanitária discute prazos e alternativas para a regularização de fossas sépticas. A informação é do agente da Vigilância, Marcos Banhara. Informou que o município iniciou discussões sobre a atualização do plano de saneamento. Uma equipe municipal participou recentemente de reunião com representantes da agência reguladora, a Ares, para tratar a regulamentação de fossas. O prazo é 2033 para que os municípios venham a se adequar às exigências do marco temporal do saneamento. Muitas residências ainda possuem sistemas adequados dentro de normas antigas. Será necessário que proprietários façam adequações já nos próximos anos. O representante da Vigilância ressaltou que o município busca alternativas para flexibilizar a implantação das exigências. A intenção é criar mecanismos que permitam aos moradores se organizarem financeiramente para realizar os investimentos. Vigilância destaca a preocupação com o impacto financeiro das adequações. Segundo Bagnara, a implantação de sistemas gera preocupação entre moradores devido aos custos. A regularização das fossas não é uma exigência exclusiva do município, mas sim uma determinação que vem sendo cobrada pelo Ministério Público. Cada município poderá criar suas próprias legislações e estabelecer regras conforme a realidade local. Afirmou ainda que a administração pretende analisar formas de ampliar prazos e criar condições para que moradores possam se adaptar às normas. O objetivo é garantir que a população consiga se regularizar. Município promove Semana do MEI com atendimentos e consultorias gratuitas. A informação é da secretária da Indústria e Comércio de Guaraciaba, Cíntia Borsato. A prefeitura iniciou nesta semana a programação especial voltada aos microempreendedores individuais. O município tem a participação do Cidade Empreendedora. A programação segue até sexta-feira com diversos atendimentos gratuitos. Entre os serviços oferecidos estão auxílio para emissão de guias, declaração anual do MEI, orientações voltadas aos empreendedores. Os atendimentos são abertos à população e acontecem diretamente em Guaraciaba. O objetivo é fortalecer os pequenos negócios e facilitar o acesso de empreendedores às informações e serviços necessários para manter as empresas organizadas e regularizadas. Destacou ainda que, devido ao feriado de Nossa Senhora do Caravaggio, hoje não haverá atendimento. Prefeito destaca resultados da Marcha Brasília e busca por novos investimentos para o município. A informação é do prefeito Fernando Viu. Ele avaliou como positiva a participação do município na 27ª Marcha Brasília. Segundo ele, o encontro reuniu gestores de todo o país para debater pautas ligadas ao municipalismo, sustentabilidade das prefeituras e projetos em tramitação no Congresso. A marcha representa um importante espaço de debate sobre desafios enfrentados pelos municípios, principalmente em relação ao custeio de programas federais. Fernando Viu destacou ainda que os debates envolvem cenários políticos e propostas para que as administrações realizem serviços nos próximos anos. O município mantém encaminhamentos junto a deputados e senadores, ligados principalmente à liberação de emendas parlamentares e novos investimentos em áreas prioritárias.
11: custeio de programas, principalmente federais, e que não tem uma fonte de custeio, obviamente, estabelecida, né, como propriamente diz a Constituição Federal. Então, eu acho que essas pautas, elas são muito importantes. E a nossa participação, ela também, além da participação na marcha, ela foi dentro das reuniões das pautas catarinenses com o Fórum Parlamentar e visita ao Congresso Nacional. Isso é quase que normal, nós irmos a Brasília, você tem que ir ao Congresso Nacional para tratar sobre algumas demandas. E nós temos algumas demandas ainda pendentes de autorização via Ministério. As emendas parlamentares deste ano começaram a ser pagas, então a gente também faz aquele trabalho de agradecimento ao parlamentar e faz encaminhamentos novos. Mas é uma viagem que ela teve um cunho mais institucional na questão do debate do municipalismo, que é promovido pela CNM, que é a principal instituição que defende os municípios brasileiros.
12: Bancada catarinense garante avanços e compensação de recursos que Santa Catarina investiu em obras que eram do governo federal. A informação é do prefeito Fernando Vil. Durante a viagem à capital federal, o prefeito participou de reuniões do Fórum Parlamentar Catarinense, onde foram debatidas demandas regionais e questões ligadas ao desenvolvimento do Estado. Entre os principais assuntos, esteve a compensação financeira de recursos aplicados pelo governo estadual, na época do governador Moisés, em obras federais realizadas nos últimos anos, como a revitalização da BR-163. O governo do estado investiu mais de 100 milhões de reais numa obra federal. Vil destacou que a articulação da bancada catarinense garantiu avanço na recuperação desses valores. Os recursos utilizados anteriormente pelo governo do estado deverão retornar de forma em compensação de dívida, permitindo novos investimentos em infraestrutura. O prefeito reconheceu o trabalho conjunto da bancada federal catarinense e o empenho de parlamentares e senadores em defesa do interesse de Santa Catarina. Independentemente das diferentes siglas partidárias, os representantes têm garantido importantes conquistas para o estado e seus municípios. Medicamentos controlados passam a ser entregues nos distritos e facilitam acesso à população. A informação é da vereadora Janaína Flach. Durante o programa Enfoque Legislativo, em entrevista ao jornalista Everton Macedo, ela destacou que os medicamentos controlados começaram a ser entregues também no posto de saúde de Padre Reus e no distrito de Mariflor. Segundo ela, a medida atende a uma antiga reivindicação dos dois distritos do interior. Anteriormente, o município tinha apenas uma farmacêutica, o que impossibilitava a entrega desses medicamentos nas unidades do interior, devido a exigências da vigilância sanitária. Com a contratação de mais uma profissional, através de concurso, o sistema de distribuição melhorou. O remédio é entregue a cada 15 dias, sempre no contraturno. Pela manhã, a entrega ocorre no distrito de Mariflor. À tarde, em Padre Reus. Além dos remédios controlados, insulinas também voltaram a ser disponibilizados nos distritos. Sessão da Câmara teve entrada de projetos e debates entre vereadores. A informação é da vereadora Janaína Flach. A vereadora avaliou como tranquila a sessão realizada na semana que passou na Câmara de Vereadores. Segundo ela, alguns projetos deram entrada na sessão do dia 18. Alguns ficaram baixados em comissões para análise e votação que aconteceu ontem. Explicou que durante os debates, vereadores apresentam opiniões e entendimento diferentes sobre temas debatidos. Ressaltou que os projetos passam primeiro pelas comissões. Um dos projetos gerou divergências entre situação e oposição. O texto trata da redução do nível de escolaridade exigido para secretários municipais do Executivo. Cobrança de testes respiratórios no hospital gera questionamentos na Câmara. A informação é da vereadora Tânia dos Santos. De acordo com ela, utilizou a tribuna da Câmara para cobrar esclarecimentos sobre a cobrança de testes de Covid e influenza no hospital do município, com valor cobrado de R$ 50,00 cada teste por parte do hospital. Segundo ela, diversos moradores procuraram atendimento durante o final de semana retrasado devido ao aumento de doenças respiratórias e relataram que precisaram pagar pelos exames. Conforme Tânia, o período de frio elevou os casos de síndromes gripais, principalmente entre crianças e famílias expostas às baixas temperaturas. Ela afirmou que muitas pessoas procuraram atendimento pelo SUS no período da noite no hospital, mas foram surpreendidas com a cobrança de testes respiratórios por parte do hospital. Durante a sessão, a vereadora informou que encaminhou questionamentos à Secretaria de Saúde e ao hospital para entender por que testes gratuitos oferecidos pelo município não estariam sendo utilizados pela unidade hospitalar. Segundo ela, agora o Legislativo aguarda respostas oficiais por escrito para esclarecer a situação à população. Vereadora pede gratuidade nos exames para famílias de baixa renda. Tânia dos Santos destacou a preocupação para evitar custos extras para famílias que precisam atendimento médico neste período. Em muitos casos, mais de uma pessoa da mesma família necessita realizar o exame de Covid ou de gripe. A cobrança pode gerar dificuldades financeiras para moradores que precisam pagar pelos testes de duas ou três pessoas ao mesmo tempo. Ressaltou que muitas famílias não possuem condições financeiras para arcar com essas despesas em um momento de doenças. Enfatizou ainda que o papel dos vereadores é justamente levar as dúvidas e reclamações da população até o Legislativo e as autoridades. Defendeu que os testes sejam disponibilizados gratuitamente também no hospital que atende pelo SUS, caso o município já possua estoque disponível através da Secretaria de Saúde. A seguir, carro capota em meio a forte chuva na SC-163. Ônibus escolar tomba e deixa dois feridos no interior.
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Doze horas, 43 minutos. As últimas notícias do Globo em Foco. Motorista fica ferido em saída de pista e queda em ribanceira na BR-158. O homem ficou ferido em acidente de trânsito registrado ontem à noite, às 21h30, em Cunha Porã. O acidente envolveu um Ford Fiesta que saiu da pista e caiu em uma ribanceira de 5 metros. De acordo com o Corpo de Bombeiros, o homem estava preso dentro do carro. Foi desencarcerado e encaminhado ao hospital de Cunha Porã. Polícia Ambiental apreende itens de pesca predatória em Itapiranga. No final de semana, equipes da Polícia Ambiental estiveram em Itapiranga para uma operação no Rio Uruguai, visando coibir a pesca predatória e oferecer segurança nas áreas rurais. Durante a fiscalização, foram encontrados e apreendidos mais de 700 metros de rede, espinhel e 50 anzóis, além da abordagem dos pescadores responsáveis. Carro capota em meio a forte chuva na SC-163 em Itapiranga. Um carro capotou ao tentar desviar de um galho que caiu em meio a forte chuva na tarde desta segunda-feira em Itapiranga. O acidente foi nas proximidades de uma cervejaria envolvendo um polo. A motorista teria tentado desviar o galho quando caiu em uma vala às margens da rodovia, causando capotamento. Um homem de 32 anos era o único ocupante do veículo e não se feriu. O Corpo de Bombeiros foi acionado e retirou o galho da pista, desobstruindo o trânsito. Mulher fica presa às ferragens em colisão entre carro e caminhão na BR-163. Uma mulher ficou ferida em acidente envolvendo carro e um caminhão na tarde de ontem, na comunidade de Bela Vista das Flores. O trecho entre São Miguel do Oeste e Guaraciaba ficou totalmente paralisado para o atendimento da ocorrência. A colisão envolveu um Renegade e um caminhão. Com impacto, a motorista ficou presa às ferragens. Precisou ser desencarcerada pelo Corpo de Bombeiros. A vítima foi encaminhada ao Hospital Regional. Ela estava bem e orientada. O trânsito exigiu atenção dos motoristas. A Polícia Rodoviária controlou o trânsito no local. Ônibus tomba e deixa dois feridos no interior de Guaraciaba. O tombamento de um ônibus escolar foi registrado na noite de ontem, por volta das 18h30, na linha Olímpio, no interior de Guaraciaba. O Corpo de Bombeiros foi acionado e, ao chegar ao local, encontrou duas vítimas. Uma criança, que estaria sendo deixada em casa pelo ônibus escolar no momento do acidente. Não apresentava ferimentos graves. Já o pai da criança, ao tentar socorrê-la, sofreu lesões em um dos pés. Ambos foram encaminhados ao hospital para avaliação médica. O motorista do ônibus não teve ferimentos e disse que teria sofrido mal súbito, fazendo com que o veículo voltasse em marcha ré, atingisse um barranco e tombasse na via. A PM foi acionada para os atendimentos cabíveis. Incêndio atinge madeireira em São Miguel. O incêndio em uma pilha de eucaliptos mobilizou o Corpo de Bombeiros ontem à tarde no bairro Salete. De acordo com informações apuradas pela reportagem da Rede Peperi, o incêndio foi provocado de forma criminosa, segundo informações colhidas no local. A PM foi acionada e realizou os procedimentos cabíveis. 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
4: 12h51.
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0: Boa tarde, ouvinte. Está no ar o Show de Bola. Grêmio e Internacional dão sorte na Copa do Brasil e o Grêmio passa para a próxima fase. Não vai ser fácil, né? Mas mais fácil que o Internacional, na minha opinião, que vai enfrentar o atual campeão. Vamos falar do Grêmio aí, Grêmio e Mirassol. Jogo da volta em casa, na Arena do Grêmio. Valdemar, boa tarde.
1: Boa tarde, Everton, também ao Jonathan. Eu, para mim, os dois times, não, viu, se não vão dar um sare. Acho que dão um sare, não deram sorte, dão um sare. Acho que o Grêmio, não sei se passa pelo Mirassol. O Inter perde pro Corinthians, o Inter é freguês do Corinthians.
0: Pois é, eu já tô fazendo apostas no Grêmio contra o Mirassol.
1: Vamos apostar, então.
0: Não coisa muito grande, assim, um iogurte, né?
1: Ah,
0: é.
1: Coisa.
0: Nossa,
1: grande.
0: Que risadinha bacana.
1: É.
0: Corinthians e Internacional no jogo da volta. Jonathan, boa tarde.
2: Boa tarde, Everton, Valdemar, ouvintes da Cedro. O Inter continua com a sina com o Corinthians, né? Existe aí há um bom tempo, bons anos já, essa sina do Corinthians e do Internacional. Todo mundo sabe que são times que não se entendem muito bem, não se dão tão bem. Claro, falando parte de diretoria, enfim. E novamente o Internacional enfrenta o Corinthians. Dessa vez, como o Everton falou, né? O atual campeão da competição, né? Então, difícil a vida do Internacional na Copa do Brasil. Mais fácil.
0: Nós vamos falar de todos os jogos que vão acontecer, como é que ficou o sorteio e como é que ficaram também os jogos da volta. Lembrando que agora não tem mais pote, né? Agora os times, a partir de agora, vai
1: chaveamento.
0: Chaveamento, né? Então, pode ter Grêmio e Internacional? Pode. Se o Internacional ganhar do Corinthians e ganhar do Fluminense e o Grêmio ganhar do Mirassol e ganhar do Atlético Paranaense ou do Vitória, pode dar Grenal.
1: E agora vale 2 milhões, né? A passagem.
0: Vamos falar também da Copa do Mundo.
2: 4 milhões, Valdemar.
1: 4?
2: Nós já estamos nas quartas de final já.
1: Ah, é verdade.
0: Não, agora é oitavas.
1: Oitavas agora. 3 milhões.
2: É, 3 milhões, isso. Perdão.
1: Eu olhei em cima lá na quinta fase, era antes, né? 2 milhões.
2: Isso aí.
0: E vamos falar também da Copa do Mundo, né? Dia 13 começa a Copa do Mundo, dia 13 de junho. E o Valdemar tá se preparando para a Copa do Mundo. Bicho velho já.
1: Essa vez, cara, eu tava bem desanimado a torcer pro Brasil, mas sabe o que eu vou torcer, cara?
0: Viu? Isso é normal. Porque
1: mas eu,
0: assim...
1: uma, sabe por que uma? É. Eu acho que gostei de levar o Neymar, gostei, foi uma opção boa, embora se vai jogar ou não vai jogar, mas gostei de levar ele. E outro, o Everton, cara, eu acho que aquilo que eu falei, que o Everton iria para a Copa do Mundo pela fase que ele tá vivendo, me empolguei, gostei, nem que não vá ganhar nada, mas eu acho que eu vou sentar para assistir o Brasil.
0: Só que assim, né, a conversa, não é conversa com o Everton, é conversa da imprensa, é que o Everton pode ser o titular, ele foi levado
1: também
0: como terceiro goleiro e ele pode ser o titular, cara.
1: Tá melhor, a fase dele é boa.
2: O Alisson voltou final de semana agora,
1: a
2: ele
1: fase
2: tava fora,
1: do
2: né,
1: é muito
2: sem
1: boa.
2: Jogar, voltou e agora.
1: Seleção é fase, né?
0: Não, mas eu já vi treinador fazer merda, né? Desculpa o palavrão, né?
1: Pode falar bosta também.
0: Não pode falar. Fazer bosta, né? Eu já vi goleiros e jogadores. Isso foi a pior coisa que eu vi, cara. E aí eu perdi a vontade de torcer para a seleção. Jogador, goleiro, titular da seleção e jogadores. Dois jogadores e o goleiro serem reserva no time que eles jogam na Europa.
1: E vim ser titular
0: na seleção brasileira, meu amigo. Aí assim, ó, aí se inverteu tudo, cara. Eu não quero nem falar quem eram aqueles idiotas, imbecis, bobalhões, bobos alegres.
1: Tu tá muito
0: dos
1: bravo.
0: Treinadores. Não, mas quando eu falo isso, eu fico bravo, Valdemar.
1: Eu vi, tu sortou a franga. Quando tu começa assim, ai.
0: E eu nem mexi as mãos, né?
1: Começou a dizer assim, mas ai, agora foi pra. Eu acho que 2002, o Dida, não era o Dida pra ser o titular e foi o Marcos depois? Afinal, a camisa era 12 pro Marcos.
0: Foi depois, Valdemar.
1: Mas
0: foi.
1: Não, em 2002 também, eu acho que o Dida tava melhor do que o Marcos, né? E depois lá, enfim. O Marcos fez uma partida boa e ficou de titular, né?
0: Mas foi nas últimas Copas do Mundo aí, 2018 e 2022, né? Que 2018 principalmente, aí que aí foi de, ah, cara, ali foi aí Daniel Alves era um cara que era banco lá no time que ele jogava e o cara vem e bota o cara de titular para jogar. Não comprometeu, né? Mas coisas que acontecem no futebol.
2: 12 horas 56 minutos. 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
0: Não tem informação da região?
1: Nientes.
2: Nós só temos futsal nessa semana que começa, né?
1: Não me passaram nada aqui.
0: O que tu acha disso aqui, ó, Jonathan?
2: Chope em casa, R$100.
0: Não, aqui, ó.
2: Chope Brahma.
0: Tu que tem nojo de um chopinho gelado.
2: Cara, eu prefiro valorizar os nossos daqui, né? Eu prefiro um Lasberg.
0: Lasberg não vamos falar porque não é patrocinador.
2: E a Brahma patrocina?
0: O Big John patrocina.
1: Mas nunca oferecemos, já ofereceu?
0: Eu ofereci, cara, viu? Eu não ofereci, viu? Eu sou muito, muito cauteloso, Valdemar. Se eu ofereci, cara, e os caras não fizeram, da Lasberg eu peguei, aí mas eu entrei em contato até com o dono da empresa, eu entrei em contato.
1: Eu também, eu ofereço uma, duas vezes, se não quer.
0: Eu vou atrás do meu trabalho aí, assim, né?
1: Tu vai atrás aí?
0: Vou atrás sempre. De ti, principalmente.
1: Vai atrás. Eu ofereço uma, duas vezes, não vou pra outra.
0: Ainda mais tu, né? Com esses... vocês sabem qual é o creme dental que o Valdemar usa? O creme dental dele é Colgate Luminous White. Colgate Luminous White Carvão Ativado.
1: Esse é aqui na rádio, né?
0: Mas esse aqui, mas ele vai parar de usar o carvão ativado, porque o carvão, ele é bom, mas não faz tanta diferença como aquele que... Como o Glow. O Glow Colgate Blue White Glow. É uma loucura. Ah, e o fio dental. Sabe qual é que o fio dental que o Valdemar usa? É
1: rosa.
0: Do Loren. É do Loren.
1: Rosa.
0: Fio dental do Loren. Que barbaridade.
1: Inclusive, tá me apertando, né?
0: É. Não vê a hora de chegar em casa, tirar as carcinhas da mulher. Viu, Jonathan e Valdemar, lá nas cidades grandes tem, né? São Miguel, de repente, até São Miguel tem, a Chapecó tem. Tem um local lá onde tu vai comprar o chope, Jonathan. E o chope sai do barril, cara, por uns corotezinho de... Acho que é de 2 litros, 1 litro, acho que é de 2 litros. E o chope sai, mas é sob pressão, cara. E aí tu compra... Não vamos falar que é chope da Brahma, mas deve ter da Brahma. Eu fui numa loja da Brahma com meu concunhado lá. E aí o chope da... Cara, é diferente. O que muda?
2: Meu pai comprou os petzinhos no mercado.
0: É.
2: Exatamente.
0: Mesma coisa. No entanto, é a qualidade, né? Esse dia nós fomos lá no meu amigo Pedro, que estava de aniversário, e tinha
1: Pedro chope, Pica?
0: É, Pedro da Brahma. Pedro Pica, esse mesmo. E tinha chope da Brahma. Já viu outro dia?
1: Mas não, cara. É o Pedrinho de Lima aqui.
0: Não, o Pedrinho de Lima não.
1: Ah, eu achei que era o Pedro que fez aniversário.
0: Não. Tem bastante Pedro, né, cara? Eu tenho um sobrinho com o nome de Pedro também. Nome tão bonito e voltou a ser.
1: Tu não tem um Pedro seu também?
0: As crianças.
1: Tu não tem um Pedro seu também?
0: Não tem um Pedro seu?
1: Isso todo mundo. Tem bastante
0: Pedro. O Jonathan era bilíngue, né? E aí ele era bilíngue pela origem, né? Origem. Como é que vocês acham que é a origem dele? Qual é a outra língua que ele sabia falar? O sobrenome dele é Rauschild. E daí um dia eu perguntei.
1: Mas tem uma demanda de olho, por isso que ele está meio arisco aí.
0: Perguntei um dia para ele, do nada assim, né? Como eu sabia que ele falava outra língua também. E eu disse: ô, Jonathan, e como é que tá o teu alemão? Piá, tá deitado lá em casa no sofá.
1: Tá com o pai pescando.
0: Não, Jonathan, tá com o pai pescando no peperi.
1: Ele gosta disso.
0: Não, teu alemão é língua alemã. Ah, não, isso eu tenho falado pouco.
1: Tu fala alemão?
2: Não. Alemão eu falo.
1: A língua?
2: Alemão.
1: A língua.
2: Não.
1: Bilíngua.
0: Todos os jogos, então, Fortaleza vai jogar com o Palmeiras. Primeiros jogos, então, Palmeiras e Fortaleza, Chapecoense e Cruzeiro, Santos e Remo, Atlético Mineiro e Juventude, Atlético Paranaense e Vitória, Mirassol e Grêmio, Internacional e Corinthians e Vasco e Fluminense. São esses jogos. Eu falei ainda há 15 dias que eu, como gremista, eu só tinha medo de dois times. O Grêmio pode perder para o Mirassol agora, mas se o Grêmio for eliminado pelo Mirassol, aí é coisa do treinador ser muito ruim, porque o time do Grêmio tecnicamente é melhor que o Mirassol. E dá para ver isso no Campeonato Brasileiro. Então, Flamengo e Palmeiras. O Flamengo já caiu fora na fase passada, perdendo para o Vitória. Vitória eliminou o Flamengo, então restou o Palmeiras. E deu a sorte do Grêmio não pegar o Palmeiras, tinha que dar muito azar também, né? Ter só um time bom na Copa do Brasil e o Grêmio pegar justamente esse time, que foi o que aconteceu com a Chape, não, com o Fortaleza, né? Mas podia acontecer, né? Então o Grêmio tá de boa, precisa ganhar, tem obrigação. O Grêmio é amplo favorito contra o Mirassol, viu, Jonathan? E não tem que ganhar. Cara, o Mirassol é um time pequeno, cara, um time que não tem título nacional nenhum.
1: Que tá bem na Libertadores, né?
0: É, eles
2: mas
0: deram.
2: O Brasileirão tão mal também, né?
0: É. Então, no Brasileiro, eles deram pensando, uma melhoradinha, né? No Brasileiro, mas o Grêmio tem muito mais do que só momento agora, né?
2: É, o Grêmio e o Mirassol são dois times muito de muitas incertezas, né? Dentro do Campeonato Brasileiro, né? O Grêmio também, hoje à noite, joga inclusive na Sul-Americana, pode garantir vaga na Sul-Americana para a próxima fase. Dentro do Campeonato Brasileiro está mal. Mas, claro, eu acho que não existe nem cogitação você querer comparar um Grêmio com o Mirassol, com todo o respeito ao Mirassol, mas o Grêmio é muito mais time, né? É só você ver a questão de folha, a questão de preparo, de estrutura. Claro que futebol é momento, e o momento dos dois times são bem ruins mesmo.
0: No Brasileirão?
2: No Brasileirão, claro. Mas o Grêmio é favorito, né? Não tem como dizer que o Grêmio não seja favorito contra a equipe do Mirassol. A gente vai ter que entender qual vai ser o Mirassol, né? Vai ser o Mirassol da Libertadores ou do Brasileirão, né?
1: E eu separo em lotes: Copa do Brasil, Libertadores e Campeonato Brasileiro. Para se você olhar o Brasileiro, você vai ver Chapecoense lá na zona de rebaixamento com 9 pontos. Eliminou quem? Botafogo. Havia perdido o primeiro jogo, venceu, ganhou o segundo jogo, passou. Ah, mas foi sorte. Não é só questão de sorte. Eu acho que o povo dá tudo de si aí, cara. Porque, como a gente falou, é um dinheiro rápido.
0: É um jogo só, né?
1: Pra esses times pequenos, eles dão a vida, cara. E por isso que
0: consegui segurar o primeiro jogo, no segundo jogo vale tudo.
1: Pra mim seria muito mais fácil, Everton e Jonathan, você pegar um Fluminense, um Vasco, propriamente o Cruzeiro, acho que se emparelha mais em termos de times com uma folha maior, ninguém precisa se matar jogando. Acho que eles jogam um futebol um pouco mais, né, um pouco
0: leve,
1: mais igualitório,
0: solto,
1: né? Então aí você vê Chapecoense, Juventude, o Atlético Mineiro vai ter problema com Juventude, cara. Juventude vai jogar o jogo em casa, o jogo da volta. Vai ter problema. Se não fizer um bom resultado no jogo de ida, Juventude empacota o Atlético Mineiro lá. Foi o que aconteceu. O São Paulo não matou o jogo lá, voltou para a casa do Juventude e tomou. Então, a Copa do Brasil é uma Copa que dá um retorno muito rápido. Eu falei até um dia, é um empréstimo que você faz rapidinho, o dinheiro já cai na conta, né? Um empréstimo ou um dinheiro que você ganha rápido. Então, por isso que esses times acabam fazendo tudo. Vitória também. Vitória eliminou nada mais, nada menos que o Flamengo. O Flamengo poderia ter matado o primeiro jogo, não matou, se ferrou. E o Vitória joga em casa também o jogo da volta. Então, tu tem que fazer um resultado muito bom no jogo de ida. O Grêmio parte boa, o Grêmio decide em casa. Então, você vai lá, faz um empatezinho, vem pra casa e pacota o Mirassol. Essa é a parte boa do Grêmio, que o Grêmio vai jogar em casa E aí eu acho que dá para nós passar assim, mas vai ser bem difícil. Mirassol gosta de uns trocos.
2: E aproveitando essa deixa do Valdemar, o Internacional se prejudicou em duas vezes, né? Porque joga contra um adversário muito difícil para mim. Para mim, o Corinthians é muito mais time, apesar de estar numa fase ruim. Mas vem com essa, com o título de campeão da última edição, e o Internacional ainda vai decidir o jogo da volta fora de casa, né? Jogando em São Paulo. Então vai ter que fazer um jogo bom em casa, no jogo da ida, para eventualmente sonhar com essa classificação. Porque se não fizer um jogo bom, meu amigo, é muito difícil, viu? O Corinthians é uma equipe, claro, que também não vive os seus melhores momentos dentro do Campeonato Brasileiro, como a gente vem falando, está na parte de baixo, a campanha do Inter é melhor do que a do Corinthians, mas é uma equipe carasca, Internacional e Corinthians, eu ia dizer desde 2005, por conta lá do Campeonato Brasileiro, daquela questão lá do roubo do título do Internacional, mas é algo que já vem de muito tempo, né? Essa rivalidade entre as duas equipes, né? Daí a gente cita tantas outras coisas que aconteceram, mas para mim, Jonathan, o confronto mais difícil e mais equilibrado de toda a competição nessas oitavas de final. Claro, depois nas quartas a gente tem o sorteio, né, para saber a sequência dos jogos, mas para mim, tirando o clássico, né, do Rio de Janeiro, porque é clássico, que é o Vasco e o Fluminense, mas o Fluminense para mim é muito mais time que o Vasco, o Internacional e o Corinthians serão os dois principais jogos dessa fase de oitavas de final da Copa do Brasil. E é um cenário muito incerto de você precisar. Eu olhando para todos os confrontos, você aponta um favorito com uma certa tranquilidade, mas o Internacional e do Corinthians é um pouco mais difícil, é um pouco mais complicado. Vai se falar muito do que vai acontecer já nessa primeira partida, né? Nessa largada, no jogo de ida desse confronto. Mas é difícil. Acho que o pior compromisso de todos foi o do Internacional.
0: Na Copa do Brasil de 1999, o Juventude eliminou o Corinthians nas oitavas de final. Nas quartas de final, o Juventude eliminou o Bahia, que havia eliminado o Curitiba. Na semifinal, o Juventude eliminou o Internacional. E na final, empatou em 0-0 no Maracanã com o Botafogo e no jogo da volta no Alfredo Jaconi, 2-1 para o Juventude. Então, Juventude é um time grande, comparado com Chapecoense e Mirassol, por exemplo. É um time que tem uma história muito bacana. Comparado com a Chapecoense, a história do Juventude é uma história mais antiga e uma história mais robusta. Mas, em termos no geral, ali, eu acho que os dois times se equivalem muito, cara. Porque o estádio da Chapecoense é um estádio mais moderno que o estádio do Juventude, porém não é da Chapecoense, né? Isso a gente precisa ficar bem claro isso, viu, Valdemar e Jonathan? Às vezes as pessoas acham que o estádio Índio Condá é da Chapecoense. Não é. O nome do estádio é Estádio Municipal Índio Condá. É um estádio que pertence ao município de Chapecó. E o Alfredo Jaconi pertence ao Juventude. Então ali, aí o João Rodrigues resolveu trocar todo o gramado, tirar aquela grama boa que tinha e botar grama sintética de última geração, e foi feito. Beleza, tá valendo, tudo certo, né? O município tem dinheiro, tem milhões, mas só para falar um pouquinho do Juventude, que foi campeão em 99.
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0: E o Internacional, complicada a situação do Inter, né, cara? Corinthians, eu acho que, por mais que o Corinthians hoje não está bem no Campeonato Brasileiro, inclusive, mas é um time que melhoraram, né? Final de semana eles ganharam. Aí eles vão lá e ganham um jogo que eles eram favoritos para perder, né?
1: É, eu acho que se o Inter não fosse freguês do Corinthians há muito tempo, eu diria que o Internacional cresce nesses momentos maiores aí. O Inter gosta de jogar jogo grande, a gente viu isso já várias vezes, o Inter jogando bem contra times grandes e sendo uma naba contra os times pequenos. Então, pequenos entre aspas, né? Mas eu acho que o Corinthians leva melhor por decidir em casa. Jogar contra o Corinthians lá é muito complicado, né, cara? Lá na arena do Corinthians, lá o torcedor realmente coloca um espírito diferente. Mais Copa do Brasil, né? E o Corinthians sendo o atual campeão da Copa do Brasil, tudo isso gera uma atmosfera diferente. Então, se o Inter quiser passar, precisa fazer um bom resultado em casa, vencer, né, no mínimo aí uns dois de diferença, para tentar alguma coisa lá na arena do Corinthians. Se não, tchau pro Internacional. Mas o Inter gosta de perder pro Corinthians, é coisa incrível de se ver.
0: Às vezes leva tempo, né? Em 1995, se eu tiver a memória não está me ajudando também, em 95 o Grêmio foi eliminado pelo Corinthians, e gol daquele nojentinho carioca, né? Ele que fez o gol. E aí perdeu, né? Na verdade o Grêmio perdeu o título, não foi que o Grêmio foi eliminado, o Grêmio perdeu o título. E aí depois, 5 anos depois, cara, em 2000, aí o Grêmio conquista o título com Luiz Mário e tudo mais. Que coisa, né? Demorou, né? Nesse meio tempo aí, nesses 5 anos, teve gente que não viu o Papai Noel, né? Mas quem estava ali viu.
2: É, e o Corinthians e o... Falando de campanha novamente, né? O Corinthians e o Internacional têm praticamente a mesma campanha, né? Ambos têm 21 pontos dentro do Campeonato Brasileiro. O Internacional tem 13, na 13ª colocação, perdão, e o Corinthians em 15º. No meio deles, o Grêmio, na 14ª, com os mesmos 21 pontos, né? Então, chama atenção esse confronto do Internacional contra o Corinthians, porque tem aquele espírito de copeiro, aquele espírito de Copa, que é um pouquinho diferente, né? E o Corinthians cresce também nesses jogos. Então, vai ser interessante. Para mim, o jogo mais equilibrado, como eu falei. Os demais jogos, né, a gente não passou ainda, mas Vasco e Fluminense, né, que é um clássico, então difícil você apontar favoritismo. O Fluminense, para mim, é muito mais time que o Vasco da Gama hoje. Pelo que faz no Campeonato Brasileiro, o Vasco está vivendo uma situação difícil lá com o Renato Gaúcho, até não sei se não vai mandar, ser mandado embora ou pedir para sair nos próximos dias. O Inter e Corinthians, então, Mirassol e Grêmio, Atlético Paranaense e Vitória, um jogo no equilíbrio mais para baixo aí, né? Atlético Mineiro e Juventude, o Atlético favorito no meu ver, mas concordo com o Valdemar, acho que precisa fazer o placar o Atlético Mineiro jogando em casa, porque no Jacone o Juventude costuma complicar bastante, não à toa que eliminou o São Paulo, né? O São Paulo que hoje está no G4 do campeonato, foi eliminado pelo Juventude, então tem força jogando no Rio Grande do Sul. O Santos e o Remo, para mim o Santos o time que mais se deu bem aí, tirando, claro, o Palmeiras, né, que joga contra o Fortaleza, e a Chapecoense novamente pegou mais uma pedreira, né? Pegou agora o Cruzeiro na próxima fase, para tentar sonhar, né? Continuar sonhando, eventualmente colocar mais um dinheirinho no bolso. Mas pelo que fez a Chapecoense até aqui, principalmente no Campeonato Brasileiro, né? A Chapecoense aí já está fazendo hora extra na Copa do Brasil. Se vencer, ótimo, nota 10, consegue aí 4 milhões para a conta, que certamente vai contribuir bastante com as despesas, mas...
0: Não é 3?
2: 4. 4 milhões nessa fase. 3 era na fase anterior, se eu não me engano. Mas, enfim, consegue colocar aí as contas um pouquinho no lugar, né? E para ver o que acontece, mas para, claro, pensando em ser campeão, o Grêmio eventualmente que quer brigar nessa parte de cima, quer ser campeão por conta da Copa do Brasil, que é a competição que mais conquistou, seria interessante que esses clubes grandes vão se caindo pelo caminho, né? Então vamos aguardar aí os próximos jogos, não sei se já temos data definida para eles acontecer.
0: Não, é depois da Copa, né?
2: É, sim, evidentemente, né? Depois da Copa, mas Vai ser interessante, né? Alguns jogos bons aí, né? Ó, Internacional e Corinthians, um gigante já vai ficar para trás. Vasco e Fluminense também, da mesma forma. Então, Copa do Brasil, né? Copa do Brasil é isso. Depois que vem o sorteio da próxima fase.
0: Daqui a pouquinho a gente vai falar sobre o Grêmio, que joga hoje às 19 horas. O Grêmio precisa ganhar. Qualquer resultado, 1-0, 2-1, qualquer resultado, qualquer vitória do Grêmio, classifica o Grêmio para a fase eliminatórias mata-mata da Copa Sul-Americana. Então tem que ganhar hoje, não tem outro resultado. O empate não passa, empate vai para repescagem, vai pegar um time lá que vai cair da série, vai cair da Libertadores. Um dos times que cai da Libertadores, o Grêmio vai enfrentar então na Sul-Americana. Então o Grêmio precisa ganhar hoje, daqui a pouquinho a gente fala sobre isso.
2: 13 horas 17 minutos. 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
0: Se o Grêmio chegar a ficar campeão da Copa do Brasil, que é muito difícil, o Grêmio fatura 78 milhões de reais. E esse dinheiro dava para ir comprar um craque no futebol nacional, o maior destaque do ano de 2026 no campeonato nacional, daria. Só que esse dinheiro, ele nem chega nos cofres do Grêmio, ele já começa a sair para pagar conta. Continha aqui, continha ali, continha lá, contas trabalhistas, inclusive, salários atrasados e coisa e tal e tal e coisa. Não sei se tem muito salário atrasado, mas tem dívidas com outros clubes, inclusive de jogadores emprestados. É uma pena, né? É uma pena que não se. Mas o Grêmio joga hoje, 19 horas. Meu palpite é 2-1 pro Grêmio na noite de hoje. 19 horas.
1: 2-0 Grêmio.
2: Eu vou usar sonhar. 4-0 pro Grêmio.
0: Opa!
2: Hoje o Grêmio vai socar o barotão nos piau.
0: Pois é, se sair 4-0, amanhã eu te trago um iogurte e te dou uns beijos também.
2: Ô, tomara louca. Que dê 3-0, então.
1: Atenção!
2: Tomara que eu erre.
1: Tudo!
2: Tomara que eu erre.
1: O placar está no ar. Declarações de amor forte.
2: Tomara que eu vou errar o placar do jogo. Então.
1: Ei, Lasqueiro, parabéns, Jonathan. Vai ser beijado, meu irmão.
2: Eu posso retirar tanto o meu palpite?
1: Não. Eu nunca vou torcer tanto pro Grêmio fazer 4 gols, cara.
0: E eu, lá, então?
2: Não, eu quero retirar.
0: Quanto tu falou? Tu falou 2-0?
1: Falei 2-0,
0: maluco. 2-0, tu também. Tu
1: não,
0: também.
1: Eu não entro nesse confusão.
2: Tu entra primeira aposta que ninguém quer
0: ganhar. Tu entra pro beijo amanhã.
1: Meu negócio é.
2: 19 horas o jogo, então.
1: 9 horas já sabemos o resultado.
0: Pois é.
1: Se vai rolar.
2: Se der 4-0, não vou vir trabalhar amanhã.
1: Ele capaz, vai
2: não, só depois do esporte.
0: Não vou te atacar amanhã, não.
1: Ah, uns beijinhos, mas ele é leve.
0: É. Deus.
1: Mas eu queria ver essa cena, não tem?
0: Ah, o cara que fica
1: com vergonha.
2: Não esquece que tu tá na reta também, né?
1: Não,
0: o cara que fica,
1: falei nada,
0: cara que fica com vergonha de tomar banho depois do futebol society com os amigos. Né? Bah, imagina, os caras tudo suado, né? Então, daí.
1: Oh, e vai rolar os pegs aí, eu quero ver.
0: E vai rolar a festa. Vai rolar.
1: E eu vou filmar tudo. Quando o Jonathan entrar na porta, o Everton ataca ele.
2: Não, mas se Deus quiser e há de querer, não vai dar 4-0. Mas
0: claro que pode.
2: Não. 5, 6, que seja.
1: Que Deus me livre. Vai ser coisa triste de ver.
0: Deus te livre.
2: Opa, clima pesado agora.
0: Se é pro Ademar Ribeiro que o cara faz uma proposta dessas, Ele pega e liga lá pro goleiro do Montevideo City e oferece uma grana pro cara levar os 4 gols.
1: Uns 2 meses de caminhoneiro.
0: Pois é. Então hoje à noite, 19 horas, com transmissão da Rádio Cedro, esse jogo vai ser um baita jogo, na minha opinião. E o Grêmio precisa vencer, né, Valdemar? Não tem outra história, não tem outro resultado, é somente a vitória. Se empatar, vai para... Se empatar, vai para a banha. Porque aí, se não conseguiu jogar bem agora, daí vai empatar, daí eu acredito que se empatar, você foi.
1: É, tem que ganhar, né? Vai jogar em casa e por jogar em casa, precisando do resultado, eu acho que o Grêmio ganha. Vai ser legal o jogo. A única coisa que me preocupa é a defesa do Grêmio, né, cara? A defesa do Grêmio me preocupa muito, porque ultimamente tem feito cada baianada que é coisa de louco, né?
0: Baianada é...
1: Da onde que eu tirei baianada?
0: Baianada é preconceituoso, né?
1: Capaz,
2: não, né? Baianada não.
1: Baianada não quer dizer dos baianos lá.
0: É?
1: Baianada
0: é
1: que nem bananada.
0: Não, por que tu acha que chamam de baianada?
1: Cagaram?
0: É uma cagadinha que os baianos tinham nojo de fazer, né?
1: Capaz.
0: Aí ficou baianada,
2: acho,
0: né?
2: Acho que é baianagem daí, né?
1: É. Baianagem. É. Enfim, né? Não fazendo.
0: Baianagem é tu cortar o cabelo, que nem os baianos.
1: É.
0: Daí é baianagem.
1: Mas pra cá não tem muito baiano, o pessoal não ouve. Né?
0: Não, tem alguns que tem, outros são bem gente boa. Então, tem um que é ouvinte da rádio aí.
1: É.
0: Escreve baiano aí, já vai aparecer ele.
1: Capaz.
0: Uhum.
1: Ah, então me desculpa.
0: E é soteropolitano. Não, mas ele é de fazer cagadinha mesmo, então é. Não.
1: Tá de boa.
0: Tá de boa. Tá de boa. Tá louco de especial, então. Ah, hoje o cara fica às vezes. Então amanhã, grande jogo. Um abraço, gente. Amanhã a gente
1: hoje,
0: se fala.
1: Hoje.
2: 19 horas.
1: Tá meio perdido.
0: As 4-0 que eu tô amanhã, torcendo.
1: O Grêmio amanhã tem que ganhar, tu já vai, né? Amanhã tu vai estar essas horas aí. Altos beijos pro Jonathan.
0: Deus o livre.
1: Beija. Eu vou estar aqui. Beija.
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6: 13 horas e 23 minutos, comunicação. 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
7: 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Está no ar o programa da Prefeitura de São José do Cedro, desta terça-feira, com a gente o nosso vice-prefeito Enio Carossi. O município de São José do Cedro investiu aproximadamente 7 milhões de reais em equipamentos nas mais diversas áreas. Veículos para o transporte de pacientes, equipamentos agrícolas em prol dos nossos agricultores, equipamentos rodoviários para melhorar as estradas, manter as estradas do nosso município em boas condições. E tem mais valores sendo investidos agora, nesses próximos meses. Prefeito Enio, boa tarde.
8: Boa tarde, Everton. Boa tarde aos ouvintes da Rádio Cedro FM. Então, a administração municipal de São José do Cedro tem investido em renovações de frotas, né? Tanto para saúde, SEMAI, agricultura, equipamentos, né? Então, hoje, mais ou menos estimado em torno de 7 milhões de reais, e com a intenção de comprar mais equipamentos para esse ano, né? Que também vai dar um montante de 2.298.000 para comprar mais um caminhão caçamba para a agricultura, né? E também uma moto niveladora e mais um caminhão prancha para transportar os rolos e equipamentos que necessitam para melhorias das nossas estradas. Então, a Prefeitura Municipal, a administração, está investindo em renovação de frotas de veículos Isso nos orgulha muito, né? Eu fico muito feliz em participar dessa administração, que em 2 anos nós vamos superar a marca de 10 milhões de reais em equipamentos, em veículos, para a saúde, agricultura, para todos os setores da nossa comunidade. Então, quero parabenizar a equipe, todos os secretários, por essa conquista. Essa conquista é para o São José do Cedro, é para as pessoas e o bem-estar do nosso município. Então, estamos fazendo uma administração moderna, uma administração que vem aos anseios da comunidade. Então, estamos assim no caminho certo com aquisições de equipamentos novos. Vendemos alguns equipamentos que estavam em desuso, veículos e máquinas que estavam dando muita manutenção. Então, era muito tempo parado e não dava conta das nossas demandas de serviço. Então, com esses equipamentos novos, a gente dá mais qualidade e segurança para os nossos munícipes.
0: Tem retroescavadeira sendo vendida agora no leilão de quinta-feira, tem 2 caminhões caçamba, tem, enfim, vários equipamentos. O total deve ultrapassar os 800 mil reais, de repente chega até a 1 milhão de reais a venda desses equipamentos inservíveis. E isso também deve ser utilizado para essas novas aquisições, Enio?
8: Com certeza, Everton. A arrecadação dessas máquinas inservíveis, desses equipamentos, eles vão ser revertidos em equipamentos novos, né? Justamente para dar eficazes ao nosso trabalho, para ter segurança no trabalho, tanto dos operadores também, de quem vai usufruir dos equipamentos, né? Então, nós estamos evitando manutenção, menos gasto de combustível. Então, isso a gente sempre projeta e faz as contas antes de adquirir esses equipamentos. Equipamentos modernos, mais seguros e mais eficaz, para que nós conseguimos fazer um trabalho de excelência em São José do Cedro.
0: Obrigado, Enio Carossi, vice-prefeito de São José do Cedro, participando do programa da Prefeitura desta terça-feira. Voltamos quinta, neste mesmo horário. Uma ótima tarde a todos e até o nosso próximo programa.
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4: 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E o sol brilhando lá fora, hein? É isso, 20 graus é a temperatura, tá gostoso demais. Sucred aqui com a gente na programação da tarde.
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4: Aumenta o volume do rádio porque tá começando mais uma programação na sua tarde, hein? A ZYV209, a Rádio Cedro FM, a sua rádio que toca muita música boa pra você. As melhores músicas, as melhores bandas, as melhores músicas a gente toca aqui, tá? Independente se é banda, se é música. Sendo música boa, a gente toca pra você, tá bom? 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com a gente aí, ó, vem comigo, hein, mais uma super programação começando, iniciando agora, a gente vai até as 15 horas, na primeira parte do Certo Show na Tarde, tá bom? Eu sou o seu amigo de todas as tardes, todas as manhãs, Valdemar da Rosa, comunicando pra você, levando música, alegria, muita alegria no seu rádio, com certeza, tá bom? Tem pra gente começar aqui da Núbia Azul, a gente abre assim, ó, segue o baile, depois tem os atuais aqui, ó.

13h43, cantou pra gente aqui, Indústria Musical, amigo de verdade, tempos atuais pra dizer, teve Danube Azul, segue o baile aqui na tarde, pra você continuar a gente, eu falo do Marcou Supermercados, terça da padaria no Marcou Supermercados, pão de milho, R$4,99, pão francês, R$7,99, a cuca sem recheio, R$6,99, o festival de assado tem também esfirra, trança enrolado por apenas R$34,90. 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

0: Tá aí, Corpo e Alma, cantando pra gente aqui na tarde, hein? É perigosa e linda. Essa foi pro nosso amigo Jackson Lazarete, que tá lá, rapaz, preparou o chimarrão. É, ele e o Padrinho Hermes, né? Ele e o Padrinho Hermes, que estão tomando um chimarrãozinho. O Padrinho Hermes levantou bem louco pro serviço hoje, né? Mas que barbaridade. É verdade. Que coisa, tá rindo o quê, homem do céu? Que coisa, é, né? Cantou pra gente também aqui, ó. O Sangue Latino Não Vai Ser Fácil, São Francisco. Felicidade aí, só música boa pra você aqui na tarde, né? É verdade. 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Sedutor, perigosa e linda. Vamos pro intervalinho, já voltamos aqui, ó. 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

0: Tá aí, 14 horas e 9 minutinhos, 14 e 9, pra você curtindo a gente. Obrigado pela sua companhia e pela sua audiência, tá? Ó, cantou Céu e Cantos, Meu Mundo é Você, Brilhação, Dona do Meu Coração e TV Universitária, Se É Amor, pra você ouvindo a gente. Obrigado pela companhia e pela audiência. 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Intervalinho, já voltamos aqui, ó. 14h10, hora certa, Casa Vemar. 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
1: O maior torneio do futebol mundial está chegando. Eu sou Melina Calduro e vou trazer as informações da caminhada da seleção brasileira direto dos Estados Unidos. 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
5: Boa tarde, ouvintes. Alô, Valdemar, alô você. Está com a gente o Rudinei Dalpiaz. Ele é vereador do MDB em São José do Cedro e fala para nós sobre um pedido que ele fez através de uma emenda impositiva que nós temos na Câmara de Vereadores. É algo novo que foi inaugurado agora, 2025, 2026, para que seja feita a climatização do ginásio Lauter Weber, e essa climatização está sendo instalada agora, um pedido que você fez, destinando inclusive verba da emenda impositiva. Rudi, boa tarde.
6: Boa tarde, Everton, boa tarde aos ouvintes. Isso, Everton, então, a partir dessa legislatura, a Câmara Municipal, ela tem a emenda impositiva para cada vereador que compõe a bancada. Esse valor, ele é referente a 1% do orçamento do município. Então, dentro o valor que cada vereador dispõe, 50% ele demanda para a saúde e 50% é uma aplicação direta dentro das questões e estrutura do município. E dentro dessa minha emenda impositiva, uma aplicação direta que a gente fez foi junto ao ginásio municipal Lauter Weber, um ginásio que é muito usado pela prática esportiva, as escolinhas estão todos os dias ali dentro, os professores, os alunos, e era uma demanda muito grande dos pais, a gente que está lá também há muito tempo levando os filhos na prática esportiva, então destinou esse recurso para a climatização. E por surpresa nossa, começou a última semana ela ser executada. Então são dois climatizadores e três exaustores no valor de um pouco mais de R$68 mil que será investido em benefício de quem frequenta a estrutura do ginásio municipal Lauter Weber, dentre os praticantes de esporte, propriamente a gente também realiza lá as noites culturais e o pessoal da patinação também que tem as apresentações. Então a gente espera e acredita que no próximo verão a gente tem uma condição melhor de ambiente interno em virtude dessa melhoria que está sendo executada.
5: A sessão que aconteceu ontem teve um projeto que havia sido baixado em comissões, ele foi a primeira votação, projeto que prevê regulamentação lá no Santa Rita. Santa Rita 3 e 4, como acontecia em todos os anos, em todos os momentos, a área de terra ela era passada para a prefeitura para que a prefeitura fizesse melhorias. No entanto, essas melhorias agora não são mais possíveis da forma como se imaginava. Houve mudanças na legislação. Então, o loteamento agora, a área de terra, volta para a Associação de Moradores, Rudi.
6: Isso, Everton. Então, nessa segunda-feira, na segunda-feira dessa semana, então a gente colocou em única votação um projeto que veio do Executivo, o projeto número 20, que trata da devolução da área de terra adquirida pela associação e tinha sido passado para o município, e então está retornando o Santa Rita 3 e 4 para que a associação execute a infraestrutura através dos seus mutuários, que fazem um pagamento mensal da contribuição para a construção de suas moradias.
5: 2026 começou com muitas sessões, e algumas sessões inclusive com um tempo maior. A sessão dessa semana foi relativamente mais rápida. Um ano bem positivo está sendo esse ano, Rudi.
6: Opa, Everton, acreditamos que sim, porque temos sim sessões com bons embates. Eu acho que a troca de ideia, a divergência nas ideias, ela é importante. Isso eleva a qualidade do serviço entregue para os munícipes. E a sessão de ontem, então, ela teve a entrada de somente um projeto, onde trata de um dia, o dia 15 de maio, virar um dia municipal da família na escola. Então, é um projeto que entrou, ele foi para as comissões destinadas e acreditamos que nos próximos dias esse projeto vá para as votações e para ser sancionado também pelo prefeito.
5: Obrigado, Rudinei Dalpiaz, vereador do MDB. Everton Macedo, repórter Loja Zelo.

0: aí, banda Movimentos, uma data especial aqui, banda legal, eternos amigos, pra você curtindo a gente, obrigado pela sua companhia e pela sua audiência. Mandar um abração aqui pro pessoal da creche, as meninas estão ouvindo a gente lá, né? Abração pra elas aí, pediram a música Barquinho, né? Deve ser Barquinho de Ouro, vamos tocar pra elas aí, tá bom? Na sequência, então, é pras meninas lá da creche que estão acompanhando a gente, obrigado pela companhia. 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

0: 14h36, cantor Flávio Del Simba da Ouro, ué. Teve também Mercosul Coração Viatura aqui na tarde. Pra você curtir a gente, eu falo da Paxu. 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

0: Tá aí cantando pra gente música legal aqui, ó. Música legal, a Banda K3, filme cancelado, participação do Corpo e Alma. Délcio Panho cantou Ainda Existe um Lugar.
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14h52, cantou pra gente que banda universitária, Barquinha de Ouro, Projetec. 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Para fechar tem Arte Livre. Um abraço, gente. Na sequência tem Maicon Gabriel por aqui. Eu volto amanhã, 5 horas da manhã.

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Cedro Show na Tarde, a sequência do Cedro Show da Tarde, nesta terça-feira, dia 26 de maio, 15 horas, 3 minutinhos, 22 graus aqui em São José do Cedro, e o WhatsApp é o 9197-4572.

0: 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E o Cedro Show na Tarde vai até às 19 horas, tocando muita música, passando muita notícia boa no seu rádio. E hoje às 19 horas não vamos ter a Voz do Brasil, vamos ter a transmissão aí do Jogão de Bola, juntamente aí com a Rádio Grenal. 15 horas e 4 minutinhos. Boa tarde, boa tarde.
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0: E esse é o Charlie Brown Jr., ela vai voltar.

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1: E esse foi o Reação em Cadeia, Confiança. E também teve Jota Quest, O Vento. E a primeira foi o Charlie Brown Jr., Ela Vai Voltar. 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
1: E as informações agora são com o nosso repórter Jonathan William.
3: Estamos de volta na programação da Rádio Cedro FM, em contato com o município de Princesa, Luciano Matiello, membro da comissão que preside o evento de escolha das soberanas do município de Princesa desse ano de 2026. Fala para nós sobre as primeiras definições. Na sexta-feira última, acabou o período de inscrições e vocês têm já definido o número de candidatas. Luciano, boa tarde.
4: Olá, boa tarde, Jonathan. Boa tarde, amigos ouvintes da Rádio Cedro FM. Pois é, recebemos com bastante alegria, né, a confirmação dessas 11 candidatas. E isso mostra, Jonathan, o interesse, né, das jovens em participar e representar também aqui o município de Princesa, uma vez que o Senhorita Princesense já se consolidou, né, como um dos grandes eventos, um dos eventos mais aguardados aqui do município de Princesa, uma vez que ele está dentro do calendário festivo de emancipação político-administrativo do município, mas também um evento que chama bastante a atenção desse segmento em nível regional. E a participação foi expressiva. Tínhamos 12 vagas, né? Seria para 12 candidatas, e 11 acabaram confirmando participação, presença no desfile nesta 11ª edição.
3: E agora, quais os próximos passos, Matiello? As meninas entram no período de preparação para o evento.
4: Isso, Jonathan. As candidatas agora elas vão passar, né, por um acompanhamento, uma preparação, como você bem disse, através da instrutora de passarela, uma das mais renomadas aqui do sul do Brasil, que é a Andréia Usachuk, ela que vai realizar todo esse trabalho de orientação, de desenvolvimento para o desfile, né? E é certamente uma experiência que vai contribuir bastante para o crescimento pessoal, a desenvoltura de todas essas candidatas, a própria comunicação, a confiança. Então, nosso próximo passo com as candidatas realmente é essa preparação delas para o grande desfile no dia 29 de agosto.
3: E falando mais especificamente também sobre o evento, quando acontece, como vocês estão organizando, como será a edição desse ano?
4: Então, Jonathan, como eu estava dizendo, 29 de agosto, né, está confirmado aqui no Clube da Sede, no Clube da Cidade, a partir das 9 horas da noite começa o desfile. O que nós já temos confirmado também é a animação, né, da renomada banda Detroit, que vai conduzir então o Senhorita, vai depois do desfile vai tocar aí um bailão, né, para as pessoas acompanharem. e serão eleitas a primeira, segunda, terceira, além da quarta, Miss Simpatia. Então a gente fica no formato da última edição, que foi realmente um sucesso. O que nós já temos confirmado também, Jonathan, é que a comercialização de mesas vai começar agora no dia 3 de agosto, a partir das 7:30 da manhã, exclusivamente aqui na Secretaria Municipal de Educação, não tem reservas, né? E a gente vai permitir apenas a compra para maiores de 18 anos. Cada mesa vai ter 8 lugares, a exemplo da última edição, foi inflacionado em R$ 20, subiu de R$ 460 para R$ 480, apenas R$ 20 a mais do que há 2 anos atrás. Mesa, repito, 8 lugares, R$ 480, com pagamento via Pix ou transferência bancária, aqui na Secretaria de Educação, né? Não vai ter disponibilidade de cadeira extra para criança, sendo utilizado um dos 8 lugares inclusos na mesa adquirida, se precisar e alguém quiser levar a criança, né? Aliás, mais para frente a gente vai trazer as recomendações também que teremos com relação de menores para esse evento, até que momento, qual será a idade, isso tudo a gente vai discutir ainda, né? E os ingressos individuais também, né? Nós já temos o valor, vai ser R$ 40 só para a noite do evento, só para o baile, quer dizer, pago R$ 40, adquiro na noite do evento e entro só depois do desfile.
3: Muito obrigado às informações do servidor da Prefeitura Municipal de Princesa, Luciano Matiello, ele que integra o grupo, a comissão que preside a realização do evento das Soberanas do município de Princesa nesse ano de 2026.

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2: 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Fale com o Lucas. 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
0: E esse é o Zé Cabaleiro, admirável gado novo. 15 horas e 26 minutinhos.

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0: vez foi o Alceu Valença, Tu Vens, e a primeira foi o Zé Cabaleiro, Admirável Gado Novo.
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0: A Laticínios BRQ está com vagas abertas para auxiliar de produção, supervisor de RH, técnico em manutenção e coordenador de manutenção. 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E a Secretaria de Agricultura de São José do Cedro comunica que o prazo para a retirada do bônus agrícola encerra no dia 29 de maio. Mais informações pelo telefone 3643-6309.
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0: 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Secretaria alerta para a importância da vacinação e destaca a proteção coletiva. A informação é da Secretária de Saúde de Guarujá do Sul, Loisimara Franz. A Secretaria Municipal de Saúde ressaltou que a vacinação vai além da proteção individual e representa uma medida de responsabilidade social. Segundo ela, ao se vacinar, a pessoa ajuda a reduzir a circulação dos vírus e protege públicos mais vulneráveis, como idosos, gestantes, crianças pequenas e pacientes com doenças crônicas. Ela explicou ainda que o vírus da influenza sofre constantes mutações e por isso a vacina é atualizada todos os anos. A orientação é para que a população participe da campanha anual, garantindo maior eficácia na prevenção das complicações causadas pela gripe. A Secretaria Municipal de Saúde também destacou que a imunização contribui para diminuir internações, reduzir a sobrecarga nos serviços públicos da saúde e fortalecer a qualidade de vida da população. 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

0: essa é a Ana Vitória. Geleira do Tempo, com a participação do Jorge e do Matheus. E a primeira foi o Armandinho, Desenho de Deus. 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
2: A minha alma.
3: Minha alma. 15 horas e 50 minutos.

0: E esse é o Nath Roots, Quero Ser Feliz Também. E antes teve a Ana Vilela, Trembala, e também teve o Rapa Minha Alma. 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

0: E essa é a música com mais emoção aqui na Cedro FM. 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
0: E esse é o Projota, ela só quer paz. Yeah. 16 horas, 6 minutinhos.

0: Diz aí.
1: Aprendi a me virar sozinha. 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
0: E essa foi a Ana Carolina Garganta. Também teve Gabriel Gonte, A Gente Se Dá Bem. E a primeira foi o Projota, Ela Só Quer Paz.

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1: Estamos chegando com mais informações na programação da tarde, em contato com a Anchieta. Carlos Zanatelli está com a gente, presidente do Lions Clube do município, e fala para nós sobre o Fest Lions, Festival da Canção, promovido pelo Lions Clube do município, que deve acontecer agora nos próximos dias. Carlinhos, boa tarde. Fale um pouquinho do que vocês programaram para a edição deste ano.
2: Boa tarde, Jonathan. Boa tarde aos amigos ouvintes da Cedro FM. Obrigado pelo espaço. Espaço esse que vocês abrem para nós do Lions Clube Anchieta está falando das nossas atividades, das nossas ações, né? E estamos aí aproveitando para convidar todos e divulgar do 4º Fest Lions, o Festival da Canção Municipal e Microrregional. Já estamos na 4ª edição, temos a etapa municipal, então, que envolve as categorias infantil, juvenil e adulto. E a microrregional, que envolve os municípios que fazem parte da AMEOSC e AMERILS, que é uma categoria única, né? Então, é um festival que vai acontecer nos dias 7 e 8 de agosto no CTG Alto da Querência, né? É um festival aí que já estamos na 4ª edição e as outras três já se consagraram como um evento a nível, assim, uma cultura muito, muito bacana, com bastante presença de público. Então, está aí o 4º Fest Lions nos dias 7 e 8 de agosto em Anchieta.
1: Vocês têm expectativa, Carlos, de público, de quantas pessoas irão se apresentar também nas categorias?
2: Então, a questão da previsão nossa vai dar em mais de 60 intérpretes entre as duas noites, né? Pelas inscrições que nós temos aí e pela experiência dos nossos outros 3 anos que a gente fez, e inclusive a questão de público sempre está superando. Nós temos aí uma média de 800 pessoas por noite na sexta, no sábado até aumenta mais, porque afinal é um festival que a gente resgatou depois de 24 anos que não acontecia em Anchieta. A gente fez o primeiro ano e o segundo ano a fase só municipal, e o ano passado a gente abriu para a fase micro-regional, que era só os municípios lindeiros de Anchieta, e esse ano a gente deu mais um passo e abrimos aí para mais municípios, né? Então a expectativa vai ser grande, com certeza. É um evento que ficar admirado pela questão da parte cultural, porque nós temos aí desde os pequenininhos que sobem ao palco, a juventude, o pessoal de um pouco mais de idade, e o público fica maravilhado com as apresentações. Nós, lá os clubes, a gente prepara um ambiente muito bacana, muito aconchegante, o pessoal vem e senta para assistir o show acontecer. Então vale a pena, tá aí o Fest Lions, estão todos convidados. Nós temos também que são as duas noites transmitidos pelo canal, né, através do portal aí que nós temos do Instagram, né, do canal do YouTube do Lions Clube. Um exemplo, ano passado deu uma média de 8 mil visualizações, acompanhamento, assim, foi muito bacana. Então é um festival que está se consagrando. E nós, o Lions Clube, ficamos muito felizes porque a sociedade ajuda, a sociedade que participa, porque é um evento que ele é sem fins lucrativos, né? A questão de ingresso, praticamente a gente só vende mesa porque o local também fica limitado, né? Então estão todos convidados, agradeço o espaço aí. E dia 7 e 8 de agosto, o 4º Fest Lions em Anchieta, estão todos convidados.
1: Inclusive, Carlinhos, inscrições abertas. Pessoas interessadas em se inscrever, participar do Festival da Canção, podem estar procurando vocês e realizar as inscrições.
2: Sim, Jonathan, já começaram as inscrições agora no dia 11 de maio e vai até dia 11 de julho, né? Ou até que encerra o número máximo que nós temos aí na etapa municipal, são 10 vagas na categoria infantil, 10 vagas na categoria juvenil, 10 vagas na categoria adulta, sertanejo e nativista. E também 10 vagas na categoria adulta, popular, gospel e pop rock. Na categoria micro-regional, nós temos 20 vagas, né? Que é uma categoria única e começa a partir de 6 anos a inscrição, né? Daí vai até a idade que o pessoal queira participar, tá? Então, assim, o pessoal já tem bastante gente se inscrevendo, né? E já estão abertas inscrições. Para você fazer a inscrição, é só acessar o Instagram do Lions Clube, E lá tem todos os links, as plataformas para você fazer a inscrição. Ou se não, se tiver alguma dúvida, chamar. Pode chamar eu como presidente, ou se não, lá no Instagram do Lions também tem os contatos para maiores informações.
1: Muito obrigado às informações de Carlos Anater, popular Carlinhos, ele que é presidente do Lions Clube, aí do município de Anchieta, e falou para a gente sobre a realização do Fest Lions, o Festival da Canção do Lions Clube do município. 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
5: O maior torneio do futebol mundial está chegando. Eu sou Melina Calduro e vou trazer as informações da caminhada da seleção brasileira direto dos Estados Unidos. 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
0: Engenheiros do Havaí, alívio imediato.

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1: E esse é o Legião Urbana, Eduardo e Mônica. E antes a gente ouviu Paralamas do Sucesso, Aonde Quer Que Eu Vá, Kid Abelha, Como Eu Quero, e a primeira foi o Engenheiros do Havaí, Alívio Imediato. 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
0: 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Vereador cobra mais segurança e melhorias nas ruas periféricas da BR-163. A informação é do vereador de São José do Cedro, Rudinei Dalpiaz. O vereador voltou a falar sobre as melhorias necessárias nas vias periféricas da BR-163, principalmente em relação à segurança dos motoristas, ciclistas e pedestres. Segundo ele, a preocupação aumenta nos dias frios e com neblina intensa, especialmente nos trechos próximo ao Rio Cedro, onde a visibilidade fica reduzida e muitos veículos trafegam acima da velocidade considerada segura. Dalpiaz destacou que os pedidos encaminhados ao DENIT envolvem reforço na pintura das faixas, melhorias na sinalização, instalação de redutores de velocidade, manutenção da iluminação pública e limpeza dos passeios. Conforme o vereador, após a revitalização das vias periféricas, muitas pessoas passaram a utilizar o local para caminhadas, ciclismo e circulação diária, aumentando a necessidade de cuidados constantes com a segurança. 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

E esse é o Fresno, alguém que te faz sorrir. 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
2: Dezesseis e quarenta e seis. Vamos ouvir agora o Papas da Língua, Lua Cheia.

0: E esse foi o Rio Negro e Solimões, A Gente Se Entrega. Também ouvimos o Vitor e Léo, Borboletas. E a primeira foi o Capital Inicial, O Passageiro.
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0: E essa é a música com mais emoção aqui na Cedro FM. 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
0: E esse é o Fernando e Sorocaba, as minas.

0: E esse é o Jorge Mateus, Amo Noite e Dia. E também ouvimos Roberta Miranda, Alma Sertaneja. E a primeira foi o Fernando e Sorocaba, As Mina Pira. 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
1: Estamos chegando com mais informações na programação da Rádio Cedro FM. Estamos em contato com Alexandra Aman, do município de Palmasola. Ela que é professora formadora do PROLEI do município e fala para nós sobre a realização da terceira etapa dessa formação aí em Palmasola. Alexandra, boa tarde. Fale um pouquinho para a gente como foi essa terceira etapa da formação.
2: Boa tarde, tudo bem? Sim, então semana passada nós realizamos o percurso 3 do PROLEI. E esse percurso ele tratou da linguagem oral e escrita, as práticas e as interações com bebês e crianças bem pequenas. O nosso encontro ele foi marcado por estudos, reflexões e também por ricas trocas de experiências, fortalecendo assim, esse olhar sensível e a intencionalidade pedagógica voltada a essas práticas com os bebês e as crianças bem pequenas, né? Então, por meio de vivências, de parlendas, de cantigas, algumas cantigas de roda, as brincadeiras cantadas, nós refletimos sobre as potências que essas múltiplas linguagens têm na construção do desenvolvimento infantil.
1: Importante falar, Alexandra, que esse é uma formação em diversas etapas. E cada etapa delas é direcionada a um assunto específico. Quais são as próximas aí, etapas já definidas no município de Palmasola?
2: Sim, esse é nosso programa de formação, então ele é dividido em vários percursos, né? E o próximo percurso, então, nós já temos a data definida, que será no dia 18 de junho, aqui no município de Palmasola. Como a gente já comentou, né, nas outras entrevistas, então primeiro a gente tem a formação com o nosso formador estadual, que ela vai ser no dia 12 de junho. Então, na outra semana, a gente volta para o município e faz a formação aqui com as nossas cursistas do município, né? Então, os temas que vão ser tratados daqui para frente, né, nesses percursos são a leitura e escrita, como práticas sociais, o currículo, a literatura e a linguagem oral e escrita com as crianças da educação infantil, o cotidiano, né, da educação infantil, dentre outros temas, assim, bem relevantes, sempre voltados para a questão da linguagem oral e escrita e o processo de alfabetização das crianças na educação infantil.
1: Alexandra, quantos alunos fazem parte dessa formação aí nas escolas do município?
2: Essa nossa formação, então, ela conta com 16 cursistas, são professoras da educação infantil, que atuam, né, na educação infantil, algumas delas trabalham na creche e outras na pré-escola. Lembrando que no ano de 2024, outras professoras da educação infantil já haviam realizado essa formação. Ela terminou ano passado, então esse ano a gente tem uma nova etapa, né? Então, quem está fazendo essa nova etapa são as professoras que não fizeram no outro ano.
1: Obrigado às informações da Alexandra Aman, do município de Palmasola. 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
0: 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E agora vamos ouvir uma Simone Simaria. Yeah! 17 horas e 22 minutinhos. Amoreco. Yeah!

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1: 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Vigilância discute prazos e alternativos para regularização de fossas sépticas. A informação é do agente de Vigilância Sanitária de São José do Cedro, Marcos Banhara. Marcos informou que o município iniciou discussões sobre a atualização do plano de saneamento básico. Conforme Banhara, os municípios possuem prazo até 2033 para se adequarem às exigências do marco temporal do saneamento básico. Ele explicou que muitas residências ainda não possuem sistemas adequados dentro das normas e, por isso, será necessário que os proprietários façam adequações nos próximos anos. O representante da Vigilância Sanitária ressaltou que o município busca alternativas para flexibilizar a implantação das exigências, incluindo a possibilidade de ampliar prazos para regularização. 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
1: 17 horas e 36 minutinhos, hora certa.
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1: Mato Grosso e Matias, duas.

0: 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Note que até a orquestra fica toda em festa quando ela sai para dançar.
1: E esse é o Duduca e Dalvan, Dama de Vermelho. Também ouvimos Mato Grosso e Matias, Duas Caras. 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

0: Esse é o Ataíde e o Alexandre, eu quero esse amor. E também tivemos aí o Alan e o Aladim, dois passarinhos. E a primeira foi o Gilberto e Gilmar, Maria Tchá Tchá Tchá. 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
2: E agora vamos ouvir um Edson Hudson, Azul, 18 horas e 5

0: 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E nós ouvimos aí o João Bosco e Vinícius, Chora e Me Liga. E também teve Gino e Geno, Ela Chorou de Amor. E a primeira foi o Edson e o Hudson, Azul.
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0: Informações com o repórter Jonathan William.
3: Estamos de volta na programação da Rádio Cedro FM, em contato com Guarujá do Sul. Está com a gente a Vanessa Volkweis, ela que é arquiteta e urbanista da Prefeitura, integrante também do Conselho Municipal de Desenvolvimento Urbano. E é sobre esse assunto que nós conversamos com a Vanessa. Na manhã desta terça-feira, aconteceu uma importante reunião do Conselho para debater assuntos, pautas pertinentes aí do município de Guarujá do Sul. Vanessa, boa tarde. Quais foram os principais assuntos dessa reunião?
4: Boa tarde a todos os ouvintes que estão acompanhando a programação. A reunião dessa terça-feira teve como objetivo debater alguns assuntos importantes do planejamento urbano do município de Guarujá do Sul. Foram avaliados loteamentos particulares, que estão em fase de projeto, bem como o loteamento para fins habitacionais da iniciativa do município. Durante essa reunião, também foram discutidas diversas questões referentes à sinalização, pavimentação das vias, áreas de preservação permanente e demais pontos relacionados ao desenvolvimento urbano municipal.
3: A fim do bom entendimento dos ouvintes aí de Guarujá do Sul que nos acompanham, quem é que compõe o Conselho Municipal Urbano aí do município de Guarujá do Sul e qual a finalidade desse grupo?
4: O Conselho Municipal de Desenvolvimento Urbano, nosso CMDU, é composto por representantes governamentais e não governamentais. Os governamentais são, resumidamente, servidores da Prefeitura. Além deles, nós temos membros da Associação Comercial Empresarial, a ASEGS, né? Além de membros da sociedade civil e arquitetos e engenheiros não vinculados diretamente à Prefeitura. E quanto à finalidade do Conselho, ele é necessário para que sejam definidas questões mais complexas relacionadas ao planejamento e desenvolvimento do município. Então, todos os loteamentos e intervenções de grande porte na infraestrutura urbana, tanto pedidos e dúvidas de loteadores e proprietários, são analisadas e debatidas nesse conselho.
3: Vanessa, com qual periodicidade vocês se reúnem e devem continuar se reunindo nos próximos dias para debater esses assuntos?
4: Então, quanto às reuniões, não há um tempo definido, uma periodicidade a ser seguida. O conselho se reúne quando há pautas relacionadas ao planejamento urbano e que precisam ser debatidas. Por mais que as reuniões não sejam periódicas, o conselho tem uma boa participação dos seus membros e cada um contribui na sua área de conhecimento com o que está sendo debatido. Nós prevemos realizar mais reuniões ao longo do ano, possivelmente a cada mês ou a cada 2 meses, para discutir também a continuidade do nosso plano diretor municipal, que é uma pauta bem complexa e que vai precisar ser analisada com muito cuidado. E nesse sentido, a atuação do conselho é essencial, por trazer membros de diferentes áreas de conhecimento, diferentes visões.
3: Muito obrigado às informações da Vanessa Volkweis, ela que é arquiteta e urbanista da Prefeitura de Guarujá do Sul.

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0: 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E a Secretaria de Agricultura de São José do Cedro comunica que o prazo para a retirada do bônus agrícola encerra no dia 29 de maio. Mais informações pelo telefone 3643-6309.
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0: 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Prefeito destaca resultados da Marcha à Brasília e busca por novos investimentos para o município. A informação é do prefeito de São José do Cedro, Fernando Vil. Ele avaliou como positiva a participação do município na 27ª Marcha à Brasília em defesa dos municípios, promovida pela Confederação Nacional de Municípios. Segundo ele, o encontro reuniu gestores de todo o país para debater pautas ligadas ao município. Municipalismo, sustentabilidade financeira das prefeituras e projetos em tramitação no Congresso Nacional. O prefeito ressaltou que a marcha representa um importante espaço de discussão sobre os desafios enfrentados pelos municípios brasileiros. 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

0: 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E nós ouvimos agora Rick e Renner em Rosca em Rosca, e também teve o Zezé e Luciano a Ferro e Fogo.
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0: Chitãozinho e Chororó. Alô!
1: Alô!
0: E também ouvimos Leandro e Leonardo, Horizonte Azul.
1: Apesar da distância.
0: 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E esse foi o Cedro Show na Tarde desta terça-feira, dia 26 de maio. E agora são 18 horas e 54 minutinhos. E nós vamos ter aí logo mais a transmissão do jogo do Grêmio. E a voz do Brasil vai ser depois do jogo. Boa noite, boa noite.

0: a Rádio Cedro passa a transmitir juntamente com a Rádio Grenal, diretamente da Arena do Grêmio. Grêmio e Montevidéu City Torque. 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
1: Os anjinhos, isso aí, Dal, bacana, coisa bacana no espetáculo, é isso aí. E há quem não queira ainda, né, que fala que polui a imagem, mas pelo amor de Deus, vai criar juízo. Agora, jogadores do Grêmio já foram cumprimentados pelos jogadores da equipe do City Torque, conversam ali, vão para fotografia junto à publicidade da Comebol Sud-Americana. Em seguida, o City Torque, daqui a pouquinho também teremos a partir do início da partida.
2: Dois detalhes aqui, falando sobre o uniforme do goleiro Everton. Desde que ele foi convocado para a Copa do Mundo, ele vestiu sempre a camiseta amarela. Ele intercalava alguns jogos em casa com outras cores de uniforme, mas desde a convocação para a Copa, vestindo amarelo. No momento, os jogadores do Grêmio cumprimentam a presença do torcedor. E um detalhe que eu queria até lançar para o Gesiel depois, quando tiver o recurso da imagem, porque o goleiro do Grêmio usa o uniforme todo amarelo. Tudo certo, camiseta, calção e meião. Mas a arbitragem está usando uma camiseta amarela também. É em outro tom, bem verdade, mas é também amarelo, arbitragem com calções pretos, meiões amarelos.
3: Ou seria não ser, tá, Berrero? O ideal seria o árbitro ser totalmente diferente dos jogadores e dos goleiros também. Mas tem uma exceção, que os goleiros podem ser parecidos com os árbitros, mas não entre si. Por exemplo, um goleiro estando de amarelo e o outro de amarelo não pode. Dos árbitros não tem problema, até seria o ideal não ser. Mas pode acontecer do árbitro ter a mesma tonalidade de cor dos goleiros.
4: Não, e é fácil compreender, até porque um goleiro pode ir para a área do outro para cabecear, aí tu teria dois jogadores.
3: Isso, é exatamente por isso, porque o goleiro ele não deixa de ser um jogador de linha também, né? Ele pode jogar, pode conduzir bola, e esse é o problema, quando tem essa situação do goleiro invadir a outra área, confundir os goleiros.
4: Nós temos disparadamente o melhor comentarista de arbitragem desse estado, e tem nome, é Gesiel Elias.
3: Obrigado, Dalpisol, depois eu te faço o Pix.
5: A gente foi pro sorteio agora aqui, e eu tô vendo que o capitão do Grêmio é o Everton.
1: É.
5: E eu acho que, eu tenho a impressão, eu não sei, eu não gosto muito da ideia do goleiro como capitão, porque pela norma...
1: Fica longe, né?
5: Pela norma, quem já pode caiu. Falar com... Já caiu?
3: Já caiu. Já era.
5: Mas,
3: negócio...
5: mas caiu a norma ou eles não cumprem?
3: É, exatamente. Já caiu, já era. Não tem esse negócio, só o capitão fala.
5: É que mudou de novo.
3: O negócio foi o seguinte...
4: Respeito sempre. Quem
3: talvez,
4: tem que falar é o capitão, né, Serginho?
3: Talvez tu não escutasse a Grenal, o Serginho Schiller, na época que eu expliquei, eu trouxe o texto da regra. Em nenhum momento no texto da regra diz que só o capitão fala com o árbitro. Na realidade, ninguém pode contestar o árbitro. Ninguém. O árbitro, se ele achar conveniente, ele vai se dirigir ao capitão da equipe para orientar a sua própria equipe. Esse é o texto da regra. Agora, de forma ponderada, comedida, tranquila, respeitosa, qualquer jogador pode se dirigir ao árbitro. O problema é que tem jogador que acha que porque é o capitão, ele pode pisar no pé do árbitro, ele pode empurrar o árbitro, ele pode cuspir no árbitro, e isso não é permitido. Conversar com o árbitro, qualquer um pode conversar. O ideal seria que só o capitão falasse, mas não é isso. E aí confunde-se, porque aqui no Brasil o pessoal não costuma não ler nem gibi, né? Que dirá a regra do jogo.
4: Sim.
3: Então eu tô aqui para explicar isso. Qualquer um pode conversar com o árbitro. Nunca foi determinação só o capitão falar.
2: Pensei um detalhe, no sorteio, a equipe do Cine Torque venceu o sorteio, mas o Karelmacher escolheu atacar para o lado esquerdo das cabines. Então o Grêmio, além de atacar para o lado direito neste primeiro tempo, como sempre gosta de atacar, sai com a bola também.
1: É, deve ser uma superstição deles, né? Repassa o Grêmio aí, Obel.
2: O Everton, Pavon, Luiz Eduardo Vieira e Pedro Gabriel, Léo Pérez, Thiago Bright White, Amuso, TT e Carlos Vinícius.
1: E o City Torque?
2: Tornacioli, Franco Romero, Kevin Silva, Agüero, Karelmacher, Silveira, Kosiubinski, Pizitijo, Montes, Obregon e Salomão Rodrigues.
1: Arbitragem, José Maria.
3: Jesus Valenzuela, Jorge Rego, Lubim Torrelialba, Emicar Caldeiras, Juan Soto e Stephanie Escobar.
1: Um rápido histórico, Rogério Belk.
6: Apenas um jogo anterior que deu Montevideo City pelo placar de 1-0. Nesta data, o Grêmio não perde desde 1987, quando tomou 1-0 do Juventude pelo Gauchão.
1: Então, prepara o teu coração para as coisas que eu vou contar. Ah, então, árbitro, começa o jogo. Bola rolando no Parque Humaitá, na Arena do Grêmio. Sorte tricolor. Sorte Grêmio. Sorte Grêmio. Sorte Grêmio para cima do City Torque. Que precisa vencer o Grêmio hoje para buscar a classificação, a próxima fase da competição. Torcedor já vai impulsionando o tricolor mais querido do planeta, que troca passes aqui na saída do campo de defesa. A bola rola com Pedro Gabriel, entregando curtinho para Vieri, parou diante da marcação do adversário. Chegou bem colocado Salomão Rodrigues. Abre luta contra a marcação, estabelece contato, empurrando a bola para Esteban Obregon. Rasga por baixo, tira a defensiva do Grêmio, sai para o jogo. Lado direito, setor de retaguarda. TT foi municiado. TT entregando a bola até o Léo Pérez. Gira sobre o seu próprio eixo, fugiu da marcação. Pavão entregou a bola de graça para o Obregon. Recebeu Salomão Rodrigues. Partiu para cima da marcação. Ciscou de um lado para o outro. Trabalha a bola. Lá vem pelo flanco. Canhoto está chegando. O time adversário rasga por baixo a defensiva do Grêmio. Recupera-se. Pavão toca a bola para a linha de lado. Lateral está marcando arbitragem favorável. A equipe do City Torque pelo setor esquerdo no campo de ataque. 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Vem para repor a bola em circulação, Facundo Silveira. Já está com a bola junto à cabeça, prepara-se para meter no tumulto da grande área. Léo Pérez vem de trás, afasta, tira, completa, rechaçando, rasgando, tirando lá de trás. Bumba, Belboy para metade do campo, bem colocado o TT. A bola sobe, desce, aparece, fica dominada pelo Kevin Silva. Levantamento longo em profundidade para elevação, subiu Luiz Eduardo, torneou de cabeça, completou, rechaçando para metade do campo. No campo de frente, o garoto Vieri até o Bright White. Não conseguiu. Seguiu o domínio lá de trás, despachou Kevin Silva. Sobra de bola, fica bem no carocinho do abacate, onde está colocado para receber Léo Pérez na ponta direita. TT municiou, meteu para Pavão na entrada da grande área, para o Bright White, buscava o Vini da Pousa, ele não estava lá, estava fora da grande área. Cobertura da zaga, Tornacione vai lá embaixo, mergulho, segura com firmeza, Ober.
2: Jogando em velocidade que começou com toque de calcanhar de TT para Christian Pavão, ele pegou de primeira na intermediária pelo lado direito, tentou cruzamento rasteiro. Na infiltração de Bright White, ele deu um toque de letra buscando Carlos Vinícius, mas fora de dentro da grande área. Saiu bem o goleiro Tornacioli para ficar com ela. Segue o placar fechado na arena, 0-0.
1: Audiência tua, voz é minha, microfone é Granal. Lá vem pela ponta direita, Agüero faz a finta, limpa a jogada, penetra na grande área. A chance é boa pro gol, para fora do gol! Para fora do gol! Chegou à vontade, quase vai pro fundo da rede a equipe do City Torque. Parecia ser o Esteban Obregon. A balina na cara do goleiro do Grêmio, criando a oportunidade perigosa, Ober.
2: Jogada pelo lado direito, Montes passou como quis pelo Pedro Gabriel, deu uma janelinha no seu marcador, invadiu a área, fez o cruzamento rasteiro de perna direita e de dentro da pequena área chegou fechando Obregon. Pegou de primeira, muito embaixo na bola, debaixo das traves, ele fez o mais difícil. Sorte pro Grêmio, porque segue o placar fechado em 0-0.
4: Não dá pra dar essa chance aí, PC, não dá pra dormir, pra cochilar, né?
1: Olha aí, Serginho.
5: Assustadora a chegada do Montevideo City Torque.
1: Léo Pérez domina a bola aqui no setor de retaguarda, cancha defensiva da equipe do Tricolor, entregando a bola até Pavão. Pavão retrocede na grama, baixa no terreno, entrega a bola para Luiz Eduardo, vem até a cabeça do círculo central do campo, entregando a bola para Léo Pérez, movimento couro, sai jogando curtinho pelo lado esquerdo no campo de ataque com Amuso. Amuso retrocede na grama, prefere sair jogando onde está colocado para receber mais uma vez no campo de ataque Amuso. Amuso viaja a bola, a pelota até a metade do campo com Léo Pérez, abre o compasso na ponta direita para TT, joga na contramão, setor congestionado, trânsito engarrafado, começa tudo de novo onde está colocado Luiz Eduardo. Na linha de zaga, estabelece contato com Vieri. Vieri tenta aproximação no campo de ataque, buscava o jogador Vini da Ponte, tirou a retaguarda. No bate, rebate, o rebote vem pela ponta direita, parte para o campo de ataque mais uma vez. A equipe do Cid Torque, levantamento está feito no tumulto da grande área. Mergulha, tira dali o Cristiano Pavão, recua, fica fácil para o goleiro do Grêmio, sai para o jogo, trabalha o Everton com tranquilidade e na quarta zaga faz o passe curtinho, entregando a bola para Vieri. E Vieri buscando aproximação na saída do campo de defesa com o seu companheiro de equipe. Trabalhando a bola o garoto Thiago. Tenta evoluir para o campo de ataque. Breca a jogada na frente da marcação. Gira sobre o seu próprio eixo. Busca alguém melhor colocado. Abre o compasso pelo setor direito, estendendo a bola para Cristiano Pavão. Pavão prefere recuar e recua a bola. Sai jogando curtinho com Luiz Eduardo. De zagueiro para Vieri. Vieri domina. Puxa o carro, o time do Grêmio entrega a bola para Muso. Muso volta para Luiz Eduardo. Luiz Eduardo busca aproximação na saída do campo de defesa. Tenta partir mais uma vez para o campo de ataque. O time do Grêmio, a bola do Thiaguinho, entregando a bola para Léo Pérez. Léo Pérez abre o compasso, compasso aberto na ponta esquerda, entregando a bola para o garoto Pedro Gabriel, coloca na frente, imprime velocidade, saiu da marcação do adversário, junto à linha de fundo, metida no primeiro pau, aparece para tirar de cabeça, bem postado por ali Kevin Silva, cabeçaço na bola, ela vai embora para fora, para a linha de lado. Manuel está marcando a arbitragem, já foi cobrado, o Grêmio parte para o campo de ataque, a bola rola até a metade do campo, fica trabalhada pelo Luiz Eduardo, dali para Pavão, Pavão municiando no setor direito, entregando a bola para TT. TT partiu para cima da marcação do Facundo Silveira, no bate, rebate, o rebote do TT. TT mete na metade do campo, a sobra de bola vai ficando trabalhada onde está colocado para receber, tentando partir para o campo de ataque Thiaguinho. Thiaguinho dá um toque curtinho na bola, triângulo formado agora, juntamente com Bright White também. O TT, a sobra de bola fica na ponta direita, boa bola, a bola é boa, fechou Pavão, recebeu, partiu para cima da marcação, vai ganhar do marcador, ele insiste, persiste, não desiste, trabalha a bola, voltou na ponta direita, entregando para TT. TT trabalhou a bola, se esconde um lado para outro, um para lá, dois para cá, mais um na roda, pé esquerdo na bola, um balaço embaixo, pega o goleiro, torna-se para firme defesa, Ober.
7: Jogada em velocidade do TT pelo lado direito com Cristiano Pavon. A finalização no bico da grande área pelo lado esquerdo. Acabou finalizando fraquinho no canto esquerdo do goleiro Tornacioli. Segue o placar fechado em 0-0.
1: O tempo passa, torcedor ligado e conectado na Granal. Chegamos a 6 minutos. Eu disse 6 minutos de partida, primeiro tempo. Meu grito de gol está guardado. O marcador está fechado. É 0 para todo lado. 0 Grêmio. 0 também para o City Torque, que vinha descendo pelo lado direito no campo de ataque com Franco Romero. Tirou a retaguarda do Grêmio na sobra de bola, fica com Vieira e Vieira e sai jogando curtinho, entregando a bola na pequena área para o goleiro Everton. Abre o compasso aberto aqui na direita para Pavão. Pavão recua, entrega a bola para Luiz Eduardo, sente o bafo na nuca, desvencilha-se da marcação do adversário e na linha de zaga estabelece contato para Vieira. Chegamos a 7 minutos de partida. Meu grito de gol está guardado, o marcador está fechado. 0 para todo lado. Grêmio e City Torque estão jogando. Bola longa, espichada na ponta direita ou no campo de ataque, buscando a penetração do Amuso. Rasga por baixo Kevin Silva. Mete o sapato no couro, toca a bola para a linha de lado. Manuel marca a arbitragem. 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O time tricolor, a bola rolando onde está colocado. Bright White veio buscar o jogo aqui na roda gigante do gramado, no círculo central do campo. Campo defensivo tricolor. A sobra de bola fica para Cristiano Pavão. Breca na frente da marcação do adversário. Foge do Esteban Obregon. Estabelece contato, empurrando a bola para Thiaguinho. Boa movimentação do moço até aqui. Entregando a bola para Vieri. Vieri domina e volta para Thiaguinho. Thiaguinho rolando curtinho. Entregando para o Léo Pérez. Bola do Léo Pérez. Abre curto, estendendo bola para Cristiano Pavão. Busca o jogo na marginal direita do campo de ataque. Também rapidinha, bola por lá, o jogador da equipe tricolor, TT, preferiu sair jogando com Vieri, na intermediária ofensiva pelo setor esquerdo no campo de ataque, vai buscar aproximação ali também, agora o Vini da Pose vai voltar pro interior da grande área, preferiu ficar, agora sim ele vai pra área, o Grêmio tem a bola trabalhada pelo setor direito no campo de ataque com o Pavão, Pavão entregando a bola, onde está colocado o TT, TT busca aproximação com o Bright White, atrás tem o Léo Pires, comete a falta, chega ali com o caminhão desgovernado, Gary Maher comete a falta, o árbitro da partida parou, marcou e determinou, é falta para o time do Grêmio. Ober,
7: jogada pelo lado direito, Carrelmacher chegou cometendo a falta, vai pintar a bola para dentro da grande área, defendida pelo goleiro Tornacioli. Christian Pavon tá perto da bola, tá chegando por ali também Pedro Gabriel, deve ser o garoto lateral esquerdo que vai para a cobrança, vai pintar chuveirinho.
1: Vai chuveirar na área da equipe adversária, já já o São chama o alemão, vamos primeiro acompanhar esse lance, atenção Pedro Gabriel, preferiu sair jogando na roda gigante do gramado, informa Rogério Belk.
6: Pois é, informando a Rádio Grenal, dois gols quase que ao mesmo tempo pelo Grupo Zila Sul-Americana, o São Paulo abre o placar do Morumbi com Arthur São Paulo, 1-0 no Boston Rivers, e também o Ringues abre o placar na Colômbia diante do Milionários, São Paulo 12, vai confirmando o primeiro lugar do Grupo Zila Sul-Americana. 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
1: Mas estão deixando os caras à vontade, hein?
5: Eles querem me enlouquecer, né?
1: Estão deixando os caras à vontade, rapaz.
5: O que foi essa cobrança de falta do Grêmio? Alguém conseguiu entender? Porque era pro Pavon ter cobrado. Aí faz uma jogada que é para ser ensaiada, toca pro, o Pedro Gabriel vai cobrar. Toca no Pavon, que tá no meio do campo. O Pavon vai tentar jogar a bola na área e entrega pro adversário. Ah, é complicado, já tem essa saída de jogo que o Escasto inventou, que é tocar a bola no Everton e ele lançar. Olha, tá estranho.
4: É que às vezes o Grêmio tá num 4-2-4 e não tem a recomposição quando não tem a bola, né?
5: É verdade, o que me parece é o seguinte, o Grêmio até tá conseguindo tocar muito a bola, só que é com o objetivo de tirar o adversário, né, de tirar o adversário, conseguir um espaço para poder fazer. Só que para esse tipo de jogo, acho que tu tem que ter uma jogada tem que ter um jogador um pouco diferenciado, que o Grêmio não está tendo, para poder fazer esse tipo de jogada. Fazer o diferente, para conseguir furar o bloqueio do adversário. Isso o Grêmio não tem e não está conseguindo ter.
1: Lá pelo setor esquerdo no campo de ataque, Montes partiu para cima da marcação, corta bem colocado no atalho, tira a retaguarda do Grêmio com TT, a bola vai embora para fora, para a linha de lado, lateral, está marcando a arbitragem. 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Inscrições abertas, olha a bola pererecando no interior da grande área, tricolor lá de trás, descarrega de qualquer maneira, tira a retaguarda com Cristiano Pavon. No bate, rebate, o rebote fica agora com o Thiaguinho, impulsiona de cabeça na roda gigante do gramado, chega bem colocado por ali o Gary Carrelmacher, prefere retrair a jogada, entregando curto para o Franco Romero sai pro jogo, distribui o jogo para Montes no interior da grande área, alivia a retaguarda do Grêmio, sobra de bola, fica para Léo Pérez no miolo defensivo, trabalha a bola na frente da marcação, foi puxado, sofreu a falta, jogo tá parado, falta tá marcada, passa limpo, Ober.
7: Quem procura acha, Léo Pérez dominou a bola no corredor central no campo de defesa, acabou sustentando a chegada do seu marcador, deu as costas para ele, foi puxado, foi empurrado, ficou pedindo falta e o árbitro caiu na dele, deu a falta para o jogador da equipe do Grêmio, falta já cobrada, faz assim, faz assum, faz economia com qualidade no assum.
1: Aqui Granal, aí você o mais importante, obrigado pelo carinho, obrigado pela companhia, vem pro YouTube da Granal, vem pra live da Granal e deixa tua digital.

0: Por ali o Gonzalo Montes, junto com ele também o Kevin Silva, os dois jogadores em posição de cobrança, autorizado, Kevin meteu no tumulto da grande área, olha a sobra de bola, tá chegando mais uma vez, atenção, Romero meteu no segundo pau, abandona a meta, o goleiro Everton vai lá em cima dele a bola, e atenção torcedor ligado e conectado na Granal, pra tua informação, volume no rádio pra conferir o tempo e o placar na apaixonada.
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0: na arena tricolor. O Grêmio vem pela ponta esquerda, buscada de bola junto à linha de fundo. Atenção, a balaço pro gol da tentativa do Thiaguinho. Ela vai embora pra fora, pra linha de fundo. Tiro de meta, pelo menos concluiu. E isso começa a inflamar o torcedor tricolor presente aqui na arena. É isso aí, torcedor. Joga junto. O Grêmio tá precisando. Vai o Grêmio pra cima, a bola vai embora pra fora. Eu repito, agora são 17 minutos. 17 minutos, primeiro tempo. Tempo primeiro de jogo. Meu grito de gol tá guardado, marcador tá fechado, 0 para todo lado, 0 Grêmio, 0 City Torque.
2: Informando a Rádio Grenal, Libertadores da América, 2 jogos de andamento no Equador, Quinhones marcou 6, LDU de Quito 1, Always Red da Bolívia 0 na Argentina, Lanús e Mirassol 0-0, vai garantindo a primeira colocação do grupo Mirassol. 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
0: Aqui Grenal, Grenal audiência, um Brasil de audiência, obrigado pelo carinho, obrigado pela companhia. A bola rola, rola para Kevin Silva, domina a bola na saída do campo de defesa, o time do City Torque sai pro jogo, entregando a bola para Franco Romero, Franco Romero distribuindo o jogo para o Gary Carrelmacher, abre curtinho na saída do campo de defesa para o Gonzalo Montes, Montes entregando a bola para o Kosibinski, bola do Kosibinski, entrega curtinho, onde está colocado o Gonzalo Montes, Montes mete na frente, boa, bola, a bola é boa, fechou, recebeu, Franco Romero escapa, vai embora pro campo de ataque, preferiu retrair a jogada, chega por ali, brigando Facundo Silveira pela posse de bola, pelo setor esquerdo, desce pro campo de ataque, tá pedindo bola, vem trabalhando, levantamento pode ser feito no tumulto da grande área, foi a meia altura, aparece Luiz Eduardo no atalho, empurra a bola pela linha de fundo, escanteio, Ober.
3: Jogada trabalhada, troca de passes da equipe do Montevideo City Torque, tentativa de cruzamento, chegou bem a marcação do Grêmio, colocando a bola pela linha de fundo, escanteio, me parece o Kevin Silva, quem está se encaminhando ali para o lado esquerdo para fazer a cobrança de escanteio, segue o placar fechado na arena 0-0, não é bom pro Grêmio.
0: Luan Oliveira, na Nias Pires, obrigado pelo carinho, Pedro Henrique, prazer narrar para você, vem pro YouTube da Granal, te cuida aí, senão o Jacaré te abraça, o Everton, antes o escanteio, daqui a pouquinho já fala o Gese, atenção, o escanteio vai ser cobrado, é no tumulto da grande área, partiu para cima o Cid Torque, bola no tumulto da grande área, o chute pro gol, a bola bate na zaga, vai embora, vai para fora, novo o escanteio, Ober.
3: Jogada ensaiada da equipe do Montevideo City Torque, o cruzamento rasante na entrada da pequena área, meia altura. Na movimentação, o camisa de número 20, Montes, chegou finalizando de perna esquerda. A bola desvia na zaga tricolor, vai pela linha de fundo, novo escanteio.
0: Mais um escanteio, mais uma vez, chega para a cobrança, atenção, Franco Romero sai jogando curtinho, estabelece contato com Facundo Silveira, Facundo Silveira na entrada da grande área, boa bola para o Esteban, Esteban carregou junto à linha de fundo, vai tentar o Obregón, o cruzamento por baixo, TT, toma ali a frente, ganha

0: Também com a gente, e o Délcio Antônio. Alô, Délcio. Alô, Marcílio. Alô, Luciano. Alô, Juan. Obrigado pelo carinho, obrigado pela audiência. É um prazer narrar para você. Jogo parado quando temos 19 horas
1: e 20. Abraço pro Sargento Riza. Ele disse que tá aproveitando que tu tá trabalhando para fazer o churrasco.
0: Ah, é?
1: É.
0: Mas ele tá aqui em Porto Alegre?
1: Mas eu não sei. Ele aproveita que tu não vai. Essa hora tu não pode estar narrando.
0: Mas tenta descobrir para nós onde é que ele tá. Não.
2: É. O Batista, torcedor tricolor, diz que é amigo do Dalpizó há mais de 30 anos, mandou um abraço para ele aqui da torcida.
1: Gente finíssima, da melhor qualidade.
0: Grande Batista, prazer narrar para você. 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Serginho Schiller, Flávio Dalpizol e o jogo. Fala Schiller, fala Dal.
3: O jogo tá meio complicado, né, Flávio, pro Grêmio.
4: Vai mudar o Grêmio.
1: Deu uma melhoradinha, mas ainda não o suficiente para atender exatamente o que o torcedor espera. Complicado o jogo. Se ofensivamente o Grêmio ainda é semi-inoperante, defensivamente ele preocupa mais. Estou mais preocupado com a defesa do que com o ataque.
4: E é justamente isso que vai mudar o Grêmio daqui a pouquinho, Serginho. Marcos Rocha e Wagner Leonardo já sem casacos. Vira mal o campo.
3: Vão sair dois zagueiros? Vai sair o Pavon?
4: O Pavon provavelmente lesionado, né? Acabou saindo ali depois de sentir o zagueiro. Eu não duvido que ele não vai tirar o Luiz Eduardo, tá? Pode ter sentido, por isso que ele errou também.
3: Eu acho que o Luiz Eduardo se machucou naquele lance onde foi marcado o gol.
1: Pode ser isso, senão ele queima o menino, né? Não vai fazer isso aí.
5: Ô, PC.
0: Ah, pois não, Gesi.
5: Olha só, por enquanto eu ainda não recebi nem no Instagram, nem no WhatsApp. Quem tiver meu número, quem tiver meu Instagram, por favor, me mande o lance aqui com detalhe, porque a imagem que eu tenho não mostra toque de braço. Eu não posso ir por opinião dos outros, eu tenho que ver a imagem para poder aplicar a regra na análise. CMPC, vivo ou natural, se alguém tiver o lance, por favor, me mande. Por enquanto, gol mal anulado do City Torque.
0: Muito bem. É, vai sair o Luiz Eduardo mesmo.
4: Exatamente, saindo Luiz Eduardo e Christian Pavon. Aplaudido Christian Pavon para as entradas de Marcos Rocha, camisa de número 14, e Wagner Leonardo, camisa de número 3. Então, duas trocas na equipe do Grêmio já, aparentemente ambas por lesão.
0: Ah, tá entrando Wagner Leonardo e o
4: Marcos Rocha, camisa de número 14, lateral direito. Já houve a inversão dos zagueiros. Wagner Leonardo já lá pelo lado esquerdo da zaga.
0: Muito bem, o Grêmio tem duas substituições já no não é início, nada mais na metade deste primeiro tempo aí, né?
1: É, e se ele quiser mudar alguma coisa, a tendência é mudar no intervalo, porque senão tu vai gastar depois mais, né? E tu tem só tem três toques.
3: Pode fazer mais três substituições.
1: Isso.
3: E com duas paradas.
1: Duas paradas, tem que ser inteligente.
0: Pois é. Nas atuais circunstâncias do jogo, o Grêmio ainda é um time que está comprometendo.
3: E muito.
0: O City Torque até agora tá. Se tivesse alguém merecendo o resultado, o City Torque, hein? Olha a bola longa, espichada pro Vini, gol. Passa por ele, passa também pelo Kevin Silva. Fica com o goleiro Tornacioli, domina com tranquilidade aqui na saída do campo de defesa. 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Obrigado pelo carinho. Obrigado pela audiência. Nova Santa Rita também ligada aqui no microfone. 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Falta para o campo de ataque. O time do Grêmio preferiu retrair a jogada aqui na saída do campo de defesa. O TT está entregando a bola para o Wagner Leonardo. Abre lateralmente na esquerda para o Pedro Gabriel. Busca o jogo Amuso. Amuso prefere retrair a jogada. Se apresenta, recebe, recolhe. Vai com ela se desprendendo em direção ao campo de ataque. Wagner Leonardo impulsionou na linha de fundo. Boa bola, boa bola. A bola é boa para Pedro Gabriel. Vai fazer o cruzamento embaixo. Mergulha a zaga. Chega Franco Romero, vai para mergulho, mete para a linha de fundo. Grêmio tem escanteio, passa limpo o Ober.
4: Lançamento para o lado esquerdo, buscando a velocidade do Pedro Gabriel. Segunda vez na partida que ele ganha na corrida do Franco Romero. Tenta o cruzamento, mas bem demais na recuperação. Camisa de número 2 do Montevideo, City Torque. Deu o carrinho, a bola desvia nele, sai pela linha de fundo. Escanteio pelo lado esquerdo que Pedro Gabriel cobra. Faz assim, faz assum, faz economia com qualidade no assum.
0: Capricha, capricha, Pedrinho. Vai no capricho que as coisas boas acontecem. acontece, meu garoto. Levantamento tá feito no tumulto da grande área. Subiu a bola, desceu, caiu. Tentou ensaiar ali uma bicicleta. O Vieri afastou a retaguarda. Bola na frente, buscando a penetração do Esteban Obregon. Lá de trás, tira Marcos Rocha. A bola sobe e desce, aparece pelo setor direito no campo de ataque. Desce o time do Grêmio. Apenas acompanhou a trajetória da bola. TT, ela se perdeu para a linha de lado. Manuel está marcando a arbitragem. 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Zagueiro tira, deu uma bola na lata do TT. Ela se perdeu para a linha de fundo. Só tiro de meta, está marcando a arbitragem. 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Você está gostando, Gesiel Elias, da atuação do árbitro venezuelano até aqui?
5: Pois é, Bezel, não tem ainda o replay do lance capital da partida. Infelizmente, na minha visão, errou a arbitragem. De resto, tá passando ileso o árbitro. E aí tem as reações do jogador dentro de campo, né? O jogador que fez o gol não reclamou muito. Talvez tenha tocado mesmo. O problema é que eu não tenho acesso à imagem. Por isso que eu não vou brigar com aquilo que eu tô vendo até o momento. Por enquanto, boa atuação. CMPC, viva o natural, aguardando a imagem.
0: City Torque chega de novo com Romero, meteu no tumulto da grande área, aliviou a retaguarda do Grêmio. A sobra de bola fica dominada onde está colocado Franco Romero. Franco Romero sai pro jogo aqui na saída do campo de defesa, entregando bola para Kosibinski. Bola do Kosibinski, prefere fazer o passe recuado. Está metendo bola até o Gonçalo Montes. Montes na saída do campo de defesa, prefere retrair a jogada no semicírculo. Está o goleiro Tornacioli. De perna esquerda, descarrega pro setor direito no campo de ataque. Pedrinho vai pra dividida. Melhor do que ele, ali o Franco Romero desviando de cabeça lá de trás, retira a retaguarda do Grêmio, afastou bem colocado o Vieri. 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
6: É no grupo do Grêmio, mas não tem importância alguma. É gol do Deportivo Riestra diante do Palestino. Palestino 0, Deportivo Riestra 1. 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
0: Nós estamos com 28 minutos de partida deste primeiro tempo, 0 para lá, 0 para cá no futebol da Grenal. Empatam Grêmio e City Torque. Este resultado, por enquanto, está credenciando o City Torque direto, passagem vaga direta à próxima fase. O Grêmio teria que ir para a repescagem. Atenção, Léo Pérez tentou o domínio, adiantou demais, perdeu a bola, parou na marcação, sofreu a carga. Na intermediária, adversária quase nomeou em direção ao campo de ataque, sofreu a falta. O jogador do Grêmio, o jogo está parado, a falta está marcada, passa limpo, Ober.
7: Léo Pérez conduz e a bola no corredor central, na intermediária, para levar o Grêmio para o campo de ataque. Acabou passando pelo primeiro marcador, mas Carreomaker chegou atrasado no jogador tricolor, cometeu a falta. A falta é frontal na intermediária. Marcos Rocha está próximo da bola, pode pintar chuveirinho, mas ele não preferiu isso.
0: Saiu jogando curtinho com a Musa. Musa estendendo a bola para o Pedrinho, limpou a jogada, meteu na perna esquerda, preferiu rasante, buscava a penetração do Vieira por baixo, bem colocado no atalho, tirou Franco Romero. A sobra de bola fica lá na retaguarda da equipe tricolor. Pois não.
2: Só nível de informação, PC, com a saída do Pavon, o Grêmio perde o seu cobrador oficial de bolas paradas. Agora é os dois laterais, Marcos Rocha e Pedro Gabriel, que vão ficar se revezando na cobrança de faltas e escanteios.
0: É, bem salientado. 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Pedrinho Gabriel recolhe a bola aqui na saída do campo de defesa. Desce o time do Grêmio. Ele arquiteta a jogada, sai jogando curto, entregando onde está colocado o Léo Pérez. O Pedrinho estava aberto lá pela esquerda. Quem saiu para o jogo ali era o garoto Dieguinho. A bola fica pelo setor direito no campo de ataque. Fecha para receber, DT das costas para marcação. Baita bola! Boa, garoto! Bota para arrepiar, merece esse manto. Entrega para Bright White, para Muso. Livrou-se da marcação, clareando, vislumbrando, impulsionando junto à linha de fundo. Boa bola, boa bola, bola é boa para Pedrinho Gabriel. Levantamento tá feito no tumulto da grande área, abandona a meta, o goleiro vai lá em cima, toma o elevador, é dele, só dele a bola, não deu troco pra ninguém, Ober.
7: Quase todo o ataque do Grêmio participou da jogada. TT começou pelo lado esquerdo, a bola foi girando, chegou no Bright White, no Francis Amuso e o toque no Pedro Gabriel, que chegou fazendo cruzamento de perna esquerda alta, saiu bem na bola o Tornacioli pra fazer a defesa. Só faltou o toque de quem mais precisava, do Carlos Vinícius.
0: O tempo passa, torcedores, se passa, vamos conferir. Para tua informação, comigo e com o timaço da Granal. 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
0: na Arena do Grêmio. Decorrer dos 32 minutos, 30 segundos, 32 e 30. Restando 12 e 30 na contagem regressiva. Primeiro tempo, tempo primeiro de jogo. Meu grito de gol. Guardado, marcador fechado. Zero pra lá, zero pra cá, zero pra todo lado. No placar da apaixonada.
6: Informando a Rádio Grenal, Libertadores joga o Herdeu de Quito 1, Alvas Red também 1. Lanús 1, Mirassol 0 na Sul-Americana. Palestino 0, Riestra 1. São Paulo 2, Boston River 0, Milionário 0, Ohings 1. 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
0: Aqui Grenal o tempo todo, nosso tempo conferindo o tempo e o placar do futebol para Grêmio e City Torque 0-0, ninguém é de ninguém, marcador é virgem. Vai para o campo de ataque o time do Grêmio, a bola rola na metade do campo, roda gigante do gramado Vieri, torcedor do Grêmio vai ovacionando, torcedor do Grêmio acreditando, Amuso domina a bola pelo miolo central, tenta partir para o campo de ataque, vai para o tapete, no tapete ele fica, pede a falta, o árbitro deu seguimento na jogada, vantagem do time tricolor, desce com Marcos Rocha, retrai a jogada entregando até onde está colocado para receber Wagner Leonardo, evita a marcação ali do Salomão Rodrigues e sai para o jogo rolando curtinho, entregando a bola para Vieri. Ultrapassa a linha que delimita a metade do campo. Tenta na sair jogando na frente. Saiu jogando agora errado. Léo Pérez parou na marcação. A sobra de bola ficou pelo setor esquerdo. A bola do Facundo Silveira partiu para cima da marcação. Preferiu retrair a jogada. Fica dominado onde está colocado para receber o Esteban Obregon. Diga lá.
5: Recebi aqui o Vinícius que me mandou, né? Oi? Vitor me mandou aqui o lance. Pegou no antebraço do jogador, ele acaba dominando a bola, falta bem marcada, gol bem anulado do City Torque, acertou o Jesus Valenzuela. Aliás, quando é que Jesus erra, né, o PC Carvalho? É, CMPC, viva o natural, 100% arbitragem, e eu tenho compromisso com a verdade, não com camisa clubística.
0: Muito bem, Lauro Silveira, PC, te cuida, senão o jacaré te abraça. Obrigado, aí Ananias Pires também com a gente, Pinhal Serra, Gregory Becker, todos PC ligados e conectados. Prazer narrar pra você, você vai ouvir Flávio Dalpizol.
1: O PC é o drama, Serginho, do Luiz Castro. Ele precisa fazer com que o seu ataque melhore, cresça, chegue e faça gols, que o Grêmio precisa da vitória. Mas ao mesmo tempo, onde o Grêmio mais peca é defensivamente.
8: É, não está nem um pouco bem, não, o Grêmio defensivamente, mas me parece que tem, há um desequilíbrio, inclusive, no meio-campo, Flávio. Acho que essa ideia dele de jogar com
1: Bright White
8: ali não está tendo solução.
1: Ele tem que parar de ser teimoso.
8: Exatamente.
0: Será que o torcedor está gostando aí do Bright White aí, ô Israel?
9: Vou dar uma tentado uma conversada com o torcedor aqui. Tá gostando do Grêmio nesse primeiro tempo? Tá gostando do Bright White, do TT?
10: Sim, sim, gostando muito. Muito mesmo. Eles estão demonstrando um bom jogo.
9: Qual é o. O que tá acontecendo com o Grêmio? Que o Torque parece que tá. O Torque parece que tá jogando em casa e tá dando mais trabalho pra defesa do Grêmio.
10: Na verdade, eu acho que o Torque ele tá se fechando mais e é isso que o Grêmio tá tendo mais trabalho. De chegar na linha de frente, e o Torque nessa aí de fechar mais não está conseguindo entrar. Olha aí, ó, quase gol.
9: Quanto é que vai dar o jogo? Quem vai fazer o gol?
10: 2-0. Bright White e TT.
9: Nome de vocês, eu vi que tem um torcedor mirim aqui com uma cara de brabo. Ele tá brabo com o time, tá brabo com o Grêmio hoje?
11: Não.
9: O Grêmio vai ganhar hoje?
12: Não.
9: Gol de quem?
12: Não.
9: Ele tá envergonhado. Ele tá envergonhado.
10: Vez do Pietro no estádio. Na arena.
9: Aí o Pietro tá envergonhado, mas o Grêmio vai ganhar, Pietro. Vai contigo, PC. Quase deu gol do Grêmio.
0: É, tá encabulado, Pedrinho. 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São 19 horas 37 minutos, hora oficial do Brasil. Nós estamos chegando a 37 minutos também deste primeiro tempo. Tempo primeiro de jogo, 0-0. Ninguém é de ninguém. Desce para o campo de ataque, gostando do jogo, a equipe do City Torque. Carrega a bola Gonçalo Montes, junto à linha de fundo, empurrando a bola para o Facundo Silveira. Ganhou uma parada no primeiro momento, no segundo também. Meteu o cruzamento no interior da pequena área e um gol. Tava para acontecer o gol deles. Gol de Salomão Rodrigues. Ficou à vontade na cara do gol. O Grêmio tava pedindo para tomar esse gol. Mas o Grêmio estava pedindo para tomar esse gol desde o começo do jogo. Um Grêmio inoperante no ataque, um Grêmio dorminhoco na zaga, um Grêmio sem meio de campo e um City Torque gostando do jogo e agora do placar também. Está anotado. A 39 minutos abre o placar, o City Torque está na frente, 1-0 em cima do Grêmio. Passa limpo, Ober!
7: Um gol que serve de perícia para o NSS, lançamento para Montes. Ele dominou do lado da grande área, deu um drible para Marcos Rocha, que não viu a cor da bola. O cruzamento foi rasteiro na pequena área. Chegou fechando Salomão Rodrigues, completamente sozinho. Finaliza no canto direito do goleiro Everton. Marcos Rocha, que ainda não encostou na bola na partida, acabou ficando a ver navios. Abre o placar o Montevideo City Torque. Nada pôde fazer o goleiro Everton. 1-0 para os caras. Se já estava ruim antes, imagina agora, Serginho.
8: Complicado, muito complicado, Ober. Olha, os dois laterais do Grêmio falharam na jogada. Primeiro, o Marcos Rocha aqui, que foi ridiculamente driblado pelo jogador do Montevideo Torque, e depois o Pedro Gabriel, que o atacante do Montevideo conseguiu chegar na frente dele. Então, olha, parece que o torcedor do Grêmio não consegue ter 3 dias de paz. É um troço impressionante. Que joguinho que está fazendo o Grêmio de novo. Por favor, Luiz Castro, vê o que tu vai fazer nesse intervalo, Flávio Dalpisol.
1: Pois é, e eu disse há pouco, né, o problema do Grêmio não era tão ofensivamente, acabei de dizer, sim, defensivamente, onde o Grêmio já deixou o espaço para o adversário, inclusive ter feito mais do que o gol de 1-0, que é absolutamente merecido, viu, Belk?
6: Pois é, é o segundo gol que sofre o Grêmio na Copa Sul-Americana. Montevideo City Torque marca o seu 10º gol na temporada. Grêmio leva o 31º, Montevideo faz o 36º. Montevideo City Torque tem 15 pontos, confirma o primeiro lugar. Grêmio vai para a repescagem em segundo. Se serve de consolo, é a melhor campanha entre todos os participantes dessa fase do time uruguaio.
0: Mas é. Vamos acompanhar a primeira, esse escanteio daqui a pouquinho. Vai carimbar o gol ou não, Gesiel Elias? Tem escanteio o Grêmio. Ah, vai demorar um pouquinho então. Não carimba o gol aí, Gesiel.
5: Infelizmente, o primeiro carimbo da sede nova, PC Carvalho, é contra a dupla Grenal. Gol legal do City Torque, pode carimbar.
0: Atenção, prepara-se para a cobrança do escanteio junto ao pau da bandeira. Pedrinho vai levantar no tumulto da grande área. Bom momento para o Grêmio, quem sabe o gol de empate está chegando aí lá de trás. Desfaz o perigo inimigo, não quer saber de brincadeira. Retaguarda da equipe do City Torque, completa, aliviando ali do sistema de retaguarda. Agüero dá um chutão, isola a bola para o campo de frente. O Grêmio devolve ela, chega pelo lado canhoto no campo de ataque. Pedro Gabriel partiu para cima da marcação, coloca velocidade na frente da marcação do adversário. Girou de um lado para outro, boa bola, derretendo o pistão no tumulto da grande de área. Subiu o TT, torneou de cabeça, não conseguiu o domínio, não conseguiu alcançar a bola. Léo Pérez foi buscar ali na ponta direita, desce pro campo de ataque, entrega a bola para Thiaguinho, volta para Léo. Léo recua na metade do campo e olha aí gol. O torcedor fica na bronca, o torcedor, gol onde?
6: É gol na Libertadores, Nava, 41 do primeiro para o Boliviano, Albas Urequina 1, Albas Urequina 2, Mirassol confirma o primeiro lugar do grupo. 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
0: Jogo parado para que seja atendido o goleiro Tornacioli da equipe do City Torque, né, Roberto?
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0: E o torcedor Israel Melo, tá na bronca?
9: O torcedor tá na bronca, vamos ver aqui, mais um torcedor tá gostando do Grêmio nesse primeiro tempo, ou já tá aí roendo as unhas?
11: Ah, tá nervoso isso aí, tá nervoso. Vamos esperar se o Arthur tá no banco, não, chegamos atrasado aí, mas se o Arthur estiver no banco, eu acho que é esperança pra mudar o time, porque tá feio, não temos meio de campo aí. Todos no meio.
9: Quem faz os gols da virada?
11: Pra mim, Carlos Vinícius e Amuzou.
9: Aí, tá aí o torcedor confiante que o Grêmio vira. E o PC, se tu me permitir, o torcedor ficou na bronca agora nessa atrasada de bola que a arena vaiou, porque o pessoal tá empolgado com o Pedro Gabriel, que vai pra cima, que tem personalidade, e em contrapartida disso, o pessoal do lado direito tem medo de ir pra frente.
0: É, principalmente seu Marcos Rocha, não? E agora o Grêmio ganhou uma falta aqui pela meia direita no campo de ataque. Tá chegando por ali para cobrança o TT, Marcos
1: Rocha. E esse goleiro é inseguro, PC. Inseguro, já soltou algumas, enfim. O Grêmio tem que ficar atento.
0: Olha lá. Olha lá, Amuso, condição legal, invadiu a grande área, bateu, explode a bola da marcação, volta para Amuso. Amuso domina, ajeitando ali, curtinho, entregando a bola, onde está colocado para receber o TT. Saiu do primeiro, partiu para cima do segundo, ganhou a parada, brecou a jogada, veio de trás, recebeu, dominou, recolheu, Pedro Gabriel, explode a bola em cima da zaga. E volta de novo o Grêmio pela ponta esquerda, insiste, persiste, não desiste com Pedro Gabriel. Tem manual pelo setor esquerdo no campo de ataque, o tempo passa. 42 minutos e 50, caminhamos para 43, restam dois na contagem regressiva. A bola fica com Vieri, Vieri busca aproximação de Amuso, recolhe Amuso pela meia esquerda no campo de ataque, bem no miolo de ataque, entregando a bola, colocada para receber, buscando o campo de frente do time do Grêmio. Desce agora, entregando a bola, Marcos Rocha no setor esquerdo, boa bola, a bola é boa para Amuso. Amuso, levantamento está feito no segundo pau, abandona, meta o goleiro, vai lá em cima e segura com firmeza. 4, Gesiel.
5: Eu quero 4 no primeiro tempo, em nome de MPC, viva o natural, PC Carvalho.
0: E atenção, torcedor ligado e conectado na Grenal. 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
0: Na Arena do Grêmio, chegamos a 44 minutos de partida, está ganhando escanteio lá pela ponta direita no campo de ataque, a equipe do City Torque, o Grêmio segue perdendo o placar de 1 a 0, Alemão.
6: Tem gol, informa a Rádio Granal do grupo do Grêmio, não vale nada, não importa, mas Nelson da Silva aos 43, empata no Chile para o Palestino, Palestino 1, Deportivo Riestra também 1, e Robledo amplia para o O'Higgins do Chile e na Colômbia, Milionário 0, O'Higgins 2, também sul-americano da informação, Dr. Clean, há 30 anos simplificado. 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
0: 44 minutos e 15 da etapa inicial, placar de 1 a 0 para o City Torque aqui na arena em cima do Grêmio. O City joga melhor, tem escanteio, enquadra o corpo, coloca o pé no esquadro, Facundo Silveira, te cuida de novo aí o Everton, senão o Jacaré te pega, levantamento no primeiro pau, apareceu para tirar de cabeça Thiaguinho, sobra de bola, ficou para Gonzalo Montes, vai meter, meteu, fechado no segundo pau, alivia a retaguarda do Grêmio, tocando a bola mais uma vez para a linha de fundo e é mais um escanteio para o City Torque, que joga em casa, né? Parece quase que está jogando em casa o City Torque, diga!
13: Quase isso, PC, agora a jogada veio no rebote da cobrança de escanteio, ela sobrou no bico da grande área, lado esquerdo, para Montes, que tentou o cruzamento, barra finalização de perna direita, a bola desviou no meio do caminho, o Everton também ficou no meio do caminho, a zaga desviou para escanteio, subiu a placa, mais 5, vamos a 50.
0: Atenção, o escanteio que cobra o time do City Torque, bola fechada, bem colocado o goleiro Everton, vai o Everton, mete essa bola lá no Amuso, para ele a bola, recolheu o Amuso, ele dispara em alta velocidade, enfrentando o pistão, escapa, vai embora, a partiu para cima da marcação, cercado, apertado, coloca na frente, imprime velocidade, pede a falta, é falta, é falta, é falta, é falta, é isso aí, Amuzinho Gaúcho, botou para derreter, sofreu a carga, árbitro parou, marcou, determinou, é falta lateral para o time do Grêmio, só lateral?
13: Só lateral, segundo a arbitragem, confirmado que o lateral já cobrado.
0: Pedro Gabriel prefere retrair a jogada na roda gigante do gramado, sai com Vieira e abre o compasso pelo setor direito, compasso aberto até Marcos Rocha, escapa, vai embora para o campo de ataque, breca na frente da marcação, se apresenta, recolhe, vai tentar se desprender da marcação aqui pela ponta direita, boa bola do TT, voltou para Marcos Rocha, capricha Marcos Rocha, vai com fé no pé que o gol é teu, partiu para cima da marcação, perdeu a parada, recompôs, entregando a bola.

0: bem o Grêmio de corpo inteiro para o campo de ataque. Vieira tenta a bola no tumulto da grande área, fechava a avenida, pose, porém o passe foi quadrado, tirou a retaguarda. Volta para o campo de ataque a equipe do City Torque.
1: No aquecimento.
0: Cobertura da zaga do Grêmio, quem?
1: Arthur e Gabriel Meck no aquecimento nesse momento. Pode pintar troca no intervalo. Luiz Castro gosta de fazer isso nas partidas em que não está tão bem. Lembrando, o Grêmio já fez duas trocas por lesão. Pavon e Luiz Eduardo já saíram para a entrada do Marcos Rocha e também do zagueiro Wagner Leonardo.
0: É, pode ser solução, mas ao mesmo tempo também é um fator preocupante. Se o Grêmio faz duas trocas no intervalo, fica só com uma para queimar durante todo o segundo tempo.
2: Mas tem que fazer isso, né, pessoal?
0: Não, tem,
2: tem que fazer.
0: Não, tem que fazer. Mas aí fica só com uma opção. Claro. É uma pena.
3: É, não, só não pode levar azar, porque daí machuca um, né? Você tem razão, mas o Luiz Castro tem razão também.
0: Volta o Grêmio para o campo de ataque, a bola com Amuso, entre três marcadores, parou na marcação Gonzalo Montes, completa, afastando lá de atrás Franco Romero, no bate, rebate, o rebote é do Grêmio, volta para o campo de ataque, a bola rola, rola para Marcos Rocha, Marcos Rocha na cabeça da grande lua do campo, Thiaguinho domina a bola, vai tentar pelo comando de ataque para o Vini da pose, dali com o Bright White, rasga por baixo, bem colocado no atalho, tira com Sibinski, sai jogando lá pelo setor direito, na saída do campo de defesa, um chutão, explodiu a bola para o campo de ataque, fácil para o goleiro tricolor, o tempo passa, torcedor ligado e conectado na Granal. Volta para o campo de ataque a equipe do City Torque. Voltava o Grêmio agora é também. Foi pro contra-golpe. A bola se perdeu para a linha de lado. Diga lá.
4: Só uma opinião aqui do torcedor Israel PC. Mas é lastimável a postura do Marcos Rocha em campo. Isso aí não é um jogador de futebol.
0: Acabou,
4: não,
0: né?
4: É um jogador de futebol. Acabou.
0: Acabou.
4: Nem perto daquele jogador do ano passado.
0: Não, já era. Gonzalo Montes domina a bola, apertado pela marcação, vai sofrer a falta, arbitragem para, marca e determina a falta cometida pelo jogador da equipe do Grêmio, Vieira, em cima de Montes, camisa número 20, nós já tivemos a placa, eu esqueci.
1: Tudo, já, né? Mais 5, vamos a 50.
0: Ah, então falta um minuto e meio, né? 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Vai pro campo de ataque pela ponta direita. O City Torque chega à defensiva do Grêmio ali com o Pedrinho. Domina a bola, recua, entrega no interior da grande área, onde está colocado o Vieri. Vieri rechaça no setor esquerdo no campo defensivo. Rasga no atalho. Kevin Silva toca pra linha de lado. Lateral, 49 minutos. Temos mais um minutinho. Que bom seria se o Grêmio fizesse pelo menos este golzinho de empate no primeiro tempo. Vai ter que fazer dois no segundo. Só tem mais três substituições para serem queimadas. As duas já foram, a bola fica pelo lado direito com Marcos Rocha, para na frente da marcação, se aproxima, pede bola Léo Pérez, recolhe pela extremidade direita, buscando o campo de ataque, inverte o jogo, é pelo setor esquerdo, entregando bola para Vieri na ponta esquerda, boa metida de bola, fecha para receber Pedro Gabriel, suspende no interior da grande área, Gary Carroll Makera, chega, mete a cachola na bola, toca para a linha de lado, lateral marcado, lateral cobrado, a bola rola, para Thiaguinho, entregando a bola onde está colocada para receber Léo Pérez, prefere retroceder na grama baixa no terreno, volta o Grêmio para o campo de ataque, Thiaguinho domina a bola na intermediária defensiva da equipe do adversário City Torque, a bola fica com Amuso, entregando a bola para Bright White, o árbitro aponta para o centro do gramado e determina final do primeiro tempo aqui na arena, vaias do torcedor para o time do Grêmio, encerrado o primeiro tempo, placar de 1 para o City Torque, 0 para o Grêmio, vamos para o intervalo da Granal, o comando é de Flávio Dalpizol.
3: É isso aí, PC, estamos no intervalo e de imediato vamos salientando Rádio Grenal, apaixonada pelo futebol.
5: Fala aí, presidente.

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0: entre todos os 32 times desta fase por enquanto. Está perdendo para o melhor, mas é consolo isso aí, né, Pizol?
1: Pois é, mas não serve, com certeza, torcedor vaiou, reclamou, agora tão pronto terminou o primeiro tempo, torcedor vaiou. 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A primeira passada aí do Serginho, observação, primeiro tempo tenebroso, terrível, olha, decepcionante se tratando de Grêmio, mesmo que eu venha a fazer algum elogio pro time visitante aí, Serginho.
2: Não, muito complicado, Flávio, muito mal o Grêmio, desde o comecinho da partida. Quem tomou conta do jogo foi o City Torque, que parece que a gente está jogando no Centenário, em Montevidéu. É, acho que a arquibancada é azul, a pintura é a mesma. O Montevidéu, o City Torque está se sentindo em casa para jogar. E o Grêmio está permitindo isso. Mais uma vez, o Grêmio faz uma partida, olha, desastrosa. Ele já quase tomou um gol no primeiro tempo, ali que acabou sendo anulado, porque houve um toque, mas já foi uma falha ali também, onde acabou acontecendo o gol. Acabou perdendo o Pavon, que vem sendo um importante jogador no sistema defensivo do Grêmio, até no ataque, vem sendo um jogador de destaque. Marcos Rocha entrou e foi jogador do Montevidéu, o City Torque, passou por ele como quis no momento do gol. E agora, Luiz Castro promoveu duas substituições. Eu estou em dúvida ainda, eu fiquei em dúvida se a saída do Luiz Eduardo foi em função de ter sentido alguma coisa. A impressão que eu tive foi que no lance aquele onde foi o gol foi anulado, ele ficou ali machucado e ficou caído. Agora, na hora da substituição, quando o Pavon saiu, eu vi um auxiliar do Luiz Castro conversando, observei aqui de cima, conversando com o Luiz Eduardo. Me pareceu, e não me pareceu ser alguém do departamento médico. Então, eu não sei se não foi uma... Ele achou que o Luiz Eduardo possa tava ter sentindo o jogo, sentindo em função do lance aquele, podia estar com alguma lesão, alguma coisa. Não sei, realmente fiquei em dúvida com relação a isso. E agora a gente já viu que está o Arthur e o Mac aqui, aquecendo. Sabe assim, eu entendo a posição dos treinadores normalmente, como eles trabalham, por que eles fazem, mas por que não começar com o Arthur e o Mac e depois substituir se for preciso? Agora tu vai botar os jogadores numa situação de mais necessidade, onde tu pode correr um risco maior ainda com eles, de o Arthur que tá voltando de lesão,
1: né? Vai ter que exigir mais, né?
2: Pode exigir mais dele, e também fazer o pessoal ficar aquecendo no campo agora, enquanto os jogadores, a maioria já tava no vestiário. Sabe, me parece assim, às vezes, querendo dar uma resposta para a torcida. Olha, eles vão entrar.
1: Se sentindo pressionado. Também tem essa aí. 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Já vou chamar aí o Gesiel Elias para falar do árbitro. O Gesiel fez uma avaliação no momento do gol anulado, depois com outro ângulo de observação fez uma correção. 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Gesiel, o árbitro, seus colaboradores no primeiro tempo, hein, Gesiel?
3: E aí, Dobisol, tudo bem? Eu tô aqui tranquilo, me fotografando no estúdio novo. Que coisa linda, hein? Pelo amor de Deus. Eu tô maravilhado com isso aqui. Ô Dal, eu brinquei antes ali na transmissão que eu tenho compromisso com a verdade, não com a minha vaidade. Tem gente que tem compromisso com a vaidade e não com a verdade.
1: É, pior é
3: que... Então, pela primeira imagem que eu tive ali da televisão, pareceu que não pegou. Mas realmente pegou no antebraço do jogador do City Torque. E aí ele acabou tendo vantagem do toque de mão, né? E talvez se a bola não pega no braço dele, ela espirrava para o outro lado e não ficaria de controle dele.
1: O Grêmio teve sorte, mas é que foi correta a decisão do árbitro.
3: Claro. E outra coisa, eu parto de um princípio, até parece que está mudando essa orientação, tá? Os velhos lá da FIFA, aqueles que não tem mais, não tem mais vigor.
2: Da International aquele, Board?
3: É, que não consegue mais levantar o processo, o troço. Eles se sentam lá e montam regras que não são aplicáveis ao futebol. Por exemplo, aquela de que se pega na minha mão e vai pro meu companheiro, o gol é válido. Qual que é a diferença de um gol que pega na minha mão e vai pro companheiro e eu mesmo fazer o gol? Não tem diferença nenhuma. Eu estou tendo vantagem de um toque de mão. Isso é contra o espírito do jogo. E parece que isso está sendo mudado também na orientação. Na regra, nunca teve na regra. Que nem tem o comentarista, aquele que fala na régua. Na régua, nunca teve na régua. Então, ainda bem que estão entendendo que o espírito do jogo não deixa acontecer gol de mão. Bem anulado, atuação 100% do árbitro, cartão amarelo bem aplicado. Tá fazendo uma atuação de excelência, assim como eu falei. Tá vindo um árbitro aí já conceituado no futebol sul-americano, está fazendo uma atuação de excelência. Apesar de alguns comentaristas aí querer, eu não sei se é misoginia que fala o termo quando...
2: Xenofobia.
3: Quando vem de fora, quando vem árbitro de fora do teu reduto, ele é xenofobia.
2: Isso.
3: Tá, é que eu sou um ignorante, né? Uma pessoa completamente ignorante.
1: Mas não, resumindo, né, Gesiel, tem um compromisso aqui. Não passou por ele resultado, nada. Ele não influenciou nada.
3: Não, só para dizer que tem gente que quando vem do Equador, do Peru, da Colômbia, eles tentam diminuir. Só vale árbitro argentino, brasileiro e uruguaio. Tá mostrando aí um venezuelano que dá para ter qualidade em qualquer lugar do mundo, independente de cor, raça, sei lá, cor da pele e gordo ou magro. Tá aí.
1: Tá certo.
3: Excelente árbitro.
1: Tá certo, Gesiel Elias, Rádio Grenal, apaixonada pelo futebol.

0: O Sérgio Schiller, quem é que vai sair? Será que sai o Léo Pérez ou o Thiaguinho? Será que ele vai tirar o Bright White?
1: Acho que ele vai tirar o Bright White.
0: Pois é, para botar
1: Bright White, acho que é um dos jogadores. Acho que vai tirar Bright White e Thiaguinho.
0: E o Thiaguinho. Acho pode que deve ser pode esses ser, dois provavelmente, né? Aí vai dar ter liberdade para chegar.
1: Posso
0: com
1: mandar um abraço, Dalpizão?
0: Pode mandar.
1: Para minha filha, Rafaela, que tá na Opa. Nossa audiência.
0: Oh, legal, legal. Quantos
1: casa,
0: anos?
1: Fica, Rafaela tem 20 anos.
0: Poxa, tem 20 anos, isso aí. É.
1: Uma de 20, outra de 26, Felipe, que tá morando no Nordeste, né?
0: Opa, grande Serginho aí, sempre pensando na família. Por enquanto, ainda nada, apenas os reservas. Agora eu visualizo já alguma movimentação dos reservas do adversário. Ah, e não pude chamar, agora vou chamar. Vem aí, Israel.
2: Fala, oi.
3: Não, pode na verdade, falar, eu que havia chamado, mas sem problema.
2: Vai, Belk, vai, Belk, vai, não, tu primeiro.
3: Ligeirinho só, Libertadores, LDU de Quito 1, Alonso Red 2, Lanús 1, Mirassol 0, tá confirmando, apesar de estar perdendo o primeiro lugar do grupo Mirassol, a Libertadores na Sul-Americana, São Paulo faz 2-0 no Boston River, e também confirma o primeiro lugar no grupo, só o Grêmio que não está se ajudando com os jogos esta noite pelas duas principais competições do Pizol.
0: Valeu, valeu, Israel Melo.
2: Tô aqui com o torcedor, o que é que tem que fazer pro segundo tempo, pro Grêmio virar esse jogo, só não empatar não pode, tem que virar.
4: É, eu acho que agora com a entrada deve entrar o Arthur e o Mac e botar o time jogar pra frente. Eles têm que. Não, é muito toquezinho pra trás, aí não dá. E o goleiro tem que fazer a defesa e jogar pra frente, não bola voltar ali. Eu tenho esperança que eu acho que vamos virar esse jogo ali.
2: Quem vai fazer os gols?
4: É? Quem faz os gols? Eu acho que esse que vai entrar, o Mac faz e outro Vinícius também. Lauri aqui de Canoas.
2: Aí o seu Lauri, grande amigo, mandou sempre mandando um abraço pro Rec e pro Dalpizol aí.
0: Opa, valeu, valeu, deu a arbitragem já de volta e seguidinho a gente confere também, porque os jogadores foram pro vestiário, né, o Berreiro, os dois que estavam em fase de aquecimento, agora já volta o Everton, goleiro do Grêmio, imagino que na sequência é, tem a visão de todos aqui, já vamos passar pro PC Carvalho retornar e comandar aqui. Diga aí.
5: Teremos troca no Grêmio, exatamente, meu querido Flávio Dalpizol. Já confirmamos quem é que sai, mas Arthur já vejo iniciando ali o seu aquecimento. Gabriel Mac também, Bright White está em campo. Me parece que o Amuso é um dos que vai sair e o Léo Pérez o outro. Léo Pérez está ali, boa.
0: Agora já, sim.
5: Agora vai subir a plaquinha, exatamente.
0: Pode narrar aí a troca.
5: Tranquilo, vamos aqui com as substituições do Grêmio. Portanto, entrando camisa de número 8, Arthur, para a saída do camisa de número 39 da equipe
0: acertou,
5: do Grêmio.
0: Acertou o Sérgio Schiller.
5: Tirou Thiaguinho, exatamente.
1: Thiaguinho e Amuso saíram. Não, eu errei porque eu achei que ia sair o Bright White.
5: Thiaguinho e Amuso saem. O Thiago 39, o 9 Amuso. Para as entradas, então, de Gabriel Mac 37 e 8 Arthur.
1: Agora, será que ele vai botar o Mac na esquerda?
0: Vamos ver
1: avançado ou vai vir o Bright White para ali? Ele vai jogar o Mac mais
0: já,
1: no meio.
0: Já vamos cuidar porque o PC passa a comandar, PC.
6: Vamos lá então, vamos para o segundo tempo aqui na Arena do Grêmio. Pontapé inicial agora do time que está vencendo. O Cid Torque ganha pelo placar de 2-0. Você está ligado no microfone, potência máxima da Granal. O Grêmio precisa virar, senão vai ter que ir para os playoffs, vai ter que ir para a repescagem na próxima fase. Prepara o teu coração para as coisas que eu vou contar. Apita o árbitro. Reiniciada a partida, segundo tempo. Sorte, Grêmio! Sorte, Grêmio, que já tem o Arthur trabalhando bola aqui na saída do campo de defesa. Apertado pela marcação, sai jogando curtinho, entregando bola para Vieri. Vieri de perna esquerda, descarrega até a metade do campo. Bright White partiu contra a marcação, chegou o Mac brigando pela posse de bola. A bola vai se perdendo pela linha de lado. Manuel está marcando a arbitragem favorável à equipe do Cid Torque, que já vem de novo, gostando do jogo para o campo de ataque. A bola no tumulto da grande área, o Grêmio tira com o Arthur. Arthur domina a bola, é na saída do campo de defesa. Arthur tenta descolar o passe, tem Marcos Rocha colocado um pouco mais atrás, o Wagner. Leonardo prefere Vieri. Vieri domina na quarta zaga, na saída do campo de defesa. São os primeiros movimentos de bola em circulação aqui na Arena do Grêmio. 1-0 para a equipe do City Torque. Atenção, lá vem o Grêmio para o campo de ataque na ponta esquerda. A bola para Bright White, corre contra a marcação do adversário, abre luta. Dois jogadores a marcá-lo, deu uma caneta no adversário. Boa bola, entregando para Léo Pérez. Léo Pérez para Arthur. Arthur movimenta o couro, abre o compasso na ponta direita. Boa bola para TT. TT partiu para cima da marcação. Mete a bola na ponta direita para Marcos Rocha. Está apertado pela marcação, puxa o carro. Prefere retrair a jogada, entregando para Wagner Leonardo. Wagner Leonardo busca aproximação na metade do campo do Vieri, bola do Vieri, e Vieri com Arthur. Arthur se movimentando, jogador da boa mobilidade do time do Grêmio, meteu bola para Tetê. Tetê recebeu na entrada da grande área, o Mac pode fazer o gol, vai bater, bateu, entrou, tá lá,
7: golaço, pô. Boa,
6: Mac.

0: Cruzeiro do Grêmio. Pode vibrar, torcedor tricolor. Substituições pontuais que determinam a igualdade no marcador. O Grêmio chega ao empate cedo para mudar a história do espetáculo do jogo. Garoto Mac recebe a bola, condição legal, é para deixar o torcedor tricolor feliz. Mac feliz, o Grêmio também está feliz, o Grêmio também agora está na igualdade no marcador. Um para o tricolor mais querido do planeta, um para o City Torque, está anotado, passa limpo, Ober.
1: Treinador não faz mágica, mas tem estrela. Luiz Castro troca no intervalo e coloca os dois jogadores que participam do gol. Um passe belíssimo de Arthur na assistência para Gabriel Mac. No corredor central, na entrada da grande área, ele sustenta a chegada da marcação. E na perna esquerda, que nem é a boa, acaba finalizando firme, forte, no meio do gol. O goleiro Tornassoli encosta na bola, mas ele não consegue fazer nada. Gabriel Mac para marcar mais um gol, colocar mais 2 milhõezinhos no valor desse garoto. Para quem sabe também, ele que já está salvando o Grêmio dentro do campo, quem sabe fora do campo também. Empata o jogo o Grêmio na arena, 1-1 neste momento, Serginho.
2: Os dois jogadores que saíram do banco, mas eles poderiam ter começado a partida já. É impressionante como o Luiz Castro gosta de sofrer, gosta de fazer o torcedor do Grêmio sofrer junto. Não é nada fácil. Agora, vamos ver o que, se o Grêmio continua agora, consegue mais para cima. O Arthur é da outra qualidade pro time. Próximo, a situação é impressionante. A qualidade de passe que esse jogador tem é muito diferente, né, Flávio Dalpisol?
3: É, e a individualidade do Mac. Eu fecho com a linha de raciocínio do Serginho. Eu vou aplaudir porque o jogador que ele colocou definiu o empate, ou eu vou pensar que ele errou porque ele deveria ter começado já com o Mac? Enfim, o Grêmio empata cedo e isso emocionalmente também ajuda um monte aí, alemão Belki.
4: É, empate ainda é insuficiente. Montevideo City Torque tem 13, Grêmio é o segundo colocado com 11, marcando seu sétimo gol na Sul-Americana, gol 52 no ano, segundo gol de Gabriel Mac em 27 jogos da temporada. Mantém-se um tabu de 44 anos desde a estreia em Libertadores 82, 29 de abril, o Grêmio não perdia para o Uruguai em casa. Na ocasião, 2 para o defensor. O Deleu marcou.
0: Carimbo gol, Jaziel.
5: Gol legal do Grêmio, o PC pode carimbar.
0: Tá carimbado, gol tricolor, foi cedo, torcedor, foi cedo, o Grêmio marcou antes de 2 minutos de partida, tem que agora aproveitar esse momento e marcar o segundo gol logo, não esperar muito. Opa, confusão, vai tomar cartão ali, o Mac cometeu a falta, passa limpo, Ober.
1: A bola estava dominada pelo jogador da equipe do Montevideo City Torque, na hora de tentar roubar a bola dele, Gabriel Mac chegou atrasado, cometendo falta pesada para cima do jogador Obregon, e cartão amarelo para Gabriel Mac. 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

0: Ayrton no tumulto da grande área, tirando a zaga do Grêmio. O Grêmio já vem para a resposta. Atenção, Carlos Vinícius. Que baita bola pro TT, condição legal. Recebeu, meteu na área, fechou o meio aqui, vai fazer mais um. Tirou do goleiro, entrou, golaço! Golaço! Gol, Papu! Papu, gol do Grêmio! Gol do Grêmio, do Grêmio, do Grêmio! Anulado. Anulado, gol tricolor. Anulado, gol tricolor. Passa ali pro outro.
1: Pois então, acho que foi o impedimento do Gabriel Meck, que foi o que o Bandeira viu na jogada em velocidade. Carlos Vinícius puxou o contra-ataque, inverteu a bola lá do lado direito para TT. E ele tenta o passe na entrelinha. Gabriel Meck, que chegou a participar da jogada, chega dando a oportunidade de receber a bola dentro da grande área. Ele finaliza e quase marca o seu segundo gol. A arbitragem confirma o impedimento, o VAR também. Nada disso aí valeu, mas pelo menos para dar uma moral para o Grêmio conseguiu marcar o segundo gol. Pena que não valeu.
0: Mostrou aqui, veio o Grêmio para o segundo tempo, Serginho, Dal.
2: É verdade. Já conseguiu fazer duas boas jogadas. Um gol que já foi
0: anulado. E vai de novo. Atenção, Bright White escapa, vai embora. Fritando o pistão. Boa bola para o Vini da Ponce. Clareou o pistão, apertou o gatilho, fuzilou pro gol. Bate em cima da zaga, vai embora. Canta o torcedor, eu quero ouvir a galera agora. Canta o torcedor, faz festa o torcedor. Vai pra cima o Grêmio. Vai tentar o gol. Volta diferente pro segundo tempo. As modificações, as peças trocadas. Vai fazendo com que o Grêmio seja outro time no segundo tempo. Vai virar rapidinho o Grêmio. Atenção, Pedrinho, bota a bola no tumulto da grande área. Levantamento tá feito, subiu o torneio de cabeça. Wagner Leonardo vai buscar junto à linha de fundo, trabalhando a bola pelo setor direito no campo de ataque. Vini da Ponce, metida de bola pro TT. Pedalou na frente da marcação, puxou na perna esquerda, meteu no tumulto da grande área. Bright White deu uma escoradinha legal. Chegou Léo Pérez, afasta de qualquer maneira. Tira Carrel Macher, dá um chutão e explode para o campo. Pode ataque, sobra de bola do time do Grêmio, diga lá!
3: O Grêmio se achou e parece que tá com um homem a mais em campo. Hoje sim, parece apenas, mas tá produzindo melhor, é outro Grêmio.
0: 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Lá vem pelo setor esquerdo no campo de ataque, carrega a bola o time do Grêmio. Pedro Gabriel explode a bola em cima da marcação. Ela vai em bola para fora, para a linha de lado, lateral. Lateral marcado, lateral cobrado. A bola está com Gabriel Meck, prefere retrair a jogada, entregando para Vieri. E Vieri faz o passe recuado na cabeça do círculo central do campo, entregando a bola para Wagner Leonardo, dali para Marcos Rocha. Abre o compasso pelo setor direito, bem em cima da linha que delimita a metade do campo. TT sai da marcação do adversário, faz a finta, se enrolou, perdeu a bola, parou na marcação adversária. Facundo Silveira escapa, vai embora para o campo de ataque, chega na recuperação da peça defensiva o time do Grêmio, trabalhando a bola no setor de retaguarda. Sai para o jogo, bola do Arthur, recuperando a posse de bola aqui na saída do campo de defesa. Dá uma nova mecânica pro time do Grêmio. Arthurzinho, o Raizinho, sua majestade, o Arthur. A bola trabalhada agora com o TT. TT tenta inverter o jogo da direita para a esquerda, joga errado. No bate, rebate, o rebote e a sobra de bola do Grêmio com Pedro Gabriel. Iniciando, fazendo o passe recuado, entregando para Vieri na saída do campo de defesa. E agora o Léo Pérez deu uma bola de graça pro adversário. Agradece o presente. Vai pro campo de ataque a equipe do Cid Torque. O levantamento tá feito no tumulto da grande área. Bem colocado o goleiro Everton, é dele a bola. Sai jogando curto com o Arthur aqui na saída do campo de defesa. E o torcedor tricolor com este gol, Israel Melo, como está o estado do torcedor tricolor aqui na arena? Passa limpo, Isra!
4: Vai dar pra virar esse jogo, tá empolgado com o segundo turno?
5: Claro que vai! Vai dar sim, o Meck vai fazer mais um, já fez dois, um gol valeu, vai fazer o terceiro.
4: Aí o torcedor tá empolgado, PC.
0: Roubada de bola na metade do campo do Bright White. Chega por baixo, bem colocado. Franco Romero afasta a tira, sobra de bola, fica na ponta direita, vai pro campo de ataque, empurrando o campo de frente. A equipe do City Torque trabalha a bola. A equipe do City Torque que vai empatando com o Grêmio até aqui em um a um com o Agüero. Agüero recuando a bola para o Kevin Silva. Viaja a bola até a metade do campo. O Arthur na recomposição. Boa bola é boa pra TT. Partiu pra cima da marcação, tentou o chute, explode a bola em cima. cima do Franco Romero, afasta a tira, vai buscar o jogo Arthur, Arthur entregando a bola para Vieri, Vieri entrega para Pedro Gabriel, tenta entre as pernas da marcação, coloca na frente, imprime velocidade, passou pelo marcador, boa bola, a bola é boa, balançou o corpo, tirou do adversário, encostou o Mac, recebeu, dominou, voltou no overlapping, junto à linha de fundo para Pedro Gabriel, fecha a porta. Kevin Silva acompanha a trajetória da bola que vai para a linha de fundo. Tiro de meta, Ober.
1: Jogada pelo lado esquerdo. Pedro Gabriel conduziu, passou por três marcadores aos trancos e barrancos. Da maneira que deu, entregou a bola para Gabriel Mac. O Mac entendeu que seria uma jogada daquele famoso 1-2. Tocou de primeira na frente. O Pedro Gabriel esperava a bola mais atrás. A bola acabou se perdendo pela linha de fundo após a proteção do zagueiro Kevin Silva. Tiro de meta que o Tornacioli vai para a cobrança. Segue o placar empatado em 1-1. Não é bom para o Grêmio. 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
0: 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Lá pelo setor esquerdo do campo de ataque, desce o time do Grêmio com Pedrinho Gabriel. Antes dele, chega ali na peça de defesa, Agüero. Agüero faz o passe recuado. Entrega a bola para Kevin Silva. Kevin Silva de perna direita. Descarrega para o campo de ataque. Vai buscar lá no campo de frente o seu companheiro de equipe. Chega a zaga do Grêmio tocando a bola para a linha de lado. A arbitragem está marcando o lateral favorável à equipe do Cid Torque pelo setor direito no campo de ataque. O tempo passa. Obrigado pelo carinho, obrigado pela companhia. Você está ligado na Granal, curtindo conosco as emoções do futebol pelo rádio. O Pizitino é 15 ou é 5? É 5?
1: 5, 5.
0: Ah, tá. Está vendo a bola a equipe do Cid Torque. Bola recuada, onde está colocando o Kosibilski. Kosibilski partiu para cima da marcação, perdeu a bola. Vai para cima dele o TT. TT estica, mas também estava bem colocado, posicionado na cobertura ali. O Esteban Obregon recuando. Chute longo em profundidade por elevação no campo de ataque. Devolveu no cabeçaço Wagner Leonardo para o time do Grêmio. A sobra de bola do City Torque, que tenta mais uma vez ir com bola longa, espichada para o campo de ataque. Abandona a meta, bem colocado o goleiro Everton. Sai para o jogo. Boa bola, a bola é boa para Pedro Gabriel. Desce o Grêmio de corpo inteiro para o campo de ataque com o Arthur. Bota para derreter. Arthurzinho estabelece contato na ponta direita, boa bola, fecha para receber TT, TT, volta até a metade do campo, entregando a bola para Léo Pérez, com passo aberto na extremidade esquerda no campo de frente para Pedro Gabriel, tocando, rolando, entregando, buscando onde está colocado Léo Pérez. Léo Pérez não tinha com quem jogar, preferiu retrair a jogada com Vieri, e Vieri para Arthur, gira sobre seu próprio eixo, foge da marcação do adversário, ingressa em território inimigo, trabalha a bola na faixa central do campo, roda gigante do gramado, pisa na bola, fecha para receber agora o camisa número 14, Marcos Rocha, volta para Arthur, Arthur arquiteto, lance breca a jogada na frente da marcação, para, pensa, estuda, vai evoluindo, tentando evoluir em direção ao campo de ataque na ponta direita, entregando a bola para Marcos Rocha, brecou na frente da marcação, rolou para TT, devolução para Marcos Rocha, Arthur colocado, pede bola, é para ele, recebe na intermediária defensiva, já vai ultrapassando a linha que delimita a metade do campo, na intermediária adversária pelo setor direito, prefere sair jogando pelo lado direito, é na marginal direita, empurrando a bola para Marcos Rocha, lá vem o Grêmio, é dali para TT, TT prefere retrair a jogada de Gadal.
3: Não, é que o Torque agora visivelmente ele recua, fica apenas com um adiante da linha da bola para se defender, ele abdica, ele quer um empate, eu acho bem interessante pro Grêmio isso.
0: Lá vem o Grêmio Cop pela ponta direita para o campo de ataque. Arthur carrega a bola, rasga no atalho. Gonzalo Montes toca a bola para a linha de lado. Manual, marca arbitragem. 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Caminhamos para 15 minutos de partida. O Grêmio vem pela ponta direita. Insistindo, Gabriel Mac contra a marcação. Rasga por baixo a retaguarda. A bola transpõe a linha de lado. Lateral vai cobrar o Grêmio pelo lado direito no campo de ataque. Vem a Granal, todo mundo ligado, todo mundo conectado, torcedor do Grêmio, acreditando, empurrando o Grêmio para cima, atenção, sua majestade, o Arthur ergue a cabeça, estufa o peito, orienta a colocação dos companheiros, mete no tumulto da grande área, sobra de bola, ficou para Bright White, tentou dar a estilingada, bem colocado, chega tirando o Kalmacher, afasta o perigo inimigo, a sobra de bola, onde está colocado para tirar lá de trás, bem colocado o Pizitilho, a bola sobe, desce, aparece, devolve para o campo de ataque, Arthur, fica confusão estabelecida, vem brigar pela posse de bola, o time do Grêmio vai chegando com Marcos Rocha, atenção, trabalha. espalhou a bola, ali mesmo, uma bomba pro gol, espalma o goleiro, voltou para Tete, outra bomba, espalma o goleiro de novo, vai brigar o Mac, aparece bem colocado ali o Franco Romero, afasta, tira, completa lá de trás o Kevin Silva, dá um chutão e descarrega pro campo de ataque, chega o Vieri, domina a bola, foge da marcação do adversário, tirou da parada o Salomão Rodrigues, meteu rapidamente no campo de frente, o Grêmio desce pro campo de ataque, o torcedor do Grêmio canta, o torcedor do Grêmio empurra a arena, pulsa, desce pro campo de ataque o time do Grêmio, a bola do Wagner Leonardo na roda gigante do gramado, entregando para Arthur, Arthur livra-se da marcação, desce o Grêmio pro campo de ataque, caminhamos para 16 minutos de partida do tempo complementar de jogo, placar de 1-1, Arthur, bom lance, fugiu da marcação, rolou pro Vini da Pose, vai fazer, bateu e... espalma o goleiro, espalma o goleiro, Arthur botou para derreter de novo, achou a referência, o indicativo na área, o balaço pro gol, o goleiro na defesa, escanteio, o homem.
1: Arthur quer botar o jogo no bolso, passou pelo seu marcador, foi avançando no corredor central, entregou uma baita bola pro Carlos Vinícius, que dentro da grande área tentou a finalização cruzada, bem posicionado, Tornacioli fez a defesa, botou a bola para escanteio.
0: Volta o Grêmio no tumulto da grande área, chega a zaga, afasta, tira, vai brigar Vieri pela posse de bola, acaba se embromando, se embaralhando ali com o jogador da equipe do City Torque, o Kosciubinski, o jogo está parado e a confusão está formada, passa ali pro Ober.
1: Na tentativa de recuperação de bola do Vieri no campo de ataque após a cobrança de escanteio, ele chegou atrasado para cima ali do Kosciubinski e cometeu a falta, e aí se estranharam, um ficou em cima do outro ali, um xingando o amigo do outro, e o árbitro chegou ali, seu Jesus Valenzuela, para cobrar os dois, não mostrou cartão, mas marcou a falta, que Tornacioli vai fazer a cobrança, faz 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

0: toca a bola para a linha de lado, lateral marcado, cobrada a bola com Gabriel Beck, voltando pelo setor esquerdo, entregando a bola para Pedrinho. O Grêmio busca o segundo gol. 1-1, esse resultado não interessa. A bola dominada, onde está colocado o Arthur. Arthur vira o jogo. É da esquerda para a direita, entregando a bola no campo de ataque. Marcos Rocha é dali para o TT. TT tenta a finta na frente da marcação do adversário. Perdeu a bola. Perdeu a bola. Atenção, Kosibilski meteu pelo lado canhoto no campo de ataque. Boa bola, fecha para receber. Escapa, vai embora para o campo de ataque. Franco Silveira é na entrada da grande área. Busca o tabelamento feito agora com Salomão Rodrigues. Preferiu retrair a jogada. Bola volta para Salomão. Salomão um pouquinho mais atrás, entregando bola para Gonçalo Montes. Apertado pela marcação, não tinha com quem jogar. Preferiu retrair a jogada e começar tudo de novo a partir do campo de defesa. Temos decorridos 18 minutos, decorridos do segundo tempo. Placar de 1 para o Grêmio, 1 também para o City Torque, que está chegando. A bola no tumulto da grande área. Wagner Leonardo apresenta-se e de cabeça desfere a cabeçada para fora da grande área. Lá vem o Grêmio no contragolpe, a bola com o TT. TT fez a finta, limpou a jogada, rasga por baixo, não quer saber de brincadeira. Esteban Abregão toca a bola para a linha de lado lateral. Favorável Grêmio pelo setor direito no campo de ataque. 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Tempo complementar de jogo. Placar apontando 1 para o Grêmio, 1 também para o City Torque. O time tricolor vai para cima. Vai para cima o Grêmio, tenta agredir. A bola na ponta direita, segura a informação, está com o Mac. E Mac entregando a bola, junto à linha de fundo. Agora na entrada da grande área, aqui na direita, TT partiu para cima da marcação. Aparece Facundo Silveira para tirar o perigo. Sobra de bola da retaguarda com Vieri. Quem chamou, fala.
1: Quase 9 minutos depois da anulação do gol do Grêmio, apareceu aqui o lance. Estava realmente impedido o jogador do Grêmio um pouco à frente. Gol bem anulado, CMPC. Viva o natural, por isso que eu não te chamei antes, PC Carvalho. Bem ajustado, mas bem anulado também.
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0: Na arena do Grêmio, 20 minutos são decorridos do segundo tempo, tempo segundo de jogo. Marcador ainda não está do jeito que o torcedor tricolor gosta. O placar está apontando 1 para o Grêmio, 1 também para o City Torque.
3: Informando a Rádio Grenal, Libertadores joga ele do De Quito 1, aos Red da Bolívia 2, Lanús da Argentina 1, Mirassol 0. Vai confirmando o primeiro lugar do grupo Mirassol. Na Sul-Americana, grupo do Grêmio Palestino 1, Deportivo Riestra também 1. Jogam São Paulo 2, Boston River 0, Milionários 1. Corrigues 1, São Paulo confirma o primeiro lugar do grupo. 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
0: Lá vem Agüero, partiu para o campo de ataque, uma bomba, espalhou o Everton, voltou, o chute de novo para o gol. O Everton, é por isso que ele vai para a Copa do Mundo. Ele é um gigante debaixo das traves, sensacional o goleiro do Grêmio. Resposta de imediato da seu Grêmio com Arthur, boa jogada, a jogada é boa. Fechou o TT, recebeu, dominou, recolheu, carregou, puxou junto à linha de fundo, vai tentar o cruzamento, explode na zaga completa para mostrar Facundo Silveira. E volta o Grêmio de novo pelo setor direito no campo de ataque. Desce o time tricolor, o tempo passa, decorridos 21 minutos de partida. Marcador de 1 para o Grêmio, 1 também para a equipe do City Torque. Tá chegando o Grêmio, boa bola do TT, parou na frente da marcação, clareou, vislumbrou, apertou o gatilho, fuzilou pro gol, deu a estilingada, tirou a retaguarda, sobra de bola, vai ficando para Pedrinho trabalha a bola na entrada da grande área, clareou, vislumbrou, apertou o gatilho, fuzilou pro gol, a bola explode no Agüero, ganha a linha de fundo, ganha escanteio, Grêmio pra dentro deles, bota pra derreter, tricolor passa limpo,
4: troca de passes da equipe do Grêmio depois da finalização de TT, e é ele quem vai sair do campo neste momento para a entrada de José Namorado. Última troca no Grêmio em busca do gol derradeiro que dê a classificação e a liderança do Grupo F na Copa Sul-Americana. Entra a camisa 99, Enamorado, sai TT, tem escanteio a equipe do Grêmio pelo lado esquerdo, Pedro Gabriel na bola. Grêmio já fez 5 trocas e o Montevideo se retorque nenhuma.
0: Observem, TT sai. Sai aplaudido pelo torcedor tricolor, antes vaiado, hoje aplaudido. Atenção, primeira do Enamorado, clareou, vislumbrou, apertou o gatilho e ela subiu. subiu e sumiu pra fora do gol, pois não, Dal?
2: Olha, pra dizer, eu também faria essa troca. O problema é que é relativamente cedo. O Victor te expõe em demasia. Se inventa de machucar um jogador, alguma coisa. Ao mesmo tempo, Sérgio Schiller, eu elogio a ousadia de mudar, mas também é meio que suicida sendo tão cedo assim.
5: É 22 minutos, né, Flávio? 22, 23 minutos na primeira etapa, na metade do primeiro tempo. É um pouco cedo, realmente, para essa mudança. E eu não sei se eu tiraria o TT na partida de hoje. Talvez pudesse ter tirado o Bright White e aí jogaria com o Enamorado de um lado e o TT no outro, que é o esquema que ele gosta de jogar, né? Mas foi a opção que ele fez, né? Pela saída do T, que vinha fazendo até uma boa partida, assim.
6: Público.
0: Opa!
6: Público não pagante, 151 torcedores. Público pagante, 19.310. Para um público total de 19.461. A renda é de R$679.122,30. Errei por 7.
2: Olha aqui, todo mundo errou feio. A torcida do Grêmio dá um show. A torcida do Grêmio é muito melhor que o time do Grêmio.
5: É verdade.
0: 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Vai para repor a bola sem nenhuma pressa o goleiro Tornacioli da equipe do City Torque. Este placar não é bom ao Grêmio. Ele é generoso para o City Torque, que está obtendo a classificação direta à próxima fase, fugindo dos playoffs, fugindo da repescagem.
3: Esse...
0: Pois não.
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0: Queremos agradecer a você que está aqui na nossa live, obrigado pelo carinho, obrigado pela companhia, coisa boa saber que você está aqui, ligado conosco, estamos chegando a 2.500 telas conectadas, atenção pela ponta direita, desce o time do City Torque, Agüero meteu no tumulto da grande área, a situação é boa, é perigosa, chega por ali o Arthur vai para o terreno, ainda há um enrosco no interior da grande área, Pedro Gabriel tira de trivela, mete o sapato no couro, bola para o mato que o jogo é de campeonato, situação era perigosa contra o gol do Everton. Everton ali, Ober.
6: Extremamente perigosa, jogada pelo lado direito, cruzamento do Franco Romero, ela acabou sobrando para o Obregón, ele prendeu a bola, chegaram quatro jogadores ao seu redor para tentar fazer o corte, quem conseguiu foi Pedro Gabriel, e quando ele desarmou o adversário, deu o bico para onde apontava o nariz apontava para o lado esquerdo de ataque do Montevideo City Torque, a bola saiu pela linha de lado lateral, mas o jogo está parado,
2: tá ouvindo o
6: árbitro mandou cobrar o lateral.
0: Ah. Siga-me, líder. Falou aí, Jaziel.
2: Pegou no ombro do jogador do Grêmio, não foi no braço. Foi no braço.
0: Exato. Ficou baixo aqui o retorno do Jeziel para mim, não consegui ouvi-lo. Atenção, vai chegando o City Torque, uma paulada pro gol, espalma o goleiro Everton, bola no ombro. Pois não, é lá pelo lado canhoto no campo de ataque, Franco Silveira partiu para cima da marcação, tá chegando o City Torque, gostando do jogo mais uma vez por baixo, tá tirando a retaguarda do Grêmio, chega ali, pega mal na bola o Marcos Rocha, a bola sobe, desce, aparece, voltou para Agüero também, pega mal na bola, Agüero, o jogo fica feio, mergulha o goleiro Everton. Segura definitivamente, diga Gezi.
1: Agora sim, eu estava afastado do microfone, é pouco tempo de rádio, né? Eu estava olhando a televisão aqui, eu estava olhando a televisão errada, agora eu vou olhar para certo. O jogador do Grêmio toca com a bola no ombro do jogador do Grêmio. Mentira, pegou no braço. Agora no lance de frente aqui dá para ver que pegou no braço. Mas aí é o seguinte, ele está com o braço apoiado no jogador, ele não tem vantagem do toque de mão. Por isso eu também não marcaria o pênalti. Mas que pega literalmente no braço dele, pega. Mas
0: olha pênalti. Lá, Vini da Pose recebeu condição legal, torneou de cabeça na trave. Na trave, Vini da Pose, Vini gol. Esta bola agora foi teimosa, não quis entrar, Robert.
6: Cruzamento do lado esquerdo de Pedro Gabriel. Na intermediária ele levantou para dentro da grande área para Carlos Vinícius, completamente sozinho. Ele torneia a bola de cabeça, buscava o lado esquerdo do Tornaccioli. A bola beijou a trave. No rebote, a zaga afastou pela linha de fundo. Escanteio enamorado na bola.
0: 27 minutos, vamos agora virar esse jogo. O Grêmio, bola no tumulto da grande área. Lá de trás, Kevin Silva afasta, tira, confusão estabelecida. Sobra de bola, vai sair aqui no campo de defesa, a equipe do City. Torque mais uma vez com o Franco Romero metendo para a linha de lado. Manual está marcando a arbitragem. 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O tempo passa, 28 minutos são decorridos da etapa complementar. Marcador de um para o Grêmio, um para o City. Torque, o Grêmio precisa de mais um golzinho para estar garantido a próxima fase da Sul-Americana. Vem para lá e vê da Granal. 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Desce o Grêmio com Vieira, e Vieira arquiteta jogada aqui na saída do campo de defesa, sobre a linha que delimita metade do campo, já pelo lado direito, além da demarcatória. Corre enamorado, enamorado na ponta direita, trabalha a bola diante da marcação, entrega para Marcos Rocha. Marcos Rocha não tinha com quem jogar, setor congestionado, volta a rota gigante do gramado, distribui o jogo agora o camisa número 3 do Grêmio, Wagner Leonardo com Arthur, prefere retrair a jogada para Vieira, e Vieira breca na frente da marcação e volta para Wagner Leonardo. 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A bola rola com Facundo Silveira. Facundo Silveira tenta o levantamento longo em profundidade na ponta esquerda, a bola acabou transpondo a linha de lado. Manual cobrado pelo Wagner Leonardo, sai para o campo de ataque o time do Grêmio. Marcos Rocha entregando a bola para enamorado, sai da ponta, vai para meia, rola pelo comando para o Vini Gol, retraiu a jogada, metida de bola onde está colocado para receber Arthur. Arthur puxando o carro, ligando na frente para enamorado. Enamorado cercado, apertado pela marcação, tem que retrair na cabeça da grande lua do campo, entrega a bola para Léo Pérez, vem de trás, já parte com ela dominada para o campo de ataque, erguendo a cabeça, estufando o peito, orientando a colocação dos companheiros. Wagner Leonardo é pela ponta direita, desce o time do Grêmio, no bate-rebate, ganha a parada, Marcos Rocha, meteu na área, dominou o Mac, trabalhou, ciscou de um lado para outro, retraiu a jogada, boa jogada, a jogada é boa, fica com Arthur cercado, apertado pela marcação, vira totalmente agora um ferrolho o setor de retaguarda da equipe do City Torque. O Grêmio vai para cima, enamorado, na individual, passou de meia lua pelo marcador, adiantou demais, acabou o campo para ele, não deu em nada, linha de fundo, passa limpo, Ober.
6: Troca de passes rondando a grande área da equipe do Montevideo City Torque, a bola infiltrada do Marcos Rocha para enamorado, ele tentou tomar uma meia lua para cima do seu marcador, acabou adiantando demais, não chegou na bola antes dela sair pela linha de fundo, é tiro de meta para a equipe uruguaia fazer a cobrança. 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
0: Na Arena Tricolor, Arena do Grêmio, a Grêmio, a Arena é tua, torcedor. Vini da Pose pelo lado esquerdo, trabalha a bola, abre luta contra a marcação, tira a retaguarda, sofre a falta, jogo tá parado, é falta nele, a falta para o Grêmio pela ponta esquerda, campo de ataque, passa limpo,
6: jogando em velocidade, contra-ataque puxado pelo Arthur, ele faz o lançamento para Carlos Vinícius, que ganha do marcador, tenta fazer o cruzamento, a bola acaba desviando no meio do caminho, volta novamente para ele mesmo, na tentativa de proteger a jogada, o camisa de número 2 Romero, acaba puxando pelo pescoço quase ali o Carlos Vinícius, falta marcada, vai pintar chuveirinho, Pedro Gabriel na bola.
0: Vai chuchuverar na área adversária, quem sabe agora, eu quero fogo no barraco deles. Enquadra o corpo, coloca o pé no esquadro, garoto Pedro Gabriel, capricha, Pedro Gabriel, vai com fé no pé que o gol é teu, quem sabe agora o gol tricolor, bota para derreter, Pedrinho, levantamento tá feito no segundo pau, subiu para tirar a zaga, a bola vai se perdendo, vai embora pra fora, repetindo agora 31 minutos de partida, um para o Grêmio, um também para o City Torque. Belk,
3: informando a rádio Grenal, Libertadores, LDU de Quito 2, Alvas Red também 2. 2, Lanús 1, Mirassol 0. Confira o primeiro lugar do grupo Mirassol. Na Sul-Americana, grupo do Grêmio Palestino 1, Deportivo Riestra 1, São Paulo 2, Boston River 0, Milionários 1, Corinthians 2. São Paulo também confirma o primeiro lugar. Grêmio, por enquanto, é o segundo na informação. 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
0: Mac ia fazendo boa jogada, penetrava na grande área, chegou por baixo, tirou a retaguarda, houve a falta. Falta de ataque do time tricolor, jogo parado, falta marcada, Ober.
4: Tentativa de troca de passes dentro da grande área, Bright White fez a proteção, entregou a bola para o Gabriel Mac. Ele tentou invadir a área a dribles, até que chegou o camisa de número 26, o Silveira, que tomou a frente da jogada. Gabriel Mac cometeu falta em cima dele, torna-se olha na bola, faz assim, faz assim, faz economia com qualidade no assunto.
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0: aqui pela ponta esquerda, bola com Pedrinho. Pedrinho retrai a jogada, metida de bola onde está colocado para receber Vieri. Vieri na roda gigante do gramado para Léo Pérez. Léo Pérez abre o compasso, compasso aberto pela ponta direita, desce rapidamente para o campo de frente, o tricolor mais querido do planeta. Bola com Marcos Rocha, a bola rola, rola na metade do campo, fecha para receber Arthur. Meia esquerda, campo de ataque, tentou pelo comando, pegou no árbitro, mas aí o árbitro atrapalhou a jogada do Grêmio. Aí, Obel.
1: É, tocou no árbitro, ele vai mandar a jogada acontecer novamente mais atrás, vai dar posse de bola ao Grêmio. Gisele pode me corrigir, mas quando a bola toca no árbitro tem que parar, independente se muda o time com a posse ou não. Enfim, pelo menos ele está aplicando a regra.
2: Três situações. A primeira é se troca de posse, que o Berher falou. A segunda é se arma um ataque promissor para a equipe que estava de posse. Ou a terceira é se o árbitro fizer um gol, né? Se o árbitro fizer o gol também não vale. Três situações, se for algo que não aconteça, isso segue o jogo, mesmo tocando no árbitro. CMPC, viva o natural, PC Carvalho.
0: Então vou dizer para vocês o que estava acontecendo. Tinha uma linha de quatro, tão logo o árbitro reconduziu a jogada, já tinha uma linha de seis, quase sete ali para tentar impedir o avanço do Grêmio. Atrapalhou, não. Vai o Grêmio com Arthur. Arthur na roda gigante do gramado, distribuindo o jogo, entregando onde está colocado Léo Pérez. Volta na cabeça da grande lua do campo. A sobra de bola vai ficando com Wagner Leonardo. Grêmio tenta partir para o campo de ataque. Wagner Leonardo joga errado, recupera Vieira e volta com o Wagner Leonardo aqui na saída do campo de defesa. 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Decorridos 35 minutos, vai para o campo de ataque o time do Grêmio. Lá pelo setor esquerdo no campo de ataque, avança o tricolor com Vieri, mete no tumulto da grande área, mete errado, sobra de bola, volta para Vieri. Ele insiste, vai tentando no semicírculo da grande área, aparece bem colocado por ali, Kalmacher afasta o perigo, sobra de bola de novo do time do Grêmio. Betinho Weller tá ligado conosco, manda um abraço para minha filha Lana. Estamos nos acompanhando, 6 aninhos apenas, Alana. Obrigado, Alana, pelo carinho. Prazer narrar pra você também, Betinho. Prazer narrar pra você, Alana. Volta o Grêmio pro campo de ataque, Mac. Vai pro tapete, sentiu, hein?
1: Deu toque de mão.
0: Ah, toque de mão?
1: Toque de mão do Gabriel Mac. Ele é conduzindo a bola do corredor central para o lado esquerdo. Acabou sentindo contato, foi ao gramado e tocou o seu braço na bola. Como o contato do jogador do City Torque não foi faltoso, segundo a arbitragem, o árbitro Jesus Valenzuela marcou o toque de mão do garoto, autor do gol do Grêmio. Segue para cá empatado em 1-1. Vamos chegando já a 37 da etapa final.
0: 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O tempo passa. Kosibinski domina a bola, sai jogando pelo lado esquerdo, volta para Kosibinski. Boa jogada na meia esquerda, foi desarmado o jogador pelo Wagner Leonardo. Volta para o Kosibinski, trabalha a bola, prefere retrair a jogada para Facundo Silveira na entrada da grande área. Bom molejo, bom movimento do jogador da equipe do City Torque. Aí o árbitro parou e marcou a falta contra o Grêmio. Leonardo Berrer.
1: Troca de passes envolvente na entrada da grande área. Trocaram passes ali o Montes, o Obregon e o Léo Pérez, que ficou no meio do caminho. Se viu obrigado a cometer a falta. A falta é frontal, boa para quem é destro. Segue o placar empatado em 1-1. Falta marcada a favor da equipe do Montevideo City Torque. E um detalhe: os uruguaios não trocaram ninguém até agora.
2: E tinha que dar cartão para esse Carvalho. Falta impedindo ataque promissor do ataque do City Torque. O árbitro engoliu o cartão nessa aí.
3: Parece que o Grêmio tinha, parecia que no segundo tempo tinha começado. Começou melhor, começou verdade, sufocando, começou apertando, mas deixou novamente o Montevideo City Torque. Não tomar conta do jogo, mas gostar da partida.
4: Impedir que o Grêmio tome conta.
3: Exatamente,
4: né,
3: exatamente. Isso começou, voltou a acontecer. Agora tem um lance perigoso aí para os uruguaios.
0: 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Atenção, bom momento para o City Torque.
1: Pizitijo.
0: Te cuida. Atenção, Pizitijo. Vai para a bola para o gol. Gol do City Torque, Pizitijo, camisa número 5. Goleirão da seleção brasileira, vai na bola, a bola vai no ângulo, faz bochecha na rede, o City Torque marca o segundo e está indo, está se garantindo para a próxima fase do certame, deixando o Grêmio por enquanto na repescagem. Passa limpo, Abel.
1: Ele tem o rosto do filho do Chuck, mas cobrando falta foi como o boneco assassino. Botou essa bola no ângulo direito do goleiro Everton. Excelente cobrança de falta. O Everton até esticou o braço direito, não conseguiu alcançar a bola. Deu um leve toque, mas ela foi morrer no fundo da rede. Belíssima cobrança de falta do camisa 5, que consegue o desempate. 2 para o Montevideo City Torque, 1 para o Grêmio. Serginho Schiller.
3: No momento, um pouco antes da cobrança da falta, a gente falou o que vinha acontecendo. O Grêmio não conseguiu converter em gols a pressão que começou no segundo tempo, com a entrada tanto do Arthur quanto do Gabriel Mack. A entrada do Enamorado não surtiu o efeito esperado. E agora, numa bela cobrança de falta, o Montevideo City Torque volta a ficar à frente, Flávio Dalpuzão.
5: E eles têm méritos realmente, né? Se não jogaram mais, eles impediram ao longo do jogo, com exceção dos primeiros minutos do segundo tempo, que o Grêmio jogasse. Bom, se o foi dito agora pelo Oberher, que é o filho do Chuck, é o Chuck que vem agora.
6: Pois é, Dalpisol. Montevideo City Torque tem 15 pontos ganhos, confirma o primeiro lugar. Grêmio fica em segundo, vai para os playoffs da repescagem. O tricolor leva o terceiro, recém na competição, 32º no ano. O time uruguaio marca o 11º na Sul-Americana, gol 37 no ano. 1982, 2-1 para o defensor. De Leão marcou a primeira Libertadores do Grêmio, a última festa uruguaia aqui. E há um ano, mais juventude, o Grêmio não vence 3 consecutivas.
0: Carimbo gol, Gesiel.
2: Gol legal do City Torque, falta bem marcada, pode carimbar PC Carvalho.
0: E o torcedor, Israel.
7: O torcedor começa a deixar a arena, falar com o torcedor aqui na... Esse gol agora foi para dar um...
8: Tem que tirar do time do Grêmio.
7: Esse gol agora foi para dar um balde de água fria no time.
9: É muito difícil mesmo, o treinador, o técnico erra a escalação, começa o time mal, depois tenta mudar, mas não adianta muito. Nós não temos zagueiro, nós não temos lateral e só jogador antigo e veterano.
7: Aí indignação do torcedor e alguns torcedores já começam a deixar a arena, PC.
0: Vamos ver se o Grêmio busca um empate, né? Quem sabe agora? Bola no tumulto da grande área, confusão estabelecida, chegou Bright White, vai pro chão, pênalti! Penalidade máxima para o Grêmio, apontada em Bright White, aponta o árbitro. Pênalti para o Grêmio, Ober.
1: Cobrança de falta de Pedro Gabriel para dentro da grande área. Zaga afastou mal e na tentativa de pegar o rebote dentro da grande área, Bright White foi na disputa com o zagueirão. No meu ponto de vista, houve o contato nas costas do Bright White, mas não sei se de fato para marcar a penalidade. Mas fato é que Jesus Valenzuela assinala a bola na marca da Cal. Pode

0: Aí todo mundo sabe da minha idolatria, sou fã do Vini da Pose, mas ele pegou a bola, tô lembrando daqueles três pênaltis, deixa pra outra agora, viu?
1: Ele já acertou depois disso, PC.
0: É, acertou, mas
2: vai marcar, vai marcar.
0: Olha lá. 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Pegou a bola, Vini Gol. Ele disse que é ele que vai cobrar e pronto. Ó. Falou até depois que errou aqueles três e depois já acertou. Goleiro vai lá tentar desestabilizar o jogador do Grêmio. O árbitro da partida chama a atenção do Tornacioli. Nós temos agora, decorridos pelo meu cronômetro, 43 minutos. Vini da Pose, bola na marca fatal. É bola ou rede? É luva ou é trave ou linha de fundo? Quem sabe agora? Vamos lá. Vini da Pose vai autorizar o árbitro venezuelano José Valenzuela. Atenção, aperta o play, vai pra bola, bola pro gol!

0: Do Grêmio! Pode vibrar, torcedor tricolor! Não adianta o goleiro tentar desestabilizá-lo. Ele é consciente, ele é matador, ele é centroavante, ele mete a bola pro fundo da rede. Grêmio empata o jogo, Vini da Ponze, 2x2, ainda dá tempo. Passa limpo, Ober!
1: Como diz o poeta, o jogo só acaba quando termina, e se quando tem Grêmio em campo, há também a imortalidade. E há também um centroavante predestinado a marcar gols. Dessa vez na cobrança de pênalti, ele bateu fraquinho, deslocando o goleiro Tornacioli. O arqueiro uruguaio caiu pro lado direito e a bola foi morrer no cantinho esquerdo. Bateu na bochecha da rede e o Grêmio empata o jogo. Ainda não tá bom, precisa virar, mas o Grêmio pelo menos chegou ao empate, Serginho.
2: O Grêmio chega ao empate com um gol de pênalti do seu goleador, com um pênalti sofrido pelo outro centroavante da equipe, que não tá jogando, o outro atacante, hoje não tá jogando como centroavante. Os 2x2, mas ainda é insuficiente. Vamos ver se nesses últimos 5 minutos que o árbitro deve dar aí, pelo menos 5 ou 6 minutos, o Grêmio consegue chegar à vitória e garantir a vitória e a vaga na próxima fase, sem precisar passar pela... Olha, 7 minutos.
3: Sete.
2: Foi bem, hein? Foi bem, dá o pisol.
3: É, até porque parou muito, né? Esse é um assunto pro Gesiel, mas parou muito na hora do pênalti convertido, bem batido. Eu disse pro PC, vai marcar, PC. Marcou, o homem meteu pra rede. Rogério Belchi. Tudo igual na arena, Belchi.
4: Mas na tabela ainda não. Montevideo City Torque tem 13, Grêmio tem 11. Por enquanto, Grêmio na repescagem. 8º gol na Sul-Americana do Tricolor. 53º no ano, Carlos Vinícius. 2º na Sul-Americana. 17º no ano pelo Grêmio. O 29º em 47 jogos.
5: Carimbo gol, Gesiel.
6: Exagerou no acréscimo, mas o gol foi legal. Pênalti bem marcado. Pode carimbar, PC Carvalho.
4: Olha o gol.
5: 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Escanteio, Montes cobra. Pé direito, suspendeu na boca do gol. Rapaz, o que é que tentou fazer ali o jogador do Grêmio? Pedrinho, chega o Arthur brigando pela posse de bola. Jogo fica feio e agora partem para cima do árbitro. Partem para cima do árbitro, não sei se pedindo mão do jogador do Grêmio ou pela entrada do Arthur. O que é que está acontecendo ali, Robert?
1: Lançamento para dentro da grande área na jogada anterior. O Vieira foi dar um peixinho na terra, sem água, porque ele acaba se jogando no chão. A bola bate no corpo dele, fica debaixo da barriga, uma jogada estranha, confusa. E os jogadores do Montevideo City Torque pedem o toque no braço. Sem o recurso da imagem, me pareceu de fato um lance muito estranho. Mas o árbitro não marcou pênalti. Segue 2x2, ele está ouvindo o VAR.
5: Está com a mão no ouvido ali, ouvindo o VAR. O árbitro, o apitador, José Valenzuela da Venezuela.
6: Estou sem replay aqui ainda. Em nome de CMPC. Viva o natural por enquanto, sem checagem.
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0: 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Vai lá, enamorado! Pela ponta direita, escapa, vai embora para o campo de ataque, levantamento está feito no segundo pau, direto para fora. Direto para a linha de fundo, está caindo de rendimento esse jogador. 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Seria pênalti, Gisiel?
1: Pênalti, boca aberta, esse zagueiro do Grêmio aí pulou com o braço para baixo, a bola pega totalmente no braço dele, o árbitro não marca o pênalti. Aquilo ali, não existe braço de apoio, mas ali ele não está apoiando em nada, ele é um boca aberta mesmo, pular com o braço aberto daquele jeito. A bola para no braço dele, pênalti não marcado, erro grave de arbitragem, CMPC, viva o natural. E o Castor FIFA escuta a Grenal, cara, não precisa escutar a concorrência, lá eles não falam certo.
2: PC.
0: 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Diga lá, alemão.
2: É, Libertadores, o Deverson marcou os 45, o segundo gol dele, o Deverson, ele mesmo, ele deu o 3, Always Red 2, assim o Mirassol que perde para o Lanús, fica em segundo no grupo, terminou na Sul-Americana, São Paulo 2, posto o Deverson.
3: Enamorado, meteu no interior da grande área, fechou, Vinícius pôs e torneou de cabeça, espalma o goleiro.
0: Que centroavante esse cara. Que centroavante esse Vini Gol! Que centroavante este goleiro agora, tá infernal também, Tornacioli! Explode o torcedor, abra o volume! Faz a festa, o torcedor acredita, atenção, levantamento está feito, é no tumulto da grande área, Vini da Ponce brigou, puxado, a bola vai no goleiro, estão pedindo pênalti, tem jogador do Grêmio, está telado, passa limpo, Robert.
4: Cruzamento na cobrança de escanteio de Pedro Gabriel, ele cobrou fechadinho, Carlos Vinícius estava na bola, acabou sendo puxado, uma segunda arbitragem antes dele, houve uma falta do jogador do Grêmio, falta para a equipe uruguaia fazer a cobrança e vai ter troca na equipe do Montevideo City Torque, que vem aí com camisa de número 15. Sanguinetti para a saída do jogador, camisa 10, o Obregon. Obregon sai, camisa 10 para a entrada do 15, Sanguinetti.
0: Sanguinetti.
2: Esse.
0: Fala, alemão.
2: Deixa eu só assinar. 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
0: 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O jogo está empatado. 2 para o Grêmio, 2 também para o City Torque. Nós chegamos a 50 minutos, vamos até 52. Foram 7, né? 7 minutos. Só mais 2 minutos, então. 2 minutos pro Grêmio empatar esse jogo. Vamos lá, Grêmio. Vamos lá, não deixa os caras emblomar aí, não. Vamos lá. Ô, Pedrinho, cobra logo essa falta aí, esse lateral. Repõe essa bola em circulação, entrega pra Vieri. E Vieri sai pro jogo, sai tocando curtinho pra Wagner Leonardo. Vamos lá, Grêmio, é do meio pra frente. Como audiência da Granal, do meio pra frente. Atenção, levantamento tá feito. A bola dominada agora pelo Bright White. Bright White na ponta esquerda, entregando a bola para Pedro Gabriel. Partiu pra cima da marcação. Vai lá, garoto. Balança o corpo, levantamento tá feito no segundo pau. A cabeçada defendeu o goleiro. Mas que goleiro é esse? Pegou de novo! Os jogadores se abraçam! Uma defesaça do Tornacioli! Olha, se tem um goleiro de seleção brasileira de um lado, expulso. Esse cara tá fazendo de tudo do outro, Amber!
5: Houve a interrupção do jogo do Grêmio contra o Torque pela Conmebol Sul-Americana para a transmissão da Voz do Brasil.
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1: Olá, boa noite.
2: Boa noite para você que nos acompanha em todo o país.
1: Terça-feira, 26 de maio de 2026.
2: Vamos ao destaque do dia, qualidade de vida.
1: Brasil alcança pela primeira vez patamar mais elevado do índice de desenvolvimento humano.
2: Estudo das Nações Unidas aponta que a educação foi o que mais impulsionou o crescimento. Luana Karen.
3: Na escala que vai de 0 a 1, o país saiu de 0,744 em 2012 para 0,805 em 2024, alcançando o patamar de muito alto desenvolvimento humano.
1: Destaque também para o Bolsa Família, que além da transferência de renda, exige frequência escolar mínima de crianças e adolescentes.
2: Sobre o assunto, vamos conversar ao vivo com o ministro do Desenvolvimento e Assistência Social, Família e Combate à Fome, Wellington Dias.
1: E ainda, Minha Casa Minha Vida.
2: Presidente Lula entrega mais de 500 unidades habitacionais a famílias que vivem em Manaus.
1: Residencial conta com bibliotecas, duas churrasqueiras, centro comunitário, espaços comerciais e quadra poliesportiva.
4: Vamos contratar até o final desse ano 3 milhões de casas para o povo brasileiro.
2: Hoje na apresentação da Voz do Brasil, Luciana Vasconcelos e Luciano Seixas.
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2: Pela primeira vez, o Brasil atingiu a classificação IDH muito alto na classificação das Nações Unidas.
1: O Índice de Desenvolvimento Humano mede a qualidade de vida da população.
2: Segundo o estudo, políticas como Bolsa Família colaboraram neste avanço.
3: O desenvolvimento humano no Brasil alcançou o maior nível da história. Segundo o radar IDHM 2024, divulgado pelo Programa das Nações Unidas para o Desenvolvimento. Na escala que vai de 0 a 1, o país saiu de 0,744 em 2012 para 0,805 em 2024, alcançando o patamar de muito alto desenvolvimento humano. O indicador leva em conta 3 pilares: educação, renda e expectativa de vida. A educação foi a área que mais avançou. Saltou de 0,679 em 2012 para 0,798 em 2024. O estudo aponta que políticas públicas de transferência de renda, como Bolsa Família, ajudaram a reduzir o trabalho infantil e aumentar a permanência de crianças e adolescentes na escola. Uma realidade próxima da vivida pelo estudante Gabriele Natanael Gomes. Foi o Bolsa Família que permitiu com que ela e os irmãos frequentassem a escola.
5: Meu pai, ele é marceneiro, minha mãe é auxiliar de serviços gerais. Eles sempre trabalharam bastante com a ajuda desse auxílio, dando suporte a mim e aos meus irmãos matriculados na escola, sendo acompanhados ali nos postos de saúde. Eles conseguiram ter mais segurança para trabalhar tranquilos.
3: Em 2012, com a melhoria de renda, a família deixou o